dados definitivos confirmados pelo Instituto Nacional de Estatística. Este patamar representa o nível mais elevado do indicador desde setembro de 2023. O principal motor para a persistência da inflação elevada continua a ser a crise energética decorrente do conflito geopolítico do Médio Oriente, que fez os preços dos produtos de energia disparar em mais de 13% em comparação com o mesmo período do ano passado. Em contrapartida, o indicador de inflação subjacente, que exclui as componentes voláteis de energia e de bens alimentares não transformados, manteve-se nos 2,2% pelo segundo mês consecutivo. Esta estabilização geral resultou de um equilíbrio de forças no mercado, onde o encarecimento mais acentuado dos combustíveis e a aceleração dos serviços, que subiram para 3,4%, foram compensados por um abrandamento visível no ritmo de subida dos preços dos alimentos não processados. Os dados mais recentes do Instituto Nacional de Estatística revelam que a mortalidade em Portugal registou uma quebra em maio de 2026, contabilizando-se 9.216 óbitos, o que representa menos 445 mortes face ao mês de maio de 2025. No entanto, o acumulado dos primeiros 5 meses do ano mostra um ligeiro aumento na mortalidade geral, com 53.081 óbitos e uma subida mais acentuada nos óbitos de crianças com menos de um ano, que passaram de 88 para 99 em termos anuais. No que toca à natalidade, o mês de abril de 2026 registou uma quebra mensal e homóloga com o nascimento de 6.968 nados vivos. Apesar disso, o balanço dos primeiros 4 meses do ano permanece positivo, acumulando 28.120 nascimentos, mais 2% do que no mesmo período de 2025. Esta dinâmica permitiu um ligeiro desagravamento do saldo natural do país, que se fixou em menos 15.633 entre janeiro e abril, acompanhado por uma tendência de crescimento na celebração de casamentos.

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1: É o Expresso da Madrugada, olá viva, muito bom dia. Tivemos a primeira hora dedicada à música, é isso mesmo. E agora na segunda hora já gastamos e para levar até si o Expresso da Madrugada até às 6 da manhã. Para já vamos ver como é que vai estar o tempo. Ainda há pouco estava desatualizado, agora já atualizaram. O Instituto Português do Mar e das Oliveiras já atualizou o seu site e já temos aqui então tempo para hoje. Céu pouco nublado ao limpo, apresentando-se geralmente muito nublado no litoral a norte do Cabo Raso até ao final da manhã. Nublosidade que poderá persistir em alguns locais da faixa costeira, com possibilidade de ocorrência de chuviscos até ao final da manhã. Durante a tarde, aumento temporário da nublosidade nas regiões do interior, com ocorrência de aguaceiros que podem ser por vezes fortes e acompanhados de trovoada e com queda ocasional de granizo, mais provável nas zonas montanhosas do norte e centro do país. Vento em geral fraco do quadrante norte e superando moderado no litoral oeste e nas restantes regiões do centro e sul a partir da tarde, sendo assim, do quadrante sul na costa e na costa sul do Algarve durante a tarde. Neblina ou nevoeiro matinal, em especial no litoral norte e centro, e pequena subida da temperatura máxima. Quanto à região da Grande Lisboa, céu pouco nublado ao limpo, temporariamente com períodos de mais nublosidade até ao meio da manhã e apresentando-se geralmente muito nublado junto ao Cabo Raso até ao final da manhã. Vento moderado de norte e noroeste e pequena subida da temperatura máxima. Na região do Grande Porto, céu pouco nublado ao limpo, apresentando-se geralmente muito nublado até ao final da manhã. A nublosidade que poderá persistir junto à faixa costeira e com possibilidade de ocorrência de chuviscos até ao final da manhã, e vento fraco, superando ainda fraco ou moderado, de noroeste durante a tarde, neblina ou nevoeiro matinal. A velocidade do mar para o dia de hoje: na costa ocidental, ondas de noroeste com 1 metro ou 1,5 metro de altura, e a temperatura da água do mar na costa ocidental com os 16 e os 18 graus. Na costa sul, ondas inferiores a 1 metro e a temperatura da água vai rondar os 19 e os 21 graus, isto na costa sul. Vamos também para as máximas previstas então para o dia de hoje, vamos ver como é que elas vão estar, e assim vamos começar pelo Distrito da Guarda e por a Guarda, para que hoje vai contar com 30 graus de máxima. Quanto à Almeida, com 31 graus de máxima, e depois Súrico da Beira, a máxima é de 32, Figueira de Castelo Rodrigo, a máxima é de 31. Quanto a Foro das Alcoas, máxima com 31 graus para o dia de hoje, e Gouveia, a máxima é de 28. Depois, vamos então até à Guarda, cidade mais alta do país, também com 28 graus na Guarda, aí em Manteigas, a máxima é de 29. Na Meda, máxima de 31, e nas Espanhas Douradas, a máxima é de 23. Em Ceia, a máxima é de 28 graus, e por fim, na Serra da Serra, aliás, ainda na Serra da Serra, 19 graus, e agora sim, por fim, na cidade de Bandar, na cidade de Vilhé, a cidade de Trancoso, com 30 graus de máximo aqui. Em alguns sítios há previsão de chuva e trovoada, e noutros é só previsão de alguns aguaceiros. Isto no Distrito da Guarda. Quanto ao distrito de Viseu,

ver como é que vão estar as máximas previstas para hoje no distrito de Viseu, e vamos começar, no, como é hábito, no Carregal do Sal, com 30 graus de máxima para hoje. Castro Daire também com 30 graus. Ainda Sinfães, a máxima é de 28, e Lameco com máxima de 30. Mangualde, a máxima é de 30 graus, também por vir hoje, e Moimento da Beira, a máxima é de 32. Quanto a Mortágua, a máxima é de 30 graus, e a Vila de Nelas com máxima de 32 graus também para o dia de hoje. Quanto a Oliveira de Frades, máxima é de 29, e Penalva do Castelo, máxima é de 31. Santa Combadão, máxima é de 30 graus, e São Pedro do Sul, a máxima é de 32 graus. Depois, no Sato, a máxima é de 31, e em São Anselmo, a máxima é de 30. De São Anselmo vamos até Tondela com 30 graus de máxima, e em Tondela não há previsão de chuva para hoje. E a Vila Nova de Paiva, 31 graus, e em Viseu com máxima de 30 graus. Tirando Tondela, que não há previsão de chuva, Tondela e Mortágua, de resto, no distrito de Viseu há previsão de chuva, e em alguns sítios também há previsão de trovoada. Quanto ao distrito de Coimbra, as máximas previstas para hoje em Erganil, a máxima é de 30 graus. Cantanhete, máxima também é de 25. Depois, a cidade dos estudantes, Coimbra, com 27 graus, e Figueira da Foz, a máxima é de 23. Góis, máxima de 30, e a Lausanne, com máxima de 31. A Mira, a máxima é de 23 graus para hoje, e Oliveira do Hospital, a máxima é de 29, e por fim, Tábua, máxima é de 31. E aqui Tábua e Oliveira do Hospital com previsão de chuva para hoje, de resto, no sítio agora, só mesmo a Tábua e Oliveira do Hospital, que há previsão de chuva para o dia de hoje. Agora, Lisboa, Porto e Faro. Lisboa com 29 graus e não há previsão de chuva então, para o dia de hoje. Em Lisboa, na cidade invicta, a cidade do Porto também, 22 graus e sem previsão de chuva para hoje também. Também no Porto. E no Algarve, Faro com 30 graus, e também hoje em Faro há previsão de aguaceiros em Faro. E é assim que estivemos também com as máximas então previstas para o dia de hoje. E nós vamos então começar, vamos então para a música, é isso mesmo, depois temos estado com a primeira hora dedicada à música, vamos começar com a música e vamos começar com banda Fusiforme, e eles que nos vão trazer o tema Caiu o Sereno.

Caiu o Sereno, foi a voz então do, da banda Fusiforme, o tema que acabamos de ver, este Caiu o Sereno. E agora vai para o Barante com esta sua conversinha.

conversinha, foi, se não abrir o micro não consegue falar, tens que abrir o micro, se não falas. Foi a voz então do Marante com esta sua conversinha, o tema que acabamos de ouvir. E como estamos em tempo de Santos Populares, temos sardinha assada e por aí fora, e mas ricos, e Manuel do Barril, sardinha de Santo António, agora veio o São Pedro, veio o São João e depois veio o São Pedro, também há sardinhas. Também há sardinhas, e já estão boas, já estão boas. Por acaso, se calhar vai ser o meu almoço. O meu almoço hoje vai ser uma sardinhada assada. Vou ligar o fogareiro, hein? E vai ser uma sardinhada. O que é que... Não sei, pá, pode ser. Pode ser que sim, pode ser que sim. Bom, vamos lá para a música. Sardinha de Santo António, Manuel do Barril.

A sardinha do Santo António foi a voz do Manuel do Barreiro. E vamos também com mais algumas sugestões. Vamos falar isto, aquilo que está então escrito aqui no livro do Dr. Fernando Figueiredo: saber comer e beber é saber viver, a chave para a qualidade de vida e longevidade. No livro do Dr. Fernando Figueiredo, aquilo que eu estou a ler aqui é só algumas coisas. Não vou ler tudo, é claro, não vou ler tudo. Se você quiser saber tudo o que está cá dentro do livro, já sabe que eu posso também, ligar para o número do doutor, ligar para o número e fazer então a sua encomenda. Estava aqui a olhar para um lado e para outro, estava à procura do número do telefone para lhe dizer, caso queira fazer o pedido do seu livro. 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Nós aqui vamos ler algumas coisas, não quer dizer. Algumas sugestões também que podemos dar, e aquilo que alguns alimentos podem fazer, mas não vamos ler tudo. Dizer também que é preciso ter sempre atenção que o alimento mais nutritivo é aquele que se digere mais facilmente. Claro que isto tem outro desenvolvimento, que aí tem que ser você a ler, que está cá no livro. Mas olha que posso lhe adiantar que vale a pena adquirir este livro, porque tem aqui muita coisa que você deveria saber, como comer e como a disposição dos alimentos para a sua melhor qualidade de vida e longevidade. Por isso, você adquirir este livro, Saber Comer e Beber é Saber Viver, o livro do Dr. Fernando Figueiredo. E quanto aos frutos, temos aqui também umas outras frutas, sementes de árvores, saladas de folhas, talos e raízes constituem o alimento mais próprio para o homem. Fruta, sementes de árvores, saladas de folhas, talos e raízes. Ainda, se a carne fosse um alimento natural e adequado para o ser humano, este comê-la-ia tal como a oferece o cadáver. Ou seja, tal como os animais, somos o porco, o boi, a vaca e por aí fora. Assim como sem necessidade de transformar, cozinhando, enganando assim os seus sentidos, necessidades, e transformando-a num laboratório de doenças, quando comida em excesso. A carne comida em excesso pode ser um laboratório de doenças. Por isso lá está aquilo que eu digo. Nós estamos aqui a ler essas coisas só mesmo para que você adquira este livro. Então aí vai ver que depois do desenvolvimento há aqui coisas que você vai ter que saber, que eu não vou só ler estes certos de algumas conversas, para que você saiba tudo aquilo que tem que saber. É isso mesmo, adquira então este livro que vai valer, vai ver, e você vai ver depois. Eu tenho o livro comigo, este saber comer e beber é saber viver, chave para qualidade de vida e longevidade, do Dr. Fernando Figueiredo. E olha, tenho estado a fazer algumas coisas como manda o livro e não me tenho estado a sentir muito bem. Pode crer, porque quanto às crianças, as crianças que não foram obrigadas a perverter os seus instintos naturais são o exemplo para os adultos que ainda duvidam dos malefícios de uma alimentação sem base nas leis naturais, apoiada na imitação de erros coletivos. Levei uma criança à porta de um talho e emergencialmente ela retrocederá angustiada e horrorizada com o cheiro e o espetáculo sangrento dos cadáveres ali expostos. Pelo contrário, essa mesma criança, se entrar numa frutaria, terá uma atitude e boa disposição e alegria, pois será
Atraída pelo aspecto e o perfume das frutas, estas foram então destinadas pela natureza como o alimento adequado às suas necessidades fisiológicas. Faça essa experiência tal como manda o livro. Leve uma criança à porta de um talho e depois leva à porta de uma frutaria e você vai ver. Vai ver qual é a diferença. Bom, daqui a pouco já vamos com mais algumas sugestões também, falando mais algumas coisas que algumas das coisas que vêm neste livro. Para já nós agora vamos à música, e na música vamos com ele, com Jorge Amado, Mexe Morena.

Mestre Morena foi a voz do Jorge Amado, o tema que acabamos de ouvir, este Mestre Morena. Agora Márcio Ferreira com este lindo Portugal, e é, Portugal é lindo.

E ele a dar-lhe, a não abrir o micro para falar, só abrir a outra via com o micro. E ele a dar-lhe, como diz o outro, ele a dar-lhe a burra a fugir. E agora vamos continuar com a música, foi assim a voz do Márcio Ferreira, lindo Portugal, o tema que acabamos de ouvir. Ela bate o bumbum, Marcos e Sérgio Rossi. Para ouvir então.

Ela bate o Marcos, foi o tema que acabámos então de ouvir. E agora a seguir, vamos então aqui para. Vamos então ver aqui o quê? Vamos ao estômago. É, o homem. Ao estômago do homem faltam assim ácidos necessários para digerir carnes, ácidos estes que se encontram no estômago de um carnívoro. No entanto, a degeneração do estômago humano chega a produzir excesso de ácidos. Quando este órgão é habituado a digerir carnes, esta produção anormal de ácidos ataca as mucosas estomacais destinadas pela natureza a suportar as reações alcalinas que a digestão das frutas produz, oxigenando assim úlceras e degeneração de tecidos. Sendo assim, as carnes, matérias de fácil de composição com o calor, os carnívoros estão dotados de um intestino mais curto do que os animais que se alimentam de ervas e frutas, para evitar que resíduos tóxicos da carne permaneçam no ventre e que envenenem o organismo. O intestino do homem é destinado também por natureza digerir produtos vegetais, em especial frutas e sementes, e é extremamente comprimido, e comparado com o dos animais carnívoros, os resíduos das carnes permanecem mais tempo no corpo humano do que o necessário, dando assim origem a uma maior reabsorção das toxinas próprias de uma alimentação de cadáveres. E agora passam 53 minutos então depois das 2 da manhã, estamos quase no final desta segunda hora do seu Expresso da Madrugada de hoje. Depois do Marcos, vamos à Maria Lisboa, e ela diz assim: levanta a vela.

0: E ele a dar, a levantar aqui, a levantar aqui o cursor, sei, o cursor não era do micro, pois é da música, mas pronto, mas é assim. Bom, e vamos então terminar também aqui com as nossas sugestões de hoje. O leite de vaca ou de outro animal constitui assim um alimento inadequado para o homem, uma vez que este alimento é dado à fêmea pela natureza para que alimente as suas crias. E se é tolerável, se é tolerável com algumas reservas na alimentação das crianças, nos adultos é sempre tóxico, pois decompõe-se facilmente com o calor intestinal, dando assim origem à fermentação, a fermentações putridas, com a produção de ácido lácteo e que é venenoso. No entanto, a colhada de leite, o queijo fresco e o iogurte, e o iogurte de caprinos ou vinhos são alimentos saudáveis recomendados para um elevado número de crianças, devendo ser adotados em vez de o leite ou dos seus derivados industriais. Atenção, vamos dizer, não é deixar de beber leite, não se ponha a beber vinho, mas às vezes, olha, lá está, como está aqui no livro, deixa-se beber leite, pensa-se a beber vinho. Isso é fazer uma alimentação cuidada, compro, adquira o livro. E está tudo explicado. Nós aqui só vamos lendo aqui algumas coisas para que você possa para que você veja que o livro explica tudo. É só ler que o livro está ali tudo explicado. Se você quer saber isto, vai procurar e sabe, quer saber daquilo, está tudo explicadinho, tudo dividido. 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Agora passam de 50 minutos das 2 da manhã, vamos sair para os comerciais, já voltamos. Vai tomar um cafezinho? Volte connosco já a seguir. Agora vamos às compras.
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1: Já cá estamos por mais uma hora e para a terceira hora do seu Expresso da Madrugada de hoje. E agora vamos com este Dois Apaixonados na voz do Jota.

0: Maria Mendes, com este coxixe. Olha o coxixe que se farta de apitar. Um tema já também com os aninhos, que a Maria Mendes nos trouxe também hoje na emissão de hoje. E agora vamos com esta Mariquinha.
1: Isto é real.

Mariquinha, o tema que acabamos de ouvir, música também, ritmos de África, a marcar presença também nesta emissão de hoje. Agora vamos recordar este do ano de 1999, Chico Jorge, Não Fui Só Eu Que Perdi, para ouvir. Grande tema também, para a grande voz de Chico Jorge, para recordar Chico Jorge.

Não fui só eu que perdi, foi Afonso, então, de Chico Jorge, recordámos. Então, Chico Jorge, e agora as meninas do Tua, com este Ao Som da Concertina.

0: As meninas do Tua, ao som da concertina, e a seguir vamos aos novos parquetes de Lisboa.
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3: Diz o povo com razão que a vida sobe a sorrir, só não sobe o ordenado, que esse tem medo de cair.
4: Olha, nos Estados Unidos foi Flag Day e aniversário de Trump.
5: E o celebraram como?
4: Com UFC na Casa Branca.
5: Faz sentido.
4: Claro, a política americana já era combate. Agora só lhe puseram árbitro, luzes e pay-per-view.
5: A seleção inglesa teve de se abrigar por causa de um aviso de tornado.
4: Ah, e foi perigoso?
5: Foi, mas eles estão habituados.
4: A tornados?
5: Não, a grandes expectativas que acabam em vento.

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11: Os compadres lá na feira viram tachos e panelas. Voltaram com a bebedeira sem trazerem nada para elas.
12: Ai, eu estou a ver que eles não voltam tão cedo, comadre Alfarroba.
13: O meu que se atreve a voltar depois do sol posto, quem lhe põe o cabo da vassoura na lombeira sou eu. Temos que nos impor, comadre. Isto agora, graças ao 25 de Abril, virou para o nosso lado, comadre. Eles agora são iguais à gente. Os homens deixaram-se pôr por cima de nós, as mulheres.
12: Olha, se quer que lhe diga, o meu já há muito tempo que não se põe, comadre.
13: Olha, comadre, coisa, são eles que vêm aí. Eu conheço bem o gerar do burro do meu homem.
12: Ai, são eles, são, comadre Alfarroba. Ah, mas veja bem como eles vêm. Agarrados um ao outro e todos tortos.
13: Tortos para a esquerda e agarrados assim em bloco. Até parece que vêm de uma manifestação do bloco de esquerda, salve seja.
14: Olá! Olha as nossas mulherzinhas à nossa espera. São os amores, não são, ó, compadre?
15: Cuidado com o português, compadre Poiso. Se elas são mulheres ou do sexo menino e no feminino, não deve haver amores. No feminino deve ser amoras. Não é verdade?
14: Safa que o compadre, desde que foi convidado para se candidatar à junta, até dele é intelectual.
12: Mas que raio de conversa é esta?
13: Olha, comadre Alfarroba, eles me trazem os tachos que foram comprar à feira.
12: Ai, é verdade, hein? Onde é que estão os tachos ou os seus babadolas?
15: Alti e mais respeitinho, está bem? Nós não compramos os tachos porque nos ofereceram dois tachos sem pagar.
14: Vocês estão perante os futuros candidatos a deputados à Assembleia da República. O líder do nosso partido apanhou-nos lá na feira e convidou-nos para a lista de candidatos do partido. Os tachos estão garantidos.
13: Ótimo. Quer-se dizer, vocês governaram-se, beberam e esqueceram-se que nós estávamos à espera dos tachos.
15: Ah, para vocês, por enquanto, não há tachos nenhums, porque o partido decidiu-se pelos machos.
12: Isso agora! Mas só há tachos para os machos, mas porquê?
14: Porque foi decidido que os tachos são para os bois e só para os bois. Tenho dito.
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12: 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Enfim, por estes dias todos, vão ao consultório gritar: ai, que

0: Agora inspire. Expire. Está mal.
1: Porquê, doutor? Há algum problema com os meus pulmões?
0: Com os seus pulmões? Não. Há um problema com os seus dentes.
1: Os dentes?
0: Sim. Cada vez que o meu amigo expira, deita cá o mau hálito. Pois então a menina queixa-se de uma dor na barriga.
2: É isso mesmo, senhor doutor. É cão uma dor que parece um cãozinho a morder, mas dentro para fora, percebe?
0: Um cão? Temos que verificar se ele tem as vacinas em dia.
2: Ai, não brinque, senhor doutor. Parece mesmo que tem uns dentes cravados aqui dentro.
0: Olha lá, a menina por acaso não usa dentadura?
2: Usa o quê?
0: Dentadura? Sei lá, um dia pode ter adormecido com ela na boca e sem dar por isso, engoliu-a e agora está aí a morder a barriga do lado de dentro.
3: Então, e que tal, doutor? É grave?
0: Muito, muito. Tem de ser operado imediatamente.
3: Ai, credo, credo. E é complicada a cirurgia?
0: Não, nem por isso. Basta um cortezinho com o bisturi e já está.
3: Cortezinho? Onde?
0: Olha, ainda não sei bem. Tanto pode ser no peito como na zona das nádegas.
3: O quê? Não sabe onde eu tenho a doença?
0: Doença? Qual doença? Eu não sei em que bolso é que o meu amigo tem a carteira.
3: Carteira? Oh, doutor, desculpe lá, mas eu já nem sei de que operação o senhor está a falar.
0: Ah, não se preocupe. Isto é uma intervenção que todos os médicos fazem pelo menos uma vez por dia. Nós chamamos-lhe carteirotomia. É aqui?
4: Não.
0: E aqui?
4: Também não. Ah, já lhe disse, doutor, onde eu tenho um inchaço é aqui, assim, mais ou menos, atrás do pescoço.
0: Ok.
4: Não sei, porque é que insiste em apalpar-me a zona do peito.
0: Oh, minha senhora, sabe como é? Você disse que tinha um inchaço fora do normal.
4: Exato.
0: Ora, como eu vi dois inchaços aqui à frente, pensei que a doença estivesse a alastrar pelo corpo todo. Respire fundo. Doeu-lhe?
1: Sim, sim, é uma dor muito forte aqui no fundo das costas.
0: Isso pode ser alguma costela partida. Mas só lhe dói quando respira?
1: Não sei.
0: Não sabe? Ora, essa porquê? Nunca experimentou?
1: Não é isso, doutor. Eu não sei porque quando não respiro fico com tanto medo de morrer sufocado que nem reparo se me está a doer ou não.
0: Então, pronto para o exame?
3: Francamente, doutor, tenho a certeza que é mesmo preciso fazer esse exame à próstata.
0: Ouça lá, você está numa idade perigosa. É melhor prevenir do que remediar. Vá, incline-se para a frente.
3: Ah, mas olhe lá que toda a gente diz que isto dói um bocado.
0: Calma. Isso das dores depende.
3: Depende de quê?
0: Olhe, se o meu amigo vier à consulta particular, eu uso o dedo mindinho e não custa nada.
3: E então, e se vier pelo Serviço Nacional de Saúde?
0: Aí, meu caro, não tenho outro remédio senão usar o dedo grande. É que já estou habituado a usar o dedo grande quando ouço a ministra a falar.
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11: Foram então os novos pardientes de Lisboa, agora quando passam 43 minutos das 3 da manhã. Vamos com a Cristiana Sapo, com este O Vira Mora no Minho.

Ouvir a Mora no Minho foi a voz da Cristiana. Cristiana Sá que trouxe então este tema, Ouvir a Mora no Minho. A seguir, vamos recordar também Benny Pascoal. É isso mesmo. A música de Benny Pascoal, também já um amigo de longa data. E está a letra do Benny, com o tema Moçambique, que fez dedicado à sua terra, Moçambique. Para ele, um abraço grande, Benny. E vamos recordar também a voz de Benny Pascoal.

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1: Benny Pascoal com este seu tema Moçambique, o tema que acabamos então de ouvir. Já sabe que vamos consigo até bem próximo das 6 da manhã, este ainda é o seu Expresso da Madrugada. Eu estava aqui a preparar uma música, mas não tem nada a ver, não tem nada a ver com aquela que estava a parar. Pois é, não tem nada a ver, agora sim. Agora já cá está, já sim senhor, já sabe que nós vamos consigo até às 6. Estamos a 9 minutos das 4 da manhã. Pensamento do livro hoje, a liberdade é pouco o que eu desejo, ainda não tem nome. A liberdade é pouco o que eu desejo, ainda não tem nome. É o pensamento do dia para o dia de hoje. Água mole em pedra dura, tanto bate até que fura, como costuma dizer. Quem nos vai trazer este tema é a Carla Blondi. E para já, oh Carla, você era para estar a cantar. Ah, pois, assim nunca mais cantava. Nunca mais cantavas, não. Agora sim, vou ter que cantar.

0: Água mole em pedra dura, tanto bate até que fora. Foi a voz da Carla Blonde. E agora saímos para darmos lugar também aos nossos compromissos comerciais. Vamos às compras, é isso mesmo. E já voltamos para mais uma hora. Já sabe que na próxima hora é a penúltima. E vamos ainda ver também o que diz o seu signo para o dia de hoje. Para já, vamos aos comerciais, vamos às compras. Até já. Bom dia.
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22: Já cá estamos então para a penúltima parte, penúltima hora. Daqui a pouco já vamos ver o que diz o seu signo. Agora vamos à música de Johnny Abreu. Ó Micas! Ó Micas! Anda cá, Micas!

0: Micas foi a voz do Johnny Abreu a marcar presença também nesta nossa emissão de hoje. E agora vem Brio Martim, bota fogo no terreno.
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Botafogo do Terreiro foi a voz do Martim. E agora vamos ver o que é que dizem as efemérides para hoje. Daqui a pouco já vamos aos signos. Hoje comemora-se o Dia Internacional das Remessas Familiares desde 2015. E em 1846 o conclave elege o Papa Pio IX, iniciando assim o pontificado mais longo da história do papado. Em 1963 a União Soviética lança a missão Vostok 6 e a cosmonauta Valentina Tereshkova torna-se a primeira mulher a ir ao espaço. Em 1976 ocorre o levante de Soweto, uma das mais sangrentas rebeliões negras durante a vigência do Apartheid na África do Sul. Ainda nesse dia, Giovanni Boccaccio nasceu em 1303 e faleceu em 1375.

Geronimo, forse uno nel 1920, e forse nel 1919. Ariano su Sama, nasceu em 1927 e faleceu em 2014. Tupac Shakur, nasceu em 1971 e faleceu em 1996. Ernest Chowder, nasceu em 1841 e faleceu em 1902. Mark Bloch, nasceu no ano de 1836 e faleceu no ano de 1944. Kojum nasceu no ano de 1913 e faleceu no ano de 2000. Helmut Kohl nasceu no ano de 1930 e faleceu no ano de 2017. Foram as efemérides então para hoje. Daqui a pouco então, já lá vamos então para os nossos singles de hoje, para este dia 16. Dia 16. Eu estava... Vamos lá ver se aparece aqui o dia. Ah, já apareceu. Estava a avançar um dia. Dia 16 de junho, mas isso é para mais daqui a pouco. Para já agora, vamos então na música e vamos recordar esta na voz do José Malhoa. É o Baile de Verão, para ouvir então já a seguir.

Então vamos nos melhor com este baile de verão. Agora, já me estou a rir, é que não é com o título deste tema. Miguel de Gaia. É melhor que a Polícia Judiciária, é a minha vizinha. 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

A minha vizinha Mira foi voz do Miguel Gaia, que ela é uma vizinha. Tem mais informação que a Polícia Judiciária. Veja bem, vocês sabe tudo. Sabe de tudo. Tudo. Nunca vê nada, mas sabe tudo. Bom, das calças daqui a pouco, lomba, a qualquer dia, papas. Ai, papas, papas. Ai, não, não, papas. Bom, vamos aos signos então. Vamos começar a leitura dos nossos signos. Começamos, como sempre, pelo signo de Carneiro. Questões familiares e emocionais pedem escuta, maturidade, presença verdadeira. Conversas importantes podem trazer entendimento sobre antigas feridas ou necessidades que vinham sendo silenciadas. O dia favorece reconciliações e decisões mais conscientes dentro do lar. Há força em acolher aquilo que você sente sem transformar tudo em batalha. Isto foi o que disse então o signo de Carneiro. Continuando, vamos agora para o signo de Touro. Touro, palavras que carregam emoção profundidade. O céu favorece conversas sinceras, reencontros e reflexões importantes sobre a maneira como você se comunica. Talvez seja necessário colocar limites em certas trocas para preservar a sua paz emocional. Quando você fala com verdade, mas também com delicadeza, criar pontes mais sólidas. Depois de Touro, agora continuamos, chegamos assim ao signo de Gêmeos. Gêmeos então, Gêmeos, o dia desperta reflexões sobre autoestima, segurança e merecimento. Emoções podem influenciar decisões financeiras e também ajudá-lo ou ajudá-la a perceber o que realmente tem valor. Mas há mais clareza para organizar prioridades e transformar desejos em ações concretas. A prosperidade emocional e material começam a caminhar juntas. Isto foi o que disse então o signo de Gêmeos. E agora vamos para o signo de Caranguejo. A Lua e Mercúrio em seu signo ampliam a sua sensibilidade e capacidade de expressar o que sente. O dia favorece conversas importantes, decisões pessoais, uma compreensão mais profunda das próprias necessidades. Embora Saturno traga responsabilidades emocionais, você ganha força justamente ao assumir a sua vulnerabilidade ou com maturidade. De Caranguejo passamos agora para o signo de Leão. Leão, emoções antigas podem emergir, pedindo assim acolhimento e compreensão. O céu favorece o silêncio, descanso e diálogos internos e honestos. Nem toda a fragilidade precisa ser escondida. Há sabedoria em reconhecer limites emocionais e permitir desacelerar a sua percepção. Importante, pode ajudá-lo ou ajudá-la a encerrar um ciclo silenciosamente. De Leão, chegamos ao meio da tabela, chegamos ao signo de Virgem. Amizades e conexões emocionais ganham profundidade. Conversas sinceras ajudam a fortalecer vínculos e esclarecer sentimentos que estavam confusos. O dia também favorece projetos coletivos e decisões compartilhadas. Você percebe que relações maduras são construídas por meio de presença, escuta e confiança mútua. Depois de Virgem continuamos e agora vamos para o signo de Balança. Responsabilidades profissionais e emoções se encontram de maneira intensa. O dia favorece diálogos importantes sobre carreira, metas e reconhecimento. Saturno pede maturidade nos relacionamentos e nas expectativas depositadas nos outros. Quando você assume o seu valor com mais firmeza, decisões importantes começam a se alinhar. De Balança, vamos para Escorpião. Escorpião diz o seguinte: reflexões profundas ajudam a reorganizar planos e crenças sobre o futuro. Conversas inesperadas podem trazer clareza emocional e fortalecer a sua confiança em novos caminhos. O céu favorece estudos, viagens e aprendizados importantes. Há crescimento quando você permite que a vida lhe ensine algo diferente. E de Escorpião passamos então para Sagitário. Emoções intensas pedem honestidade e maturidade emocional. O dia favorece conversas profundas, a cura e vínculos
e entendimento sobre medos ou padrões antigos, em vez de fugir do que sente. Permita-se atravessar esse processo com coragem. Algumas transformações começam justamente quando deixamos de resistir. De Sagitário, passamos então para já para Capricórnio. Capricórnio, relacionamentos pedem escuta sensível e disposição para construir acordos mais maduros. O céu favorece conversas sinceras e decisões importantes sobre vínculos afetivos ou profissionais. Nem sempre será possível controlar todas as emoções, mas existe força em criar espaço para o diálogo verdadeiro. De Capricórnio, agora vamos para Aquário. Aquário, a sua rotina e bem-estar emocional exige mais atenção. O dia favorece a reorganização, prática e cuidados com o corpo e conversas produtivas no trabalho. Saturno lembra que equilíbrio também depende de constância e responsabilidade consigo mesmo. Pequenas atitudes podem produzir um grande efeito na sua estabilidade emocional. E depois de Aquário, vamos para Peixes. Peixes, sentimentos encontram espaço para serem expressos com mais autenticidade. O céu favorece o romance, criatividade e momentos de conexões verdadeiras. Conversas carinhosas podem fortalecer vínculos importantes e trazer sensação de acolhimento. Você descobre que a sensibilidade não é fraqueza, é uma das suas maiores forças. Quanto aos signos, por hoje então estamos conversados. Amanhã há mais. Agora vamos na música com Michael Vingança, com esta Ela Quer Casar. Pronto, ela quer casar, ela quer casar. 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Michael Vingança.

Michael Vingança com este Ela Quer Casar. Já a seguir, Nemanos, que nos vão trazer o tema. Nada mais, nada mais, nada menos. Este Ayué do Roça Roça. Para ouvir então.

Miguel Moreira com este Vem Dançar Maria 1, 2, 3, o tema que acabamos de ouvir quase a fecharmos esta hora. Estamos com 53 minutos e não depois das 4. Vamos chegar com Santa Maria. Eu sei, tu és, eu sei também que ouvi para aí uma notícia que os Santa Maria foram proibidos de cantar esta música em público. Não sei porquê. Não sei porquê. A não ser que o Lápis Azul esteja a regressar às músicas. Se calhar, não sei. Mas eu também, como sou do contra, quando me dizem para não fazer, é quando eu faço mais pressa. Não tem as neiras. Não tem nada de mal. Porque é que a música não pode passar? Vamos a ela. Vamos ao Santa Maria. Eu sei, tu és. Vamos embora.

0: Santa Maria, eu sei tu és. Agora estamos com 55 minutos, então depois das 4 vamos às compras, já voltamos, até já, bom dia.
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22: É isso mesmo, vamos então para a última parte, última hora. Vamos à música. Confusão, Miro Freitas.

0: A garagem da vizinha foi a voz então do Kim Barreiro, chamando a presença também nesta nossa emissão de hoje. Agora, vem por esta Mulher Chorona.
1: Ai, estou-me a passar por raio de Mulher Chorona.

Foi a voz do grupo Toca e Dança com este Vem Dançar o Malhão. É isso mesmo. Agora vem para a voz do Emanuel. Rapaziada, oh rapaziada, vamos dançar. Vamos embora, anda lá. Anda lá, anda lá. Aqui do Emanuel era um puto novo. Era ele.

Rapaziada, vamos dançar, foi a voz então do Emanuel, a marcar presença também nesta nossa emissão de hoje. E agora vamos então para a música, depois desta, vamos aos bons dias. Agora, mulher portuguesa, a morena portuguesa, assim é que é, a voz é do Nelo Ferreira.

0: Nelo Ferreira com esta morena portuguesa. Aí é agora com o Jorge Guerreiro, já a seguir para os nossos bons dias. 271-032-263. Meu amor, que um dia eu aproveito. 271-032-263 é o número disponível então para o seu bom dia. Vamos ver se você já acordou. Vamos lá ver se você já acordou. Já é dia, já é dia.
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0: Pois é, já é dia, vamos lá ver se já está por lá alguém. Olá, bom dia.
2: Bom dia.
0: Bom dia de manhã.
2: Exatamente.
0: E já é dia, já sim senhor.
2: Há tempo, há tempo.
0: Há tempo também, não há muito tempo. E é coisa de meia horita,
2: é,
0: mano.
2: É, já se vê.
0: Já, como o meu avô também, quando se vê, apalpa-se.
2: Pois.
0: Já assim dizia o meu avô.
2: Que era
0: um homem sábio.
2: Uhum. Não sei.
0: O neto é mais malandro. Está aqui uma conversa linda. Tá. Então bom dia vai para quem?
2: Então bom dia vai para todos.
0: Olha, um bom dia também para si. Obrigado também pela sua participação. Até amanhã. Bom dia.
2: Amanhã.
0: E amanhã já é meio da semana. É, bom dia. 271-032-263. 271-032-263. Andas-te a pôr a jeito, diz o Jorge Guerreiro.
1: Juro, meu amor, que um dia eu aproveito.
0: Está bem, pronto. Andas-te a pôr 35 minutos depois das 5 e 36 agora depois das 6. Depois das 5, já estás a vender o relógio. Às 6 horas já cá não estás. 271-032-263, estou à sua espera. Ou será que está tudo a fazer ou ainda? É, os pasteleiros estão tudo a dormir em cima das sacas. Ainda dormiu algumas sonecas. Ainda dormiu algumas sonecas em cima das sacas da farinha, quentinho no inverno.

0: Só o amigo Vasco é que já está acordado, o resto está tudo a dormir. Se quiser já sabe, 271-032-263 ainda está disponível nos próximos minutos para nos dar os bons dias. Entretanto, ouvimos música. Você sabe que você é bom. Estás um poliglota, até já fala francês e tudo. O que é que vem aí agora? Acho que é a Rosinha.
1: Eu tenho um estéreo.
0: Eu disse logo que era a Rosinha.
1: Vem só lá atrás e um bocadinho à frente. Fazem um.
0: E a Rosinha a cantar e o telefone a tocar. Olá, bom dia.
2: Bom dia.
0: Eu quero a Rosinha a cantar e o telefone a tocar.
2: É.
0: É, pois. E a Rosinha que vai estar em Tábua, é? Por assim.
2: É isso.
0: Vai estar em Tábua. E está tudo bem disposto por aí, por Santo António da Ribeira?
2: Está tudo bem.
0: Está tudo bem, Bruno.
2: A Fátima Antunes já mandou o nevoeiro cá para cima outra vez.
0: Ah, aqui não, aqui não está. Aqui para estas bandas não está no nevoeiro nenhum. Está bom, está bom, está limpo.
2: Ah, oh, rocha, então.
0: Eu empurrei para ir para esse lado.
2: Traz a mulher.
0: Liga,
2: não liga, mas para mandar
0: o nevoeiro já está. É, é. Como é que pode, não tem tempo de ligar? Se está a mandar o nevoeiro, não tem tempo de estar a ligar.
2: É, o nevoeiro é só a esperar.
0: Para
2: ligar é preciso dar ao dedo.
0: Pois, é mais difícil.
2: É mais difícil.
0: E o bom dia vai para quem?
2: Olha, vai para todos os ouvintes da Antena Livre de Portugal, do estrangeiro. Tenham uma boa terça-feira. Com saúde e alegria.
0: Uma muita...
2: Até amanhã, se
0: Deus quiser. Uma muita... Até amanhã, obrigado pela sua presença. Amanhã já é quarta-feira, já estamos a meio da semana.
2: Isto, os dias passam no instante.
0: Estamos aqui, estamos no Natal outra vez.
2: É isso.
0: Até amanhã.
2: Até amanhã.
0: É isso mesmo que eu estava a dizer. É isso que eu estava a dizer. Estamos aqui, estamos no Natal. Não falta muito. 271-032-263.

0: A malta está, parece-me que estão tão preguiçosos, não é? Eu que há tempos também fui ao médico, o médico mandou fazer uns exames e descobriu uma doença grave. E eu disse, então doutor, qual é a doença? É preguiça. Está bem, olá, bom dia.
1: Olá, muito bom dia, senhor
0: Doutor. Mas fui ao médico, o médico mandou fazer um exame, descobriu uma doença grave, era preguiça.
1: Era preguiça.
0: Ui, tem, há tanta gente com isso, com esse mal.
1: Olha, mas a polícia não tem preguiça. Já estou aqui a mandar parar.
0: Já? Ou pior?
1: Há informes aqui na rotunda da padaria, da Salinoso.
0: Sim.
1: Já lá estava a chegar a brigada, a essa hora.
0: Estou com pressa.
1: Estou com pressa, quatro horas.
0: Estou com pressa, estou. Começam cedo. Então, e o bom dia vai para quem?
1: Ora, o bom dia vai para toda a minha família, para todos os meus colegas de trabalho, o Ferrinho das Tílias, para o Benco Laila, para o Saraiva, para o Sr. Artur, para a Sra. Célia da Tocha, para todos os ouvintes e participantes, para quem já ligou, para a pastelaria de Vila Nova de Tosa. E claro, para todos os cordavistas.
0: Olha, já agora para os senhores que acabaram de chegar agora também, pronto.
1: Pois, e para aqueles que ainda bem que eles ainda conseguem passar.
0: Pois. Está bom. Um abraço da manhã.
1: Da manhã,
0: 271-032-263. Agora também, olha, um abraço. Não sei se eles estão a ouvir ou não, mas se estiverem a ouvir, vai um abraço para eles que chegaram há pouco. Chegaram agora lá para achar tudo. Um abraço para eles e bom trabalho. E eu continuo, já estou à sua espera novamente. 271-032-263, ainda disponível para os.

0: Allora, perché è che sta con la scuola? Buon dia. Buon dia.
1: Buon dia, madre Guadore.
0: Ah, le do buona mangiare.
1: Però io adesso preso a
0: mangiare. E da come sei mai cedo?
1: Já estou a trabalhar das 13.
0: Ora, está tudo bem disposto.
1: Está tudo bem disposto.
0: Isso.
1: Com a companhia do Arthur e da Rádio Antena Livre de Gouveia.
0: Anda bem, mas as pessoas é que estão um bocadinho mal dispostas, mas essa parte não interessa.
1: Ah, é?
0: Começaram a trabalhar cedo.
1: E mais não digo.
0: E mais
1: pronto, um mas agora vai descansar.
0: Eu vou, agora vou ter que dar.
1: E daqui a pouco vou fazer a caminhada.
0: Até aí, o bom dia vai para quem?
1: Olha, vai para o Arthur, vai para o Paulo Cedrado, para o Brincolaio, para toda a família dele. Vai para esses senhores que já ligaram e para a Dona Irene. Vai para o Filipe José Carvalho, vai para os padeiros de Vila Cova do Covelo e José Manuel Castelo Penalva, para a pastaria de Vila Nova de Pazem. Vai para Jorge Amaral, vai para todos os ouvintes e participantes, sem esquecer de ninguém, vai para a Dona Fátima Antunes, para toda a gente que estiver a ouvir e que nos tem.
0: Olha, o bonito também mereceu, obrigado pela sua participação, até amanhã.
1: Até amanhã,
0: tudo
1: corra bem. Vá, bom dia.
0: Bom dia. E o 271-032-263 ainda está disponível para o seu bom dia. O pessoal ainda da Pastoria Vila Nova está a deitar. Estão a dormir esta hora, foram a dormir. Ou então foram de férias. Estão de férias outra vez. Ai, acredito eu. Ai, isso acredito eu. Ai, quem não tira férias, mas eu sei, de vez em quando também tira, não é preciso. Não é preciso férias para descansar. Mas é, alguns não tiram férias. E mais de um dia. Lá estás tu, Arthur. Lá estás tu, Arthur, com os teus maus fígados. 271-032-263. Estou à sua espera. Este é o Rui Bandeira. Vai sair, olha. Cuidado. Vai sair, mas cuidado. Cuidado que eles andem aí.

0: O telefone está tocando no momento. Olá, viva, bom dia.
1: Bom dia, Arthur.
0: Oi, agora estou calado.
1: Você chama, nós respondemos logo prontamente. Isso é uma maravilha.
0: É só para ver se estão a dormir. Pois é.
1: Pois, não acontece, isso não acontece.
0: Depois queimam os bolsos, mas quer ver como é que é.
1: É isso mesmo.
0: Depois quer ver o que é que vocês dizem ao patrão. Pois é. Mas olha, cuidado que as andam aí.
1: O patrão.
0: Pois, mas cuidado que as andam aí.
1: É isso mesmo.
0: Andam aos pares.
1: É isso mesmo. Eu estou a falar consigo e estou com outras mãos a trabalhar.
0: Então, ora bem. Tenho uma coisa que eu queria perguntar. O que é que está a sair agora do forno?
1: Croissants simples, franceses, e croissants de ovo. Croissants de ovo.
0: E de chocolate, nada?
1: De chocolate ainda não. Ah, ainda bem. São na estufa que se
0: tem. Tem que crescer também, pois tem que ser um bocadinho. Porque se fosse depois logo ao forno, crescia muito pouco, mas crescia um bocadinho, mas apanhava um bocadinho do forno.
1: Mas tem que ser um bocadinho.
0: Tem que ser mais um bocadinho. Até um bom dia vai para quem?
1: Então, bom dia vai para toda a gente que nos ouve, para todo esse pessoal que falou antes de mim, que dedicou aí também para a pastelaria São Deus, e lá na Vantagem, sei lá, e para o Carlos, para essa senhora que falou antes de mim, que eu não fixei quem era. Para a minha família, para a sua, aqui para o Luís, se me esqueci de alguém, mais uma vez, se me esqueci de alguém, que me desculpem, mas vai mesmo para todo mundo que nos ouve.
0: Eles são tantos, há uma pessoa, mas pronto, vai para todos. Olha, um abraço também para vocês, a continuação de bom trabalho e até amanhã. Obrigado pela vossa presença, até amanhã, que amanhã já é quarta-feira.
1: É isso mesmo. Para vocês já é dia do meio.
0: Um abraço, até amanhã.
1: Um abraço, bom trabalho, obrigado pela companhia.
0: E pronto, quanto a bons dias, vamos ficar por aqui. Este vai ser mesmo então o último bom dia de hoje. Às 3h47, depois das 5, e daqui a pouco já vamos então para as despedidas. E há pouco falava eu em francês, esqueça, se é sax é bom, não é? Pois é, Mike da Gaita, se é sax é bom, para o beijão a seguir.

Maica da Gaita, e este Se Saco Se É Bom, o tema que acabamos então de ouvir. Vamos às despedidas de hoje. O Expresso volta amanhã a uma, é isso mesmo, comigo amanhã a partir da uma, no entanto, mais logo a partir das sete. Das sete da tarde estou por cá com o Regresso ao Caso, emissão de terça-feira. Eu e mais o António Pacheco, que hoje é terça-feira, é dia de Letras Serranas. Para todos, muito bom dia, boa terça-feira, condição de boa semana, quanto a mim, até logo às sete, quanto ao Expresso, até amanhã a uma da manhã. Bom dia, até amanhã. Terminamos com o Nuno Miguel. Sei que um dia vais voltar.

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4: 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São 6 horas.
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Olá a todos, que Deus abençoe a sua vida poderosamente. Nós damos início ao programa Casos Reais. Meu nome é Alexandre Santos, estaremos consigo nessa manhã de terça-feira. Você que está a viver um momento muito difícil e por vezes os problemas têm te sufocado, você que se encontra aí doente, enfermo, e você já não aguenta mais, você diz: Alexandre, eu já recorri a tudo, eu já busquei a tudo que eu podia, mas nada resolveu o meu problema. Eu tenho tomado medicação diária, a minha casa parece uma farmácia, são 12, são 20, são 30 comprimidos por dia. Tem pessoas que ela já está tomando mais remédio do que come, do que se alimenta. E cada dia mais você se vê numa pior, numa decadência na sua saúde. E você diz: Alexandre, eu preciso de ajuda. Eu já não aguento mais tamanha dor, tamanho sofrimento. Então agora mesmo você pode nos contactar. 218-368-008 é o nosso contato para você que quer a nossa ajuda. 218-368-008, nós vamos te atender, vamos te orientar, vamos te ajudar a sair dessa situação. Se você quer uma orientação, ligue agora e nós vamos te orientar. Nós vamos acompanhar casos de pessoas que chegaram aqui na Universal sem saúde, mas com meio da fé venceram.

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1: E a consulta os médicos, mas não conseguiam fazer nada, proporam para fazer operação à coluna. O diagnóstico médico era que eu ia ficar confinado numa cadeira de roda. Eu tinha uma vida conturbada. Eu sofria de um problema sério da coluna, tinha desvio na coluna. E esse problema me acarretava muita dor, muito sofrimento. Porque eu não conseguia dormir na cama, tomava muita medicação e eram dores horríveis. E a consulta os médicos, mas não conseguiam fazer nada, proporam para fazer operação à coluna. Mas como eu tinha só 23 anos, não quis nessa altura. Pois quando eu engravidei, nessa altura fiquei grávida, eu caí na casa de banho e a dor aí aumentou mais. Eu não conseguia tomar a medicação na altura da gravidez, então as dores eram tantas que eu nem conseguia dormir na cama, eu dormia no chão, numa esteira. Também separada nessa altura do meu esposo, que não estava, eu estava em Cabo Verde e ele estava aqui em Portugal. E então, quer dizer, era a tristeza, a dor, o sofrimento, nem tudo isso levava-me a ficar triste. Eu aparentava uma pessoa forte e pronto, porque eu, no meu trabalho e na minha vida, sendo pai e mãe, eu não podia mostrar fraqueza. Eu levantava, eu fazia as minhas coisas, eu tinha as responsabilidades, eu arcava. Mas depois eu fechava no meu quarto, eu ficava triste, eu ficava a pensar em o que é que eu tinha feito da minha vida. Que, quer dizer, eu estava doente, mesmo que eu tinha médico no meu serviço, eu ia médico particular, que eu tinha uma condição financeira que dava para isso, mas eu sofria de falta do amor. Eu não tinha esse amor, que era o meu esposo, que foi o meu namorado, que eu já tínhamos, íamos ter os dois filhos, e que não estava presente comigo. O meu pai fazia trabalhos de bruxeiro. Ele também fazia trabalhos para mim, para me ajudar. Só que ele via que não conseguia. E eu também dizia para ele: pai, o que tu estás a fazer não está a me ajudar. E eu já não sei mais o que fazer. Eu vim também para Portugal, vim fazer consultas médicas para ver se eu conseguia atenuar essa dor depois de ter a minha filha. O meu irmão mais velho na França levou-me, que era para ir ver um chinês, que ele disse que podia me ajudar, mas também não adiantou. A dor era insuportável todos os dias e eu tomava várias medicações que era para ver qual é que atenuava a dor e não, nada dava certo. O diagnóstico médico era que eu ia ficar confinado numa cadeira de roda. Se a operação não desse certo, disseram que eu podia ficar numa cadeira de roda o resto da minha vida. A Igreja Universal tinha chegado nessa altura a Cabo Verde. Eu soube através de uma amiga que me convidou para ir. Foi uma palavra é que me despertou. E ele disse: olha, vamos fechar os olhos e pensar que Jesus está aí ao pé de ti e falas para ele o que tu estás a passar. Eu fechei os olhos e falei. E parecia que eu não tinha fim. Para mim, eu queria falar a manhã toda das dores, do sofrimento, daquilo que eu estava a passar. O meu primeiro dia que eu fui já dormi na cama. E então eu vi, bom, eu acho que aqui é o lugar certo. Eu nem me percebi, eu já estava curada, sem dor, já não tomava mais a medicação, já dormia na cama. Então eu, quando dei por conta, eu já vinha a semana toda. Eu comecei a fazer a semana toda, porque também como tinha, eu trabalhava, saía, ia buscar os meus filhos ao colégio e depois íamos para a igreja. Porque desse, não só que eu fiquei curada, depois eu vim, pronto, ter contacto com o meu esposo que estava aqui, que não telefonava, aí eu vim para Portugal ter com ele, aí voltamos para Cabo Verde, casamos e unimos depois de 7 anos. Depois de passar essa fase dessa dor, da doença, o pastor incentivava muito nas reuniões a busca e a importância de ter o Espírito Santo. Eu também queria isso. Então eu busquei com toda a minha força, eu sacrifiquei as minhas vontades, os meus desejos. O Espírito Santo veio sobre mim num domingo de manhã. Porque quando muda o interior, o exterior muda. Tu começas a ver as coisas que tu achas que não, pronto, que tu não estás a conseguir com a força do braço, aí tu tens uma visão diferente. Quando o Espírito Santo entra dentro de nós, a nossa visão muda, a nossa mente muda. Então a tua perspectiva, aquilo que tu queres, é diferente. Tu tens a certeza que tu vais alcançar. Eu tive depois disso mais 2 filhos. No meio disso tudo, o meu filho mais velho faleceu aos 3 anos. Os médicos disseram que era causa natural. É uma dor que tu não consegues explicar nem passar para outra pessoa aquilo que tu sentes, porque eu já tinha perdido o meu pai, né, há 6 meses antes. São dores diferentes. Mas como eu recebi a bênção maior, então o Espírito Santo me confortou. Eu vejo que se eu não tivesse o Espírito Santo, pode ser que eu não estava aqui. Mas, como ele tinha me dado essa dádiva maior, que não tem dinheiro que compra, essa é a riqueza que toda, eu acho que todas as pessoas deviam almejar ter, o Espírito Santo. Porque ele te conforta, ele te dá força para levantar, para superar as situações. E dentro de ti não há um desespero, tu não ficas no desespero, não. Ele te dá a força para continuar e ele te mostra que sim. Hoje a minha vida é uma vida diferente. Graças a Deus eu libertei dessas dores, a dor interior. Tenho um casamento abençoado, voltei com o meu marido, né? O Espírito Santo, a palavra de Deus, te dá tudo essa bagagem para seguir. E tu podes ter dinheiro, muito ou pouco, mas tu tens a certeza que ele é o dono da riqueza, tudo o resto ele acrescenta na tua vida.

0: Muito bem, nós voltamos com todos e nós acompanhamos aí os relatos, testemunhos de pessoas. Caso a senhora Lourença Pires sofria de problema na coluna e tinha muitas dores, não conseguia dormir na cama, tinha que dormir no chão e tomava muita medicação. Os médicos não conseguiam fazer nada por ela, por estar em outro país, longe do marido, e faltava ali esse apoio, tinha muita tristeza. O pai fazia trabalho de bruxaria para tentar ajudá-la, mas nada resolvia. Quer dizer, até rituais eles tentaram, a família, claro, tentando resolver o problema, a pessoa acaba indo em tudo, né? Até naquilo que, não, que vai trazer mais um mal para a vida dela. Mas a pessoa com a dor, só você que está sentindo dor sabe. É uma dor que você quer que suma, que você quer que desapareça. Você diz, essa dor tem que sair do meu corpo, essa dor tem que acabar. Você quer pôr um fim na dor. E para pôr um fim, você acaba buscando aonde tiver, onde você ouve, ó, existe uma, ali uma solução. Então você acaba buscando aonde não deve, e aí entra a piora, né, na vida da pessoa. E foi o que tem acontecido com muitos. E você tem esse caso, você já foi em vários lugares, já bateu em várias portas. Hoje nós iremos tratar você. É um tratamento de cura na Universal. Você quer receber esse milagre? Você quer? Ah, o que eu tenho que fazer, Alexandre? Você tem que estar aqui de corpo presente. Você vai separar um momento e você vai vir nessa reunião da cura. Da cura. Essa reunião da cura. Nós vamos determinar a sua cura. Nós vamos determinar a sua saúde. E vamos determinar que você fique livre desse problema espiritual. Nós, hoje o dia todo, vamos estar empenhados. 8, 10, 15 e 20 horas aqui no Universal de Viseu. Nós vamos acompanhar mais relatos, testemunho de pessoas. Chegar aqui sem saúde, mas vencer por meio da fé.
1: Eu nasci doente. Eu estava sempre doente desde pequenina. Sempre com febre, sempre doente. De facto, os médicos não conseguiam perceber a razão por eu estar assim. Acabei por crescer, sentindo-me inferiorizada e sem perspectivas de nada para a vida. Mas depois de conhecer o Deus verdadeiro, o Deus dos milagres, tudo mudou. Já nasci doente. Pelo que os meus pais contam, eu sempre fui muito doente. Passava a vida nos médicos, eu não comia nada. Eles não conseguiam achar solução, tanto que eles até, como os médicos não ajudavam, eles foram procurar no ocultismo, em bruxas, né, para achar solução para o meu caso, mas nada resolvia, eu só piorava.

antes do meu pai, antes de conhecer a minha mãe, não é? Porque ele depois chegou a saber que foi vítima de uma bruxaria numa campa de terra de um paralítico, para ele ficar na cadeira de rodas. Ele chegou a estar 2 anos paralisado e ele depois foi para um casamento com toda essa maldição, não é? Porque então nunca deu certo já, não é? Depois eu nasci doente. Creio que já foi tudo dessa maldição toda que vinha, não é? Nasci já doente, até o meu irmão nascer, que depois ainda piorou mais, não é? O meu irmão nasceu com um problema, uma má formação nos intestinos, em que o intestino tombava e fazia uma espécie de uns bolos, e então não fazia bem o funcionamento do intestino e dava-me umas dores muito grandes, umas crises muito grandes. E ele teve que ser várias vezes internado, teve que passar por 2 cirurgias, inclusive as médicas diziam que para a situação dele também não teria cura. O problema do meu irmão ainda era maior que o meu, né? Então a atenção teria que ser dobrada para eles. Mas eu não entendia, porque eu era uma criança, né? Eu tinha apenas 8 anos e como eu nunca tinha tido a presença do meu pai, né? Meu pai nunca foi esse pai atencioso, esse pai de brincar, de dar atenção. Eu já carregava essa tristeza comigo por nunca ter tido esse amor de pai, essa brincadeira com o pai. E depois eu com o meu irmão, eu comecei a ver que ele fazia isso com o meu irmão. E então eu comecei a sentir uma grande mágoa pelo meu pai, pelo ódio do meu irmão. Eu nunca acreditava que era capaz de realizar nenhum sonho, de conquistar seja o que fosse. Depois ali na fase, né, da adolescência, começa a haver os namoros. As minhas amigas começavam a namorar e eu nunca nenhum rapaz se aproximava de mim, né? Isso ainda aumentava mais os complexos, que até aí é que eu pensava mais que era feia, que era muito feia, que ninguém gostava de mim. Então isso ainda veio aumentar mais esses pensamentos. Eu achava que não valia a pena então estar ali, viver para quê viver, né? Naquela situação assim. Na altura não tinha ideia, né? Nem se falava tanto assim da depressão. Depois eu realmente, quando cresci, é que mais com uma certa idade, é que eu realmente entendi que era a depressão que eu realmente estava a viver. Mas até então não sabia, né? Não sabia. Tinha esse vazio grande dentro de mim, não tinha alegria nenhuma de viver, não é? Não acreditava mesmo que era capaz de seja conquistar o que fosse. E para além disso, realmente eu tinha muitos pesadelos à noite. Era raro a noite que eu conseguisse ter uma noite tranquila. Eu descobri a igreja porque, entretanto, no meio de tudo, a minha mãe frequentava a igreja. Inclusive, eu já via essa transformação da minha mãe, porque minha mãe também passou por vários problemas de saúde, inclusive uma depressão muito grande, tentou até o suicídio e outros problemas muito de saúde, que é, nível de ossos, que ela até quase queria chegar a estar numa cadeira de rodas. Então a minha mãe começou a ir, não é? E como ela viu essa transformação nela, ela começava-me a falar da igreja, de Jesus, até inclusive nos estudos, como ela via a dificuldade de estudos, ela dizia-me para eu pedir ajuda a Deus, né, para que eu conseguisse me concentrar para estudar. Só que eu não aceitava, eu era muito contra a igreja, né? Não aceitava no início, até que realmente houve um dia que eu me senti muito mal, porque eu já para os fins eu começava a ter a sensação de desmaio, tonturas. E houve realmente um dia em que eu me senti muito mal. Eu levantei-me de manhã para ir para a escola. Eu já não consegui ir porque eu só parecia que ia sempre desmaiar, via tudo assim à roda. E eu não consegui ir. Então eu fui, deitei-me, estava na cama. E a minha mãe, revoltada com toda a situação, né? Porque ela já tinha sofrido e estava a ver aí pelo mesmo caminho. E então chegou lá ao quarto e disse: olha filha, se tu queres continuar a sofrer, deixa de estar aí. Mas se não, vem comigo, vem participar de uma reunião comigo. E eu nesse dia fui. Quando eu entrei ainda não estava lá ninguém. Eu sentei-me numa das cadeiras e senti uma paz tão grande
que eu comecei a chorar, a chorar, a chorar, não entendia nada. Naquele dia não entendi nada do que é que estava a passar comigo, mas eu chorei, chorei, chorei, chorei, chorei, e comecei a sentir uma paz tão grande. Mas o que é

0: certo é que no fim da reunião eu... Aquele peso, aquela tristeza toda que eu carregava, aquela angústia, né? Que era quase como um peso. Eu era uma jovem, mas eu sentia-me com o espírito de uma velha, né? E sei que eu saí diferente. Que eu senti essa paz que família não me tinha conseguido dar, por mais que dissesse que me amava. E então foi daí que eu encontrei esse algo diferente. Eu vi, porque esse orgulho que eu tinha contra a igreja e que eu não acreditava nada em Deus, nem nada dessas coisas, eu vi que realmente eu precisava de ajuda. Então o meu orgulho ali foi quebrado, né? E a partir daí eu comecei realmente a entregar-me, comecei a obedecer aos ensinamentos que eram falados, comecei a colocar em prática e libertei-me, comecei realmente a libertar-me de tudo isso, de todos esses sintomas de depressão. Nunca mais eu tive dor de cabeça, nunca mais eu tive pesadelos, pelo contrário. E tudo foi mudando, né, dentro de mim. Desde que conheci esse Deus vivo, nunca mais eu precisei de ir a nenhum médico, se for é consulta de rotina, não sei o que é medicações, nunca mais precisei de nada, completamente curada. Hoje tenho realmente a alegria de viver. Aquele ódio que eu sentia do meu pai, do meu irmão, eu consegui perdoá-los. Hoje eu tenho uma boa relação com eles, hoje vivemos bem um com o outro. Casei, aquilo que eu achava que nunca, também era algo que eu, pelo casamento que eu via dos meus pais, né? Eu achava o casamento que não existia, né? Que era tudo a mesma coisa, que os homens eram todos o mesmo, mas eu consegui realmente encontrar a pessoa certa para mim. Temos os mesmos objetivos de vida, não é? E realmente, né? Porque eu acredito que realmente aquela pessoa que conhece o verdadeiro amor de Deus é que realmente é capaz de amar de verdade, porque se a gente não conhece Deus, a gente não ama de verdade. A gente acha que temos um amor que o mundo nos ensina, não é? Mas não é aquele amor realmente que está disposto a sacrificar um para o outro, a dar a vida um para o outro e estar sempre ali juntos e sendo um só, como Deus fala, não é? Que faria-se um só. Devo a minha vida a Deus. Porque, sinceramente, o rumo que eu estava a levar, não é? As escolhas... Se não fosse ter encontrado esse Deus, né? Essa porta que é a Igreja Universal, que me ensinou a chegar até esse Deus, eu não sei que caminho é que tinha tomado. Não sei se até hoje se eu teria, se eu teria tentado alguma vez o suicídio, porque eu até tinha os pensamentos de não querer viver, nunca. Mas não sei, se realmente eu não conhecesse Deus, talvez não estaria aqui hoje a contar este testemunho.
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2: Quando veio o resultado das análises, e ela aí disse-me: Senhora Rosa, lamento muito, mas você é portadora do HIV. Ainda foi muito pior, porque é assim, tudo o que os médicos dizem, desde medicação, que se deve de tomar, convém tomar, isto não cura, mas isto vai ajudar. Mentira. É assim, eu emagreci muito e tive dois internamentos. Eu cheguei ao ponto de ter feridas. Feridas eram espalhadas por várias partes do corpo, mas os joelhos... E os cotovelos eram umas feridas dolorosas mesmo, eram ensanguentadas, cheias de prurido, era horrível, eram umas dores horríveis. Foi o viver uma vida mesmo da maior angústia que se pode viver, foi o que eu vivi durante anos. Tinha tido o meu filho, já tinha mais ou menos uma volta de 6 meses, eu conheci a ama dele e ela conhecia a igreja, ela nunca me dizia nada. Então, assim, vai tudo correr bem. E eu punha-me assim, mas como é que a senhora diz que vai tudo correr bem se a minha vida está mal? Rosa, confia. Perto de um ano, houve um médico que me chamou a uma sala, o médico da equipa, e ele diz-me assim: não sei como, mas o seu menino, o Ricardo, não tem nada. O Ricardo está curado. O Ricardo não tem nada, está limpinho. Fui curada. Em 2017, portanto, em abril de 2017, recebi as análises. A médica diz que não conseguia entender o porquê, mas que as análises eu estava curada. Portanto, não tinha...
3: Não era mais portadora de vírus?
2: Não, não tinha.
1: Tudo é possível para aquele que crê. 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
3: Nós temos a Mariana, não é? É isso?
4: Sim, senhor.
3: A doença qual era, Mariana?
4: Insuficiência renal crônica.
3: No seu caso, não chegou, foi para fazer o procedimento para hemodiálise, foi isso?
4: Exatamente, eu fui encaminhada para a hemodiálise. Quando eu cheguei na consulta, que era para a remoção do rim, porque não havia mais nada a fazer, o médico simplesmente me disse que o rim tinha função. E não me sabia explicar nem como, nem porquê.
3: Um rim estava completamente destruído.
4: Sem função. Exatamente.
3: Sem função. Ele diminuiu, atrofiou, como é que ele ficou?
4: Ele primeiramente ganhou cálculos renais. Eu fiquei com as artérias completamente bloqueadas por pedras de dimensões grandes que não dariam para extrair.
3: Quer dizer, esse rim não prestava mais?
4: Não, era mesmo para remover, porque não havia nada a fazer. E eles disseram, olha, vamos remover. Mas como o outro já tinha menos de 48% de função, eu teria mesmo que ir para a hemodiálise até ao fim da minha vida.
3: É porque também se o outro estava com 48%, significa dizer que poderia diminuir também até acabar por completo, né?
4: Exatamente, sim, sim.
3: E aí o que aconteceu?
4: Além das infecções.
3: Além disso.
4: Fazia várias infecções. O médico disse que não havia mesmo nada a fazer, então aí eu não aceitei esse diagnóstico, eu usei a minha fé. E se eu disse, se o senhor é capaz de curar, se o senhor foi capaz de me curar, que eu era dependente de 17 comprimidos diários, o senhor também me vai curar agora.
3: Aí, no caso, você usou a fé e voltou no dia para fazer o procedimento para hemodiálise. E aí nós temos...
4: Exatamente.
3: Tem aí exames relacionados entre os dois rins, mostrando sem qualquer tipo de função, e insuficiência renal de 48, em caminho para hemodiálise após cirurgia de remoção de rim esquerdo. Esse aí é, como você falou, já destruído, não serviu para mais nada. E quando chegou lá, o que aconteceu?
4: Quando eu cheguei lá, o médico simplesmente disse, eu não sei o que é que aconteceu.
3: Ora, qual é o rim que estava completamente comprometido?
4: O rim esquerdo.
3: Mas ali diz que ele, análise de hemograma, comprova o rim à esquerda funcional 100%.
4: Exatamente. Ué. Eu quando cheguei lá, ele estava 100% funcional.
3: O que estava morto.
4: O que estava morto.
3: O rim que não prestava para mais nada, que ia ser removido, quando voltou, os médicos viram que ele estava a funcionar. E olha que estava muito bem, porque poderia ter voltado a funcionar 70%, né? Mas quando é milagre, é milagre. Deus não é Deus de fazer coisa pela metade, não. Ele faz e faz para valer. Aí o rim voltou a funcionar. Agora me diga uma coisa, qual foi a reação do médico quando viu isso aí?
4: O médico simplesmente me disse assim, como? Eu não entendo. Eu em mais de 40 anos de profissão, eu nunca vi isso. Eu disse, eu recorri ao médico dos médicos.
3: E ele perguntou, mas que médico é esse?
4: Eu falei tudo para ele.
3: Falou da sua fé, né? Falou, foi Jesus que me curou.
4: Falei.
3: E ele chegou a falar que realmente foi um milagre? Ele chegou a aceitar como sendo milagre ou não?
4: Ele simplesmente disse, não, tem que ser milagre, porque eu nunca vi isto acontecer.
3: É.
4: Nunca.
3: Então, Mariana, você é a prova do milagre. Então, o rim destruído voltou a funcionar 100%.
4: Exato.
3: E o outro também está salvo.
4: 100%.
3: Os dois rins estão bem.
4: Sim, sim, sim. Ótimo.
3: Esse milagre aconteceu há faz quanto tempo?
4: 2 semanas que eu recebi esta notícia.
3: É mesmo? Tão recente, há 2 semanas.
4: Sim, senhor.
3: Pois é, isso é muito maravilhoso, né?
5: Muito bem, nós voltamos direto aqui da nossa sede Viseu e nós acompanhamos aqui esse relato, os testemunhos, a senhora Mariana teve problema de insuficiência renal crônica. Tinha de remover um dos rins, pois não funcionava mais. O médico falou que não havia mais nada a fazer e tinha de fazer hemodiálise para o resto da vida. Mas ela usou a fé na palavra de Deus e o impossível aconteceu. Está escrito que Deus é o Deus do impossível. Deus é Deus do impossível. E Ele quer fazer o impossível acontecer na sua vida. Não importa a situação que você está agora. Você que está aí desesperado, sem esperança. Agora mesmo você pode nos contactar. 218-368-008. Hoje o dia todo, em toda a Igreja Universal, a Oliveira do Hospital, Guarda, Tondela, aqui em Viseu, nós estaremos empenhados em determinar um milagre na sua vida. Se prepare, Deus é grande e quer fazer coisas grandes na sua vida. Vamos de canção bonita, canção de fé, e eu já volto com todos vocês.

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1: Muito bem, nós voltamos com o programa Casos Reais, direto aqui da nossa sede de Viseu. O nosso Deus é o Deus do impossível. Aquilo que é impossível para os homens é possível para Deus. Você que está aí agora viveu um momento muito difícil. Você está enfermo, doente, enganado pela medicina. E você diz, Alexandre, eu preciso de uma mudança na minha vida. Eu percebo que o que há na minha vida não é normal. Você sabe que muitas pessoas têm sido atingidas por uma força do mal? No caso da Palmira, olha só a situação dela. Vários problemas que não eram normal. Vamos acompanhar e já voltamos com todos.
2: O que eu sei, me foi viver para um quarto, comia com o prato em cima das pernas. Fomos viver para um anexo que a minha esposa, quando chovia, tinha que pôr alguidares a parar a água no quarto. Eu já comi o pão que o diabo amassou. E então, eu achando que estava tudo bem, já estava a morar, não a 100% bem, mas já estava a morar muito melhor e que a minha vida estava a começar a mudar, a minha filha nasceu e apareceu, e havia uma vizinha minha, e ela diz-me, ó São Luís, então a dona Lourdes já teve alguma coisa? Olha, teve uma menina. Epá, vocês têm a mais sorte. Que não sei qual foi a expressão que ela me deu. A miúda nunca mais teve saúde. Nunca mais teve saúde. Era para o hospital. Passava, ela a primeira não comia nada. Tudo o que ela comia, vomitava. Se fosse água, fosse... Vomitava tudo. Eles depois punham-lhe uma máscara com antibiótico, acho, na água, com antibiótico, e ela ficava normalmente boa. Fazia exames, nada, exames era o sangue, eles não me diziam nada. Eles desconfiavam que era asma, mas não tinham um diagnóstico certo. O que eu sei dizer é que ia para casa e passado de 2-3 dias estava lá caído outra vez. Foi o último dia que eu fui ao hospital, que ainda era o Hospital Velho de Cascais. A senhora que estava, há uma urgência, a senhora que estava a fazer as inscrições viu eu com a menina como morta, literalmente como morta. Assustou-se tanto, que disse-me para mim, o senhor entre já por aí adentro e fica aqui a sua senhora a fazer a inscrição. Comecei a ir aos bruxos, que era onde me dizia, pá, vai, olha, cheguei a ir a Campo Maior, que era uma pessoa conhecida, que ia lá, andava-se lá a tratar com o bruxo, e eu fui. Era é para ir a Campo Maior, é para curar. Vou lá. E vou lá e nada. Ainda por cima, foi uma bruxa. Eu não sei se ela era bruxa, eu sei que ela mandava vir aquelas coisas para defumar do Brasil e de outros lados, e era aquilo, era fumos lá em casa. O que mandava fazer, a minha mulher fazia. Mas nada. E ela, quando viu que não conseguiu fazer nada, ela disse-me para mim: olha, só há um lugar que eu vejo onde a tua filha se pode curar. O primeiro dia que eu entrei na igreja foi uma coisa que eu nunca mais vou esquecer na minha vida. Conforme eu ia assistindo às reuniões, ia aprendendo a usar a fé. E todos, até hoje, todos os degraus que eu me propus a subir, subi-os. Não foi fácil receber o Espírito Santo. Comecei a ir às quartas, aos domingos, sempre. Houve uma altura que eu comecei, como hoje, todos os dias à igreja. Todos os dias, que era ali que eu me sentia bem, até que recebi o Espírito Santo. Não dá para explicar. O Espírito Santo, para mim, representa tudo. Tudo. E chegou-se a um ponto, a um domingo, nós íamos às 7 da manhã, ao domingo. A minha esposa disse para mim: olha, temos que ir para o hospital com a menina morre. Eu fui para a igreja com a menina. Ela queria ir para o hospital, mas eu não fui. Fui para a igreja. A esposa do pastor estava cá fora, falar com os obreiros, não sei o quê, quando me viu, corre logo para mim e viu como é que a miúda ia. Eu vou já falar com o meu marido. Meteu-lhe a mão na cabeça, fez uma oração, eu só chorava, mas nada. Com a menina no colo, só chorava. E a minha filha depois foi curada. Foi uma pedra que se atirou no fundo do poço, até hoje. Até hoje. Nunca mais. Eu hoje, graças a Deus, tenho a minha vida estabilizada, tenho dois carros e comecei a prosperar logo. A prosperar, comecei a comprar um carro novo, outro carro novo. Eu até hoje já comprei 25 carros. E consegui e conquistei 7 imóveis. Deus tem-me dado tudo o que lhe tenho pedido, tudo, graças a Deus. Eu hoje sou grato a Deus e à Igreja Universal, porque se não fosse ela, de certeza que eu já não estava cá. Porque eu era como um bocadinho de gasolina que se põe no chão e se larga um forfo. Assim era eu. Nervoso. E hoje sou uma pessoa calma, domínio próprio, tudo. Graças a Deus.
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3: Tinha graves problemas de saúde. Ia ao médico e o médico dava a medicação. Tomava, quando fosse na outra semana ao médico que tinha que ir, já era outro problema. Ao ponto de eu ficar mesmo de cama, com dores e não conseguir ver a luz, com as dores que eu sentia, o mal-estar. O meu interior estava atribulado, porque não era feliz, porque sentia-me doente. Os meus maiores problemas começaram logo após eu casar. Até aí eu não sofria de nada, não estava doente. A partir daí, passado um tempo, comecei a ficar doente de tudo e mais alguma coisa. Tinha graves problemas de saúde. Ia ao médico e o médico dava a medicação para aquele problema e eu trazia, tomava. Quando fosse na outra semana ao médico que tinha que ir, já era outro problema. Já não tinha, já trazia outra medicação. E passei a vida nisto. Não queria ver ninguém. sempre triste, angustiada, ao ponto de eu chegar que não queria sair cá para fora, não conseguia ver a luz do dia, com muitas dores de cabeça. Eu virava-me para o espelho do meu guarda-fatos no quarto e pensei, e vinha aquela voz dizer: tens cancro na cabeça, tens cancro. Mas eu nunca liguei a isso, ao ponto de eu ficar mesmo de cama com dores e não conseguir ver a luz com as dores que eu sentia, o mal-estar. Porque uma pessoa nunca se sente bem a ter uma família, já, né, que depois tinha filhos, e não poder fazer nada, estar a depender dos outros, porque estava muito doente, sem ter razão de ser, não estava a ver o porquê. Estava a viver sobre medicação, porque tinha que ter uma razão de ter as dores de cabeça, e aos médicos eles diziam que não viam nada, não encontravam nada, mas dava uma medicação para eu estar mais calma. O ordenado do meu marido ia todo para a farmácia. Olha, a partir daí já ficava com dificuldades financeiras, porque tinha que comprar a medicação toda e muitas das vezes nem tinha dinheiro para pagar a prestação da casa. E gerava muitas... Cada vez ficava pior, porque uma pessoa começa, já tem problemas, ainda mais esses, pior ainda ficava. A partir daí não tinha nada para nos alimentar. Era por ajudas da família. E isso dificultou mais, cada vez ainda mais me entristecia. Era feliz com a pessoa que estava do meu lado, o meu marido e a família. Só que não estava bem porque tinha esses problemas que não me deixavam eu seguir para a frente nem ser feliz, não é? Porque as doenças nunca deixam as pessoas felizes. Tinha um bebê, na altura, tinha que ser a família que vinha buscá-lo. E isso ainda me causava mais tristeza, porque uma pessoa fica ali sem vontade para nada. E a ver que os outros vinham fazer aquilo que eu tinha que fazer, deixava-me triste. Eu conheci a Igreja Universal através de uma revista e fui lá por curiosidade. E fui doente. E logo no primeiro dia, lembro-me que assisti, aquilo estava super até lotado, e eu ouvi a palavra de Deus, e quando lá entrei, só chorei, chorei, chorei, fiquei com o peito todo molhado. Nem dei, quando no final, sentia-me diferente. Houve ali algo. Eu saí, quem estava comigo, foram comigo, e dizia-lhe: ui, vais diferente. E a partir daí, eu nunca mais, eu tomei uma medicação. Nesse dia mesmo, determinei: é aqui que eu vou buscar a minha libertação. E foi a partir daí que eu não tomei mais nada. À medida que eu vinha às reuniões e ouvia falar no Espírito Santo, eu tinha muita vontade e de querer isso. O que eu ouvia, eu tenho que ter isso. E foi a partir daí do meu querer, a minha vontade, a minha perseverança, foi a partir daí que o Espírito Santo desceu sobre mim e tudo mudou na minha vida. Em tudo que eu olho, via tudo diferente. Havia uma diferença, quando a gente tem o Espírito Santo, nota-se a diferença, uma mudança muito grande, muito grande. E existe dentro de mim a bondade de dar, de ajudar, coisa que eu não tinha, só mesmo depois de receber o Espírito Santo. Ao longo do meu percurso na fé, o meu marido adoeceu, ele também vinha comigo às reuniões, e ele teve um problema de trabalho e adoeceu, e eu é que cuidava dele. Daí que o Espírito Santo me dava forças para cuidar dele, aonde não resistiu, mas hoje estou bem. Mas naquele momento eu senti um vazio, um bocado triste, mas o Espírito Santo desceu sobre mim e me fortaleceu. E assim sucedeu mesmo, e tem continuado a estar comigo sempre. Nos momentos tristes, ele me faz alegre. Nos momentos que eu às vezes estou mais para baixo, ele me levanta. Hoje não tenho doenças nenhumas, estou bem, graças a Deus, não tenho nada, não tomo medicação. Em relação também à prosperidade, também estou bem, tenho casa própria, tenho carro, tenho trabalho, tenho esta idade e estou a trabalhar. Estou muito bem financeira, os meus filhos estão bem, está tudo abençoado, graças à hora que eu entrei nessa igreja. Hoje não me isolo, hoje tenho alegria, hoje saio, sou muito divertida, tenho saúde estou muito bem, graças a Deus. Hoje vejo as coisas de outra forma, porque Deus me fortaleceu, Deus me renovou, me limpou. Hoje estou bem, graças a Deus. Está tudo nas mãos de Deus, que eu ponho todos os dias a minha vida nas mãos de Deus, e Ele sempre me guia. O Espírito Santo para mim é tudo. É Ele que me renova, é Ele que me faz acordar, me leva até deitar, me guia, me consola nos momentos às vezes de tristeza, da solidão. Sempre o Espírito Santo está presente na minha vida, porque eu sinto isso, que me dá alegria, energia, vontade de viver. Hoje sei que foi Deus que fez um milagre na minha vida. Deus já tinha um plano para mim. Hoje eu entendo que Deus tinha um plano para mim. Passei tanto para hoje sorrir, estar bem, ter tudo. Eu posso dizer que tenho tudo.
1: Muito bem, nós acompanhamos aí o testemunho da senhora Palmira, que tinha muitas doenças. Gastava mais de 300 euros em medicação, tinha muitas dores de cabeça, problema no pâncreas, reumatismo. Os médicos não encontravam solução. A senhora Palmira, o problema dela era espiritual. Um problema atrás do outro, cabeça, dores de cabeça constante. Problema espiritual. Sabia que existe o mal que trabalha para tocar na cabeça da pessoa? Por isso que sexta-feira nós estamos fazendo um tratamento forte. Você que está aí sem dormir, insônia, dor de cabeça constante, já são 6 e tal da manhã, você não dormiu, 7 horas da manhã, você diz, eu não peguei no sono, você diz, poxa, eu não dormi a noite toda, eu estou cansado, cansada. O texto sagrado diz, em paz me deitarei e dormirei, porque só tu, Senhor, me faz habitar ou repousar seguro. É nele que nós temos que buscar. Se existe alguém que pode reverter essa situação, é o Deus Todo-Poderoso. Ele quer reverter essa sua situação, ele quer mudar esse seu estado. Agora, claro, é necessário que você recorra a ele. Por isso que nós estaremos nessa sexta-feira distribuindo para as pessoas gratuitamente um ponto de luz, aonde você vai colocar dentro do seu travesseiro, aonde ali dentro nós vamos pensar, nós vamos colocar a mente nas coisas de Deus, nós vamos elevar o nosso pensamento ao alto, e do alto vai vir a direção que você tanto precisa. Se prepare, Deus é poderoso, Deus é muito grande, e Ele quer fazer coisas grandes na sua vida. Sexta-feira agora, às 20 horas, a reunião, tratamento principal, mas também às 8 da manhã, às 10 e às 15 horas. Sai da onde você estiver, você mesmo. Está me ouvindo aí dessa aldeia, dessa vila? Talvez você diga, eu só tenho um autocarro, pastor. Só um autocarro. Você vai pegar esse autocarro, você vai vir aqui. Você vai vir aqui. Eu tenho só uma hora que o autocarro vem, já não tem outro. Então você vai pegar essa caminhonete, esse autocarro vai vir. Porque você vai sair daqui diferente. Tá bem? Se prepare, porque essa sexta-feira é dia de libertação, de quebra de maldição. Que Deus abençoe, um forte abraço e até lá. Fique de canção bonita, canção de fé.

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1: 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São 7 horas.
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3: Olá, meus amigos e amados de meu Pai, que Deus, o Altíssimo Deus, o soberano, o Criador de todas as coisas, o Senhor dos céus e da terra, venha sobre todos os que participam desta transmissão. Que o Espírito Santo venha iluminar o nosso entendimento, para que possamos compreender, entender a vontade de Deus para as nossas vidas. Eu estou falando nesses últimos dias sobre o temor do Senhor. E quando nós focamos um tema como o temor do Senhor, por exemplo, nós estamos focando um tema que nós temos que conservar dentro de cada um de nós. E é uma coisa, você sabe, o temor é uma questão de fé. Quando a pessoa crê em Deus, ainda que ela seja pecadora, mas ela crê, ela acredita em Deus, então ela tem um resquício de temor para com Deus. Ela sabe que Deus existe, ela tem consciência. Então, quando ela tem essa consciência, ainda que seja mínima, esse temor, isso é sinal, é um bom sinal de que Deus ainda ouve o seu clamor, ainda ouve a sua súplica. Mas quando não há temor, a pessoa sabe disso. Como é que você sabe que você tem temor para com Deus? Não é medo ou ficar assustada, apavorada com Deus, não. Temor é aquele, digamos, aquela consciência de que Deus existe e que condena as coisas erradas que a gente faz. Então a gente tem temor porque a gente não quer fazer aquelas coisas erradas. Então, por causa desse temor, nós não queremos fazer as coisas erradas. Mas há outros que, por falta de temor a Deus, conservam dentro de si a malícia. Aí a coisa pega. E pega mesmo. Veja que o profeta Jeremias, ele, dirigido por Deus, pelo Espírito Santo, diz, ele diz assim: a tua malícia te castigará, a tua malícia te castigará, e as tuas apostasias te repreenderão. Malícia, você sabe, pessoa maliciosa, aquela pessoa que olha, que vê com maus olhos, Sempre ela está vendo o lado contrário, sempre ela está vendo o lado ruim das pessoas. Todos nós temos as nossas falhas, nós temos as nossas virtudes, mas todos nós, como humanos, temos falhas e virtudes. Porém, quando nós olhamos com bons olhos as demais pessoas, isso mostra que nós temos o nosso ser iluminado. Iluminado. É óbvio que aí há temor a Deus. Mas quando nós olhamos para o lado mau das pessoas, então isso significa que a pessoa é maliciosa, ela está com malícias. E ela conserva essa malícia, essa crítica. Há pessoas que gostam de criticar. Há pessoas que preferem criticar do que olhar com bons olhos e ver o lado bom das coisas. E é isso que Deus está falando aqui com o povo de Israel. Ele diz: a tua malícia te castigará. Ele fala com o povo de Israel, na realidade está falando conosco, está falando com todo ser humano. A tua malícia te castigará. Quer dizer, conforme você vê, você é visto. Conforme você vê, você é. Quer dizer, porque você vê com malícia, você está em trevas. É o que Jesus disse: se os teus olhos forem bons, todo o teu corpo será luminoso. Se os teus olhos forem maus, quer dizer, se eles olharem a malícia, olharem com malícia, então todo o teu corpo estará em trevas. Ele está falando para todos, indistintamente. Então ele diz assim para Israel, para o povo de fé, o povo que recebeu a lei, o primeiro povo a receber a lei, a palavra de Deus: a tua malícia te castigará e as tuas apostasias te repreenderão. Apostasia significa o abandono definitivo da fé. Quando a pessoa abandona a fé: ah, eu não quero mais saber de Deus, eu não quero mais saber disso, eu vou viver a minha vida, eu não quero nem saber, não vou dar satisfações a ninguém, etc, etc, etc. Então, essa pessoa é apóstata. Por quê? Porque ela decidiu definitivamente abandonar a fé em Deus. Então, já não há mais temor no coração dessa pessoa. Não há mais temor. A malícia trouxe o destemor. Essa é a realidade. E a pessoa, então, fica naquele estado estagnado, aquela água parada que fica estagnada e que dá bicho, começa a dar mosquito, etc, etc. Então ele diz: a tua malícia te castigará e as tuas apostasias te repreenderão, quer dizer, te castigarão. Sabe, pois, e vê, aí ele chama atenção, que mal e quão amargo é deixares ao Senhor teu Deus. Sabe, pois, quer dizer, tenha consciência, pois, e vê que mal e quão amargo é deixares ao Senhor teu Deus e não teres em ti o meu temor, diz o Senhor Deus dos exércitos. Quer dizer, não ter mais absolutamente nenhuma consideração, respeito para com Deus. Virou as costas mesmo para Deus. Lá no capítulo 6 de Hebreus, se você lê aí o texto sagrado, Hebreus, acompanhe comigo, por favor. Esse texto aqui é muito forte. Tem tudo a ver com o que nós estamos falando. No capítulo 6, diz assim, no versículo 4, diz assim: porque é impossível que os que já uma vez foram iluminados e tiveram experiência com Deus, já uma vez foram iluminados e provaram o dom celestial, provaram o dom celestial e se tornaram participantes do Espírito Santo, quer dizer, provaram a dádiva celestial, a dádiva da salvação, a dádiva de um dia ter comunhão com Deus e até participantes do Espírito Santo, e provaram a boa palavra de Deus e os poderes do século futuro, foram curadas, provaram o poder de Deus, como aqueles 9 leprosos. Os 10 foram curados, mas somente um voltou. Então os 9 leprosos restantes, eles simplesmente foram, experimentaram o dom celestial de Deus, foram participantes do poder de Deus, mas recaíram, caíram outra vez, e sejam outra vez renovados para arrependimento. É impossível isso, é impossível, porque quando uma pessoa cai sem querer, comete um erro, uma falha, pecou, todos nós estamos sujeitos a isso, todos nós. Mas lembra que Jesus nos ensina a orar e dizer assim na oração: Pai, perdoa os nossos pecados. Quer dizer, nós devemos sempre orar, perdoa os nossos pecados, porque quer consciente ou inconscientemente, nós cometemos pecados, erros, não tenho dúvida disso. Então, nós temos aqui uma forma, uma porta para que possamos voltar à comunhão com Deus. Perdoa-nos, como perdoamos também. Quer dizer, se eu perdoo aqueles que me ofenderam, que, ou que me ofendem, então também eu tenho o direito de ser perdoado por Deus das minhas faltas, dos meus pecados. Então nós temos essa porta aberta para entrarmos e sermos livres da maldição. Agora, ele diz: uma vez provaram, uma vez foram iluminados e provaram o dom celestial e se tornaram participantes do Espírito Santo e provaram a boa palavra de Deus e os poderes do século futuro, quer dizer, da salvação, e recaíram, caíram outra vez. Eles sejam outra vez renovados para arrependimento. Isso é impossível. Então, é aquela pessoa que recaíram mesmo e não pediram perdão, e não se arrependeram, e não se converteram. Enfim, são aquelas pessoas que estão frias, geladas na fé. Estão em estado assim, estático, paradas no tempo por conta dos seus pecados. Quer dizer, não tem mais temor a Deus, não conseguem ter respeito para com Ele, brincam com as coisas de Deus, fazem piadas com as coisas de Deus e sempre estão olhando ou vendo com maus olhos o próximo. É impossível outra vez renová-los para arrependimento, porque assim estão crucificando Jesus de novo e o expondo ao vitupério. Então, amiga e amigo, cuide para que você permaneça até o fim, porque alcançar o perdão de Deus, a salvação, não é difícil. O difícil é permanecer. O difícil é permanecer. Você imagine, um dos apóstolos de Jesus caiu. Não foi o caso de Judas? Caiu. Era apóstolo. Ele curava os enfermos, ele fazia milagres, e etc, etc, etc. Mas caiu. Não somente ele, mas outros tantos caíram durante a era apostólica. Paulo fala de Himeneu e também Alexandre, que o abandonaram. Então, fala daqueles que foram maus, que em princípio criam em Deus, mas apostataram da fé, não tiveram temor para com Deus. A malícia entrou e prevaleceu. E Judas, por exemplo, a gente sabe do fim dele, o quão terrível foi o fim de Judas. Então, o difícil não é você ser salvo, porque até no último momento há chance da pessoa ser salva. O problema é você permanecer na fé. O problema é você manter-se longe da malícia, para que o temor de Deus venha prevalecer e você se converta ou se restabeleça com Deus. É isso que é importante. Eu costumo dizer, aliás, é a minha filosofia de fé, de vida. A minha filosofia é esta: eu fui salvo há 62 anos atrás, estou salvo e serei salvo se permanecer até o fim nesse temor para com Deus. Isso é extremamente... Eu tomo essa frase para a minha vida pessoal. E o que eu recebi, o que tenho recebido de Deus, eu tenho procurado passar adiante. Quem quiser, amém, graças a Deus. Quem não quiser, paciência. Mas nós vamos semeando a palavra de Deus, semeando todo santo dia, porque eu tenho certeza que a palavra de Deus semeada, aceita na boa terra, ela vai dar fruto. Quando a terra não presta, quando a terra é infrutífera, é areia, então não nasce nada. Então a pessoa realmente está condenada. A verdade é, se você ouve a palavra e tem interesse em colocá-la em prática, só o interesse, o mínimo de interesse em colocá-la em prática, isso já é um temor para com Deus. Agora, se não há esse interesse, nem mínimo, você continua debochando, continua rindo, continua criticando, continua tendo maus olhos, então é porque já não há mais esperança para você. Bem, cada um sabe de si. Eu estou aqui para levar a palavra que Deus me tem dado, e seja feita a vontade de Deus em nossas vidas. Ele quer que todos sejam salvos. Deus não tem prazer na morte nem do perverso, quanto mais daqueles que têm o mínimo de temor para com Deus. Então, não se deixe levar pelos problemas, pelas lutas, pelas dificuldades, porque é assim que convém que nós entremos no reino de Deus, o reino dos céus. Através de lutas, problemas, dificuldades, porque com os problemas, as lutas, dificuldades, a gente aprende, a gente fica, amadurece na fé, e fica cada vez mais difícil cair em tentação.

Se você fosse traído uma vez, você perdoaria? E se fosse a segunda? E se você descobrisse uma traição pela terceira vez? Dificilmente alguém aceitaria tanta falta de respeito e de consideração. Mas é exatamente isso que as pessoas fazem com Deus, colocando outras coisas, pessoas, ou a si mesmas, o lugar que deveria ser somente dele. A fidelidade a Deus se mede pela prática, não na teoria. Da mesma forma, a infidelidade a Deus se manifesta nas coisas do dia a dia. O cardápio do diabo é variado. Diariamente, ele nos oferece infinitas formas de tirar o foco do que é eterno. Tudo isso, a Bíblia chama de prostituição. Quem deveria ser do único Deus se vende a outros deuses. No Apocalipse, duas figuras femininas se destacam. A primeira

0: é a noiva de Cristo, a igreja pura e santa, com suas vestes brancas. A segunda, a prostituta, vestida de vermelho, embriagada de sangue. E, infelizmente, é este o caminho que a maioria tem escolhido trilhar. Querem o prazer, escolhem fazer o que lhes agrada, sem se importar com o que Deus pensa. Afinal, o importante é ser feliz a qualquer custo. Muitos têm prostituído a palavra de Deus. Não fazem mais diferença entre o santo e o profano, embalando o que é próprio do mundo em uma capa de santidade, adaptando a graça de Deus à sua própria vontade. Mas a porta do céu continua estreita. E quem insistir em buscar uma porta larga vai parar em outro lugar. O ser humano se afastou de Deus e foi atrás de tudo que é errado. E o mundo colhe hoje o resultado dessa traição. Famílias destruídas. O mal se multiplicando cada vez mais. Desastres cada vez maiores. Este mundo está com os dias contados. E salvos serão apenas os poucos que permanecerem fiéis até o fim. O relógio agora corre. Não há mais tempo. Para quem reconhece sua prostituição espiritual, mas não quer mais continuar assim, Deus tem um pedido. Talvez o seu último alerta. Ora, tu te prostituíste com muitos amantes, mas ainda assim, torna para mim, diz o Senhor.
1: Perdi tudo que eu tinha, passei por uma situação, uma depressão muito grande. Aí eu fui morar na rua. Aí eu pensava em dar cabo da vida. Meu nome é Edson Toledo, tenho 45 anos, sou paisagista. Eu recebi um convite para começar a viajar com uma companhia de rodeio. E eu já vinha treinando um tempo, e aí eu recebi esse convite. E eu fui morar dentro de um parque que tinha feito uma aliança com o pessoal do rodeio para a gente trabalhar e montar o parque. A gente não tinha muita condição de vida ali, então comia o que nos davam. Às vezes a gente comia um arroz branco, às vezes tinha alguma coisa assim junto, mas, sabe, é muito difícil a situação. Eu viajava em cima de carreta, junto no meio das ferragens, sabe? Então, era muito difícil. Chuva, passei muito frio. E eu lembro que uma das vezes que eu cheguei num determinado local na cidade, se eu não me engano, foi Itaquaquecetuba, que a gente saiu dali para ir para o lado de Mogi, foi quando eu viajei em cima de uma carreta. E essa carreta, eu passei muito medo na estrada, estava chovendo, e foi quando essa carreta, ela deu uma deslizada na pista, na rodovia, por conta de trânsito, e eu quase fiquei preso em cima das ferragens, em cima da carreta. E ali, naquela noite, eu senti muito medo de ficar longe da minha mãe, longe do meu pai. Mesmo com a situação que eu estava vivendo, eu queria voltar na minha casa, mas não tinha condições mais. Eu tinha 17 para 18 anos nesse tempo. Não tinha telefone naquele tempo, não tinha internet, não tinha nada disso. E aí foi quando eu fiquei na rua. Essa foi a fase mais difícil da minha vida. E eu pedi para Deus me dar uma direção. E sabia que existia um Deus, mas não, sabe, pedi do meu jeito. E ali foi quando, no outro dia, eu consegui uma assistência social. O pessoal não queria deixar eu subir no ônibus, não quis deixar eu subir o trem. As pessoas abriam o caminho, assim, sabe, dentro do vagão. O vagão, por conta do mau cheiro que eu tava. As pessoas não... eles não olhavam para a pessoa, mas para a condição que eu estava. E eu consegui chegar de volta na cidade de Jundiaí. Na época, eu prometi para minha mãe que não ia mais sair de casa, mas também não ia viver daquela forma que meu pai estava fazendo, porque a gente não se combinava. E a gente se pegava, arrancava sangue um do outro. E ele continua bebendo, ele continuava bebendo nesse tempo. E foi quando eu comecei trabalhando aqui, ali, fazendo um serviço, e comecei a aprender na área de construção civil. Tomei a decisão de montar uma empresa, um negócio para mim. E eu fui trabalhar no ramo de jardinagem. E aí eu comecei a trabalhar, mas eu não tinha dinheiro. Eu comprei uma máquina, e uma máquina quebrada, paguei o conserto dela em 2 vezes, a máquina paguei em 3. E uma vassoura de jardim eu comprei fiado, porque não tinha condições. Cheguei a um determinado momento que a empresa cresceu. Abri uma empresa, ela cresceu. Eu cheguei a ter 50 funcionários. Então eu já começava a atender, comecei a estudar o paisagismo. Foi assim que eu me tornei paisagista. Até que eu tomei um tombo na cidade muito grande. E foi quando eu fechei as portas. Perdi tudo que eu tinha. Fiquei doente, vamos falar assim, né? Passei por uma situação, uma depressão muito grande. Aí eu pensava em dar cabo da vida. Numa noite, e eu tava procurando os vídeos na internet, e ali eu vi um vídeo que me chamou muito a minha atenção e mudou algo dentro de mim. O vídeo do Bispo Guaraci. Eu procurando os vídeos pornográficos, e de repente, não sei como, aquilo entrou ali, e tinha uma pessoa manifestada. E eu lembro que o bispo olhou bem para a câmera e falou assim: olha, se você está passando por essa situação, sabe que dentro de você tem um desse. E ali me chamou a atenção. Eu cresci num berço religioso. Então, eu ouvia as pessoas falar lá atrás que a Igreja Universal lá roubava. E eu comecei a pensar, falei: poxa vida, para me acusar uma pessoa, eu tenho que ter certeza que ela me roubou. Mas ela não pegou nada. Se vai me roubar, vai me roubar o quê? Eu não tenho nada. E olhando o vídeo ali. E aquilo me chamou a atenção, vi o bispo fazendo a libertação do rapaz. Comecei a seguir outros vídeos. E ali eu tomei a decisão de procurar a Igreja Universal. Falei: dinheiro eu não tenho. Se quiser o que eu tenho, um monte de boleto. Vai roubar o quê? Não tenho nada. Mas eu tomei a decisão. Eu vou procurar. E ali eu pedi para Deus que me ajudasse, porque a única pessoa que podia me ajudar naquele momento era Deus. Isso era já de madrugada. E eu tomei a decisão, eu falei: eu vou lá. Acho que foi a semana que eu mais tive luta na minha vida. Ali, foi naquela semana. Naquela semana eu tentei 3 suicídios. Sabe, eu lembro que vindo de Itatiba para Jundiaí, eu tava de frente com o caminhão, com a moto que eu tava. Eu tava de frente com o caminhão, Assim, foi Deus que me tirou ali. E ali, quando eu, sabe, tomei a decisão de entrar dentro da igreja, as coisas parece que me barrava, não deixava entrar. Levei uma semana, eu tomava banho, falei: hoje eu vou entrar, e não conseguia. Dava volta no quarteirão e não conseguia entrar. Foi numa sexta-feira, no horário das 18 horas. Aí eu tomei a decisão e entrei. Aquele peso, aquele fardo pesado eu já não tinha mais. Ali eu já percebi algo diferente dentro de mim. E aí eu comecei a seguir tudo aquilo que o pastor falava. Novo, tava, né, não tinha noção de nada. Era, como diz, a gente era religioso, mas não praticava, conhecia, sabia de alguma coisa, para mim tudo era novo. Eu sabia de uma coisa: aquele vídeo que o bispo falou tinha que acontecer na minha vida. Aquilo lá tinha que sair. Eu sabia que tinha algo errado, porque minha vida não estava bem. Eu sabia que tinha algo de errado. Eu falei: então vai ter que acontecer. E eu comecei a botar em prática, sabe? E foi quando eu tomei a decisão de fazer o meu batismo nas águas. Eu lembro que eu joguei a bituca de cigarro fora para entrar na igreja, e eu entrei com um vício na igreja. E aí, naquele dia que eu desci as águas, que eu entrei no batistério, eu saí sem vício nenhum. De lá para cá, nunca mais coloquei um cigarro na boca. Eu queria viver, sabe? Eu queria mudança de vida. E ali eu comecei. E o pastor sempre falava do perdão. Eu tinha muita mágoa do meu pai. E foi num domingo de manhã
2: que eu pedi perdão para ele. Eu sabia dos erros dele. Mas eu pedi perdão para ele como pessoa. Eu abracei ele. Ele me perdoou.
1: Eu vinha buscando o batismo com o Espírito Santo. E foi quando eu trabalhava e parava meio dia só para me ouvir a palavra amiga do bispo. E naquele dia, sabe quando você está com uma certeza que algo diferente, algo vai acontecer? Foi quando eu escutei a palavra do bispo. Falei, hoje tem que acontecer. O bispo falava, tem que determinar, você tem que determinar, vai acontecer. E naquele dia aconteceu. E quando eu cheguei na reunião, na busca, foi quando o pastor ali passando a palavra, e eu comecei a buscar. Então ficou só eu, como se não tivesse ninguém do meu lado. E comecei a buscar, botando força. Foi quando eu recebi o batismo do Espírito Santo. Eu pedi a Deus que... Porque se eu pedisse pro diabo algo, ele ia me dar. Mas ele queria minha alma em troca. E ele não ia me dar o Espírito Santo. E eu, sabe, falei, pai, Deus, se eu pedir algo lá fora, o diabo vai me dar, mas eu não quero, que é o Espírito Santo. Então eu comecei a debater com Deus e aquele dia foi. Sabe quando... É até difícil de mencionar, de escrever, mas, sabe, mudou aqui dentro. Algo diferente aconteceu. As coisas começavam a se encaixar. É como, sabe, como uma pedra de quebra-cabeça faltava? Encaixou, as coisas começam a encaixar. A visão se abre, sabe? A certeza que está dentro da gente, as coisas se tornam diferentes. Eu era uma pessoa muito arrogante, briguenta, sabe? Não media muito... nem tamanho nem largura, como diz, né? Então, eu me tornei outra pessoa. A gente consegue, hoje, equilibrar as coisas. Nós não somos perfeitos, 100%. Mas a gente consegue ter o equilíbrio das coisas. E a força que Deus nos dá vem de dentro. A sabedoria vem de Deus. É Ele que propõe isso pra gente. E a gente tem que... Hoje, a gente é mais sensível em ouvir as coisas de Deus. E a gente percebe que quando a gente começa a ser sensível ao falar de Deus, Deus vai dar direção. A gente dá um passo e Deus coloca o chão. A gente dá um passo e Ele vem e coloca outro chão. E assim vem acontecendo dia após dia. E eu comecei a fazer a terapia do amor. Eu fui me consertar, sabe? Fui curar as feridas, colocar as coisas no lugar. E foi quando... eu comecei a fazer um propósito com Deus. E nas orações minhas de madrugada, eu sempre falava com Deus que eu precisava de uma companheira, de uma auxiliadora. Hoje eu sou feliz, tenho um casamento abençoado, uma mulher de Deus, sabe? E uma pessoa que está junto comigo no grupo, a gente faz parte do mesmo grupo, um grupo da Universal nos presídios. Nós cuidamos de, sabe, um trabalho muito bacana que a gente faz dentro dos presídios, que é levar a palavra de Deus. Quando a gente coloca Deus em primeiro, as coisas vão acontecendo, dia após dia vão acontecendo. Deus nos presenteou com uma nova empresa, a gente conseguiu ter um casamento abençoado. Sou uma outra pessoa hoje e tudo isso é graças ao Espírito Santo.
0: Você sabe quem é Jesus? Para o cego, ele é a luz. Para o faminto, o pão da vida. Para o sedento, a fonte de água viva. Para o enfermo, Jesus é a cura. Para o solitário, o amigo fiel. Para o réu, o advogado. Para o perdido, o Salvador. Para o sem rumo, Jesus é o caminho. Para o enganado, a verdade. Para o morto, ele é a vida. Jesus é tudo.
3: Quando eu achei que eu tinha de tudo, me sentia como se não tivesse nada. E eu literalmente perdi a vontade de viver. Aos meus 28 anos, eu adquiri uma doença, tuberculose. E com essa doença veio vários problemas de saúde. Eu tinha que tomar remédios, 12 comprimidos por dia. Tinha que fazer um tratamento no postinho, porque o tratamento era muito caro, então o convênio não cobria. Com isso, como eu tinha que ficar com máscara, isolada, por ser totalmente contagiosa, eu me sentia muito triste, sozinha, com vergonha, com preconceito. Eu tinha um filho nessa época de 11 meses e tive que ficar longe do meu filho também. Até então, eu não sabia que era depressão. Eu achava que era normal, que era por conta dos medicamentos, forte, que era por conta da doença. Veio muitos outros problemas de saúde, o meu casamento muito frio. Mas tudo isso eu achava que era por conta do problema de saúde. E aí começou, eu já não tinha mais vontade de sair, eu já não tinha mais vontade de trabalhar, já não tinha mais vontade de cuidar do meu filho, de cuidar da casa. Tanto faz como tanto fez o meu esposo chegar em casa ou não. Eu lembro que as pessoas ligavam e eu pedia para falar: não fala que eu tô em casa, fala que eu não tô. Porque eu não queria mais falar com ninguém. A vida já não tinha mais sentido para mim. Como eu vivi em lá de briga, destruído, de confusão lá na minha infância, então eu sempre quis ter uma família. E eu tive uma família, mas não fazia sentido mais ter. Os dias eram iguais, os dias eram escuros. Não tinha vontade nem de ir até o mercado, até a porta. Só queria ficar dentro de casa. Eu lembro que eu tinha que levar o meu filho na escola e eu não aguentava subir a rua. Eu queria voltar. Mãe, me leva no parquinho. Não. Mãe, vamos passear. Não. Não quero mais. Não quero. Quero voltar para casa. O momento mais difícil além desse foi quando eu também não queria mais olhar para o meu esposo. Quando eu não queria mais estar com o meu esposo. Não queria mais saber dele. Também quando a minha prima, uma parente, chegou para mim e falou: você vai morrer se você continuar assim. Levanta. E aquilo doeu tanto em mim. E eu lembrei do meu pai. Eu lembrei do meu pai, que ele tinha morrido com uma doença também. E eu falei: vou morrer como meu pai? A solidão se tornou a minha melhor companheira. E o ruim é que eu gostava disso. Eu queria estar ali. Eu não queria estar assim, mas eu gostava de estar naquele sozinha. E eu lembro que um dia, indo levando meu filho para a escola, eu lembro disso, me emociona, porque eu cheguei na escola e a diretora da escola, ela olhou para mim e a tristeza era tão estampada que ela perguntou: tudo bem? E eu falei: tá tudo bem, tá tudo bem. Ela: mas você tá sentindo alguma coisa? E aí eu comecei a chorar e naquele momento a minha alma clamou. Eu desabafei. Eu contei pra ela tudo que tava acontecendo comigo, coisa que eu não tinha falado pra minha família. E ela me fez um convite pra ir até a Igreja Universal. Eu resisti um pouco. Fiquei resistindo, mas eu não tinha nada a perder. Eu não tinha mais nada a perder. Então eu fui com ela. Lembro que o primeiro dia que eu pisei os pés na igreja, eu já me senti mais leve. Eu já vi mais claro. Eu voltei para casa e vi a casa mais clara. Achei a casa mais clara. Então eu voltei a frequentar. Eu quis conhecer. Eu comecei a ouvir palavras que vinham do altar. Comecei a ler a Bíblia, entender, porque eu ouvi falar de Jesus. E aí eu comecei a me libertar. E aí eu comecei a me libertar de toda a tristeza, de depressão, de toda a doença. Aí a minha família já começou a mudar. Eu em relação ao meu esposo com relação a mim. O meu filho começou a ter mais saúde, mais vigor. A minha vida começou a ser transformada. Mas faltava algo ainda. Eu tava bem, eu tava leve, eu tava já me sentia muito bem, já tava completamente diferente. A minha vida já estava diferente, né? Mas faltava algo. Eu sentia que faltava algo. E eu ouvia falar do Espírito Santo. E eu queria saber quem era o Espírito Santo, porque eu queria ele dentro de mim, porque eu via o brilho nas pessoas. E aí eu comecei a buscar. E aí ele veio. E aí nesse dia em diante, foi o dia mais extraordinário da minha vida, não tem explicação. E a partir daí, minha vida nunca mais foi a mesma. Nunca mais. Foi tudo muito diferente. Era muita alegria. Eu conseguia ver as pessoas com outro olhar. Conseguia amar aquelas pessoas que eu nunca vi na minha vida. Ter compaixão das pessoas. Eu garanto que é impossível alguém que tem o Espírito Santo ter solidão, ter depressão, querer viver sozinho. Eu costumo dizer que a minha casa é um pedacinho do céu. O meu casamento está cada dia melhor. O meu filho com saúde, unidos, conversamos, passeamos. Antes eu não tinha vontade de conversar com pessoas. Hoje eu quero estar com as pessoas. Eu quero passar para as pessoas o que eu sinto, o que eu recebi. E hoje eu deixo aqui o meu agradecimento tanto para aquela diretora da escola. E essas portas da Igreja Universal estão abertas para você que está sofrendo, assim como teve um dia aberta para mim.
0: Oito bilhões de seres humanos. 8 bilhões de vozes. Como chamar a atenção de Deus dentre tanta gente neste planeta que vivemos? A quem verdadeiramente ele se inclina para ouvir?
4: Oh, Deus. Tem misericórdia de mim. Não passo de um pecador.
5: Não é bom tomar o pão dos filhos e lançá-lo aos cachorrinhos.
6: Eu sei, senhor. Mas até mesmo os cachorrinhos comem as migalhas que caem das mesas de seus donos.
4: Nós merecemos estar aqui. Mas ele não. Senhor, lembra de mim quando entrar no teu reino.
0: Deus não resiste a quem se aproxima dele com sinceridade.
7: Em verdade te digo que hoje estará comigo no paraíso.
0: O sincero rasga a alma, joga limpo, não disfarça nem esconde a sua real intenção. Ele é o que é. A oração sincera é a mais pura expressão da alma. É a ponte que faz a ligação entre o nosso espírito e o Espírito de Deus.
8: Eu fiz um propósito de jejum, eu jejuava, acordava de madrugada, eu fazia de tudo. Eu era 24 horas falando para Deus que eu queria o Espírito Santo. Eu já falava para as pessoas que Deus curava, que Deus libertava. Só que eu não falava da salvação, porque ainda não tinha certeza da minha salvação. Eu não tinha o Espírito Santo. Aí de um dia eu cheguei, eu estava trabalhando num local sozinho. Aí eu fui tipo conversando com Deus, eu falei para Deus, eu falei assim: meu Deus, se coloca no meu lugar. O Senhor me curou, mas o mais principal que é a minha alma, o Senhor ainda não curou, que eu preciso do Espírito Santo, que é a paz, que é a certeza da minha salvação. Falei: se o Senhor tinha coragem de falar de mim para alguma pessoa, se o Senhor não me conhecesse, como eu tenho falado para as pessoas do Senhor? Aí quando eu falei isso, nesse dia, foi algo mais precioso da minha vida. Porque Deus, ali não foi um pastor que falou comigo. Eu não estava nem na igreja, estava trabalhando. Mas a minha sede era tão grande de receber o Espírito Santo. Eu falei para ele: eu não estou te pedindo dinheiro, não estou te pedindo carro, não estou te pedindo casa. Eu não quero ter mais nem uma hora de vida. Mas o que eu não aceito é chegar ao meio-dia de hoje e o Senhor não entrar na minha vida. E quando eu falei essas palavras, o Espírito Santo veio sobre mim. Deus falou. Eu nunca te abandonei. Eu sempre estive contigo. A partir de hoje acabou o teu sofrimento. E entrou uma força dentro de mim. Eu não sentia. Mas entrou uma alegria dentro de mim que era incontável. Naquela mesma hora sumiu o vazio. Depois desse dia, nunca mais a minha vida foi a mesma. Os problemas financeiros continuavam por lá de fora. As pessoas continuavam me rejeitando. Mas eu não era mais sozinho. Ali eu já não estava mais sozinho. O meu maior prazer hoje não é nem trabalhar para ganhar dinheiro, é lutar para ganhar uma alma. É lutar para levar as pessoas a ter o que eu tenho. Eu chego e falo para elas: o que você está querendo é muito pouco, porque o que Deus tem para te dar, você não tem noção.
0: Se de fato você tem sede em receber o Espírito Santo, mais do que tudo, faça um desafio. Seja sincero. Derrame toda a sua vida diante dele. E o Senhor Jesus, de pronto, atenderá o desejo da sua alma. Bem sei eu, Deus meu, que tu provas os corações e que da sinceridade te agradas.
9: Neste momento, vamos unir a nossa fé.

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1: Nosso Deus e Pai, em nome do nosso Senhor Jesus, teu Filho, nós elevamos os nossos pensamentos ao céu e oramos ao Deus que tudo pode, ao Deus Criador dos céus e da terra, que inclina os seus ouvidos para ouvir a oração dos que sofrem. O Senhor inclina os ouvidos para ouvir a nossa voz, as nossas palavras, as nossas súplicas. Eu oro neste momento em favor dos que sofrem. Peço por aqueles que estão aflitos, tristes, amargurados, desesperados. Há pessoas que estão no leito de dor, estão no hospital, numa clínica. Há pessoas que sofrem, que há muito tempo têm carregado a tristeza, a amargura, o desespero, o sofrimento. E eu quero pedir, Senhor, quero orar em favor de todos. Ó Espírito Santo, abençoe este homem, esta senhora, abençoe aqueles que têm vivido uma vida de sofrimento, de tristezas. Há pessoas, meu Deus, que carregam um fardo pesado de angústia, de sofrimento. Quantas são as pessoas que têm andado de um lado para o outro sem saber o que fazer? Pessoas que têm andado desgostosas da vida, desanimadas, porque pensam que já não há mais chance, já não há mais possibilidade delas alcançarem a verdadeira paz, a verdadeira felicidade. Porém, a tua palavra nos diz: tudo quanto pedirmos ao Pai em teu nome, crendo, o Senhor nos dará. Ó Espírito Santo, eu peço, abençoe a cada pessoa, as famílias, os lares, as pessoas que oram, que buscam socorro, que pedem ajuda, as pessoas que estão agora atormentadas por uma tristeza, por um vazio, por uma ansiedade, pessoas que sofrem com os mais diversos problemas, sejam eles quais forem. Ajude essa pessoa, ajude esse homem, a esta senhora. Ó, meu Deus, venha ao encontro de todos, venha ao encontro dos que sofrem, venha ao encontro dos aflitos, dos sofridos, e ajude essa pessoa. Ajude, estenda as tuas mãos, meu Deus, e faça acontecer agora o socorro, o milagre. O milagre na saúde ou na família, o milagre na vida da mãe que pede pelo filho, dessa senhora que ora pelo marido, o milagre na vida daquele que está desenganado pela medicina, aquela pessoa que está com depressão. Eu quero orar por essas pessoas e oro por aqueles que estão perdidos, afastados de ti, aqueles, meu Deus, que têm andado de um lado para o outro, desorientados. Sim, pessoas que um dia estiveram contigo, mas por alguma razão se afastaram. Antes elas tinham uma direção, hoje não. Hoje elas estão por aí caídas. Mas o Senhor não abandonou e não se esqueceu de nenhuma delas. Muito pelo contrário, o Senhor oferece o socorro, estende as mãos para socorrer. Socorra essa pessoa, ajude essa criatura. Faça um milagre, Senhor. Faça a transformação. Ó Espírito Santo, eu oro por todos. Eu peço por todos. Que o Senhor consagre o copo com água e que todos que beberem sejam abençoados. Ó Espírito Santo, eu peço forças para essa pessoa que tem acompanhado os programas e elas têm a intenção, o desejo de voltar. Dê forças a todas elas para que ela vença os obstáculos, as barreiras, o desânimo e chegue à tua casa e receba o perdão e a nova vida que o Senhor tem preparado. É o que eu te peço e agradeço, em nome do Pai, do Filho e do Espírito Santo. Assim seja. Amém. E graças a Deus. Graças a Deus. Vamos beber da água, beba com toda a sua fé.

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1: 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São 8 horas.
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1: Olá. Talvez o grande desafio do nosso tempo não seja apenas político ou militar, mas seja moral e ético. Precisamos de reaprender que a segurança sem humanidade não gera futuro, que o poder sem prudência gera o caos e que a força sem justiça gera o medo. Hoje, mais do que nunca, tomar partido é sermos chamados a tomar consciência, a rezar por quem sofre, a pedir sabedoria pelos líderes, a não moralizar a violência como uma linguagem inevitável da história. Porque se acreditarmos que a guerra é sempre a resposta final, então desistimos da esperança. E se da esperança é a derrota mais profunda do ser humano. Que nunca nos falta coragem de acreditar que a paz é mais forte do que o medo. E que o futuro da humanidade não está nas armas que levantamos, mas nas pontes que somos capazes de construir. Pense nisto, já que este é certamente o lado bom da vida.

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7: 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São 9 horas.
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De terça-feira, 15 depois das 9, estamos preparados para 4 horas de rádio. Uma boa viagem e um bom trabalho, onde quer que esteja, esteja sempre bem. Está a gozar umas boas férias. Então, olha, as melhores férias, sempre na melhor companhia. 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Abrimos com o Ciro, perto de mim. É a primeira.

0: O grande Ciro a abrir a emissão este Perto de Ti. Ora, daqui a bocadinho não vai querer perder a anedota do dia, o que é que se celebra hoje. É, saudações, ainda temos música para escolher entre duas. É chamada a música mais desta terça-feira. Vamos até à uma da tarde, é o seu Olá Amanhã, na sua Antena Livre. Bom dia.
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0: Ainda se junta Filipe Borges e António Ferreira. A equipa de luxo que lhe faz companhia todas as manhãs. Agora, Vânia Teixeira.

0: estás à espera de quê? Vânia Teixeira.
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0: 9 horas 22 minutos. 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Vamos saber do tempo. Ora, vamos ter uma terça-feira bem quentinha, temos subida de temperatura. Nevoeiro, em especial na região centro e norte do país, e possibilidades de chuva acompanhada de granizo e trovoada no interior norte e centro, lá mais para a tarde. Temos subida de temperatura. Vento no litoral oeste e nas terras altas. Quanto às máximas, prepare-se para a canícula. Ora, 21 graus para Aveiro, 22 para a Figueira da Foz, 23 para as Penhas Douradas, 27 para Coimbra e também para Gouveia, 28 para a Guarda, Vila Nova de Paiva, Mortágua, Castro Daire, Aguiar da Beira, Moimenta da Beira, Fortes e Algodos e Serurico da Beira e Sernancelhos, 30 para Viseu, Tondela, Santa Combadão, Mangualde, Nelas, Carregal do Sal, Sátão, Penalva do Castelo e Vouzela. 31 para Vila Real, São Pedro do Sul, Oliveira do Hospital, Tábua, Arganil e Mialhada. E agora diga lá 33 para Castelo Branco. São estas as máximas para esta terça-feira. Lembro que é feira em Viseu. Que Deus te salve nesta noite escura. Avança a emissão Pedro Brunhosa com a Sara Correia. Uma boa manhã, boa viagem. Está com a Antena Livre, a rádio mais feliz de Portugal. Vamos juntos, até à uma. Combinado? Bom dia.

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0: Deus te salve nesta noite escura, Pedro Brunhosa e a Sara Correia. Que belo momento.
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0: E agora vamos lá sorrir com a de hoje.
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3: Havia um tipo que era tão mentiroso, tão mentiroso, tão mentiroso, que um dia estava a dizer a um amigo: pá, lá na minha terra, aquilo é uma maravilha. Cada vez que vou armar os pássaros, tenho que instar os pássaros para armar as ratoeiras.
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0: É caso para dizer: mente, mente que eu gosto.
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0: Saudades de ter saudades. A Romana é uma das novas. A 9h28, bom dia. Vamos juntos até à 1 da tarde. Nesse

0: Ora, está a Romana, saudades de ter saudades.
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0: Não se atrase, 9h32, vamos lá escolher a música mais desta terça.
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0: Ora, a primeira, a grande Carolina de Deus. O tema é muito bonito, chama-se Tu Não Fazes Ideia. Ouve-se tão bem. Ela tem uma voz cristalina. Vamos só ouvir um bocadinho. Vá lá. Carolina de Deus. Canta agora.
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0: E eu hoje perdi a cabeça porque trago duas meninas bonitas. É Thelma. É amor de internet. Também se ouve bem. Vamos lá só ouvir um bocadinho a Thelma.

0: ou vota na Carolina de Deus, tu não fazes ideia, hã? A escolha é difícil. E eu aqui no meio das duas.
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0: Porquê? Porque dividi o ecrã do computador ao meio, meti uma do lado esquerdo, outra do lado direito. Música. E agora pergunto, qual é que está do lado do coração? Ora bom, Telma ou Carolina de Deus?
1: Música.
0: Vamos lá votar. 933454994. 933454994. É só votar. E a mais votada arranca com a segunda hora. 933454994, através do WhatsApp, faça o favor de votar.
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0: Avançamos com a Sónia Flávia. Ai, há quanto tempo não havia esta? Deixa eu te amar. Tão fresquinho para este verão. Está quase aí. Acho que começa domingo. Canta, Sónia.

0: hoje, dia 16 de junho, o que é que temos para hoje? Dia do herborismo, também é dia das sardinhas, gosto. Atenção, gosto da petinga, para comer de uma forma que eu gosto muito, salgada. Tipo sushi. E também é dia, e gosto daquela lumbuda. Brum. Também dia mundial das tapas, adoro uma tabuazinha de tapas, ai senhor. Queijo, chouriço, fiambre, bacon. Tudo e tudo, tudo e tudo. Também dia dos vegetais frescos. Quanto ao nome do dia, dia da família Nunes. Ora, a família Nunes é especialista em fazer sobremesas. Adoram conduzir. Nesta hora, a família Nunes, atenção, já está a pensar nas férias de verão. Há grandes Nunes. Família Nunes tem um vício do caraças, igual ao meu. Assim que acordam, café para dentro. Bota café para dentro, sás amor. Enquanto não tomo café, o dia não começa. Família Nunes nunca sai de casa sem a marmita do almoço. Família Nunes, são envergonhados, não gostam de dançar em público e a família Nunes, atenção, adora sushi. É o que temos sobre a família Nunes. Ora bom, e porque hoje é dia das sardinhas...
1: Ulalá!
0: Aí está a sardinha de Santo António, de São João e de São Pedro. Manuel do Barreiro.

0: Ora, dia do arborismo, dia das sardinhas, dia da Mundial das Tapas. Ora bem, entre as tapas e as sardinhas, eu vou para as tapas, está bem? Mas também gosto muito de sardinhas. E é o que temos para celebrar hoje. Também é dia dos vegetais frescos e é dia da família Nunes.
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0: Ora, vamos lá recordar as canções que estão a concurso. Tu não fazes ideia, da Carolina de Deus. E amor de internet, da Telma.
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0: Portanto, uma votação no feminino, está bem? Está muito calor, hein? Então vamos lá votar. Ou vota na Carolina de Deus ou vota na Telma. 93-345-4994. 93-345-4994. Vota agora, por favor. Se nunca votou, chegue-se à frente. Eu digo devagar o número. 93-345-4994. Envie uma SMS com o seu nome onde escuta a emissão e depois pode votar na Telma ou na Carolina de Deus. Ao votar no Giradiscos, eu digo quem votou, está bem? Pronto. A não ser que fale comigo agora. Bora aí então a votar. Telma ou Carolina de Deus?
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0: E agora pode ligar que eu quero muito falar consigo. 232-60-10-71. 232-60-10-71.
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0: 3260-1071, as linhas estão disponíveis. Chegue-se à frente e venha daí até nós. Porque hoje temos sardinhas, temos tapas. Não é tapa na bundinha, está bem? É tapas. Uma tabuinha de tapas. Bem bom. É o que temos para hoje. 232-60-1071. Rigoroso e exclusivo. 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
0: Vamos a ligar. 232-60-1061. 232-60-1061. Ora, Maria de Lourdes, bom dia.
6: Bom dia, Paulinho.
0: Está tudo bem por Guimarães Tavares?
6: Está tudo ótimo.
0: Ouvi dizer que já tinha tanta saudade de Guimarães Tavares.
6: Qualquer dia mata saudades.
0: Maravilha. Olha, já dia das sardinhas, gosta?
6: É.
0: Gosta das grandes ou das pequenas?
6: De todas.
0: Bravo, está bem. Eu gosto mais das grandes, para assar. Para comer de outra forma, gosto mais das pequenininhas, petinga, petinga. Está bem?
6: Está bem.
0: Pronto. Vai para quem, bom dia?
6: Para mim, para ti, para todos os nossos familiares e ouvintes e participantes, e especialmente para a minha prima Julieta e aquele dia da Santa Julieta, e tudo de bom.
0: Está tudo entregue?
6: Um beijinho para todos.
0: Obrigadíssimo. Obrigado por ter ligado. 232-60-1061, 232-60-1061. Oh, Elsa Fernandes, bom dia.
7: Bom dia.
0: Gosta de sardinha?
7: Come-a.
0: Não gostas de sardinha?
7: Nem vê-lo.
0: Mas há um castigo. Quem não gostar de sardinha também não come esta tábua de tapas que eu aqui tenho.
7: Já agora? Passa para cá as tapas e come sardinhinhas todas. Grandes, pequenas, de caldeirada, assada, frita, como quiseres.
0: O que é que é a tua sardinha e eu atum?
7: Ai, sardinha, que nem por onde ela passa.
0: Ai, a sardinha tão boa. Oh, Elsa, sardinha, quando... Atenção, quando a sardinha sai assim, gronda, ai, senhor, tão boa.
7: Não, Paulo, já estou a ficar enjoada, por favor.
0: Por favor, traga o sardinha para a Alemanha, só favor. Sardinha para a Alemanha.
7: Não, também a caia, mas não... Compro para o meu marido, faço para ele, mas eu nem vê-la.
0: Não faz mal. Não faz mal. Olha, e vegetais, qual é os vegetais que mais gostas?
7: Tudo em geral, tudo.
0: Tudo. Brócolis,
7: vegetais
0: não,
7: e legumes. Vegetais e legumes, para mim, acho que ainda é o melhor que a gente pode comer.
0: Ora, responda-me aqui uma pergunta. Vegetal, como é que eu ia te explicar? Ah, caramba, aquilo que eu não gosto. Ah, os brócolis. É legume ou vegetal?
7: Legume.
0: Pronto,
7: o brócolis é legume. Peraí, o brócolis é derivado da couve.
0: Deixa riscar
7: aqui.
0: É uma
7: couve que há que dá essas coisinhas.
0: Brócolis.
7: Assim como a couve-flor, é um legume.
0: Pronto. O que é que estava aqui a gaguejar? Que eu estava aqui a pensar noutras coisas.
7: Para mim, vegetais é alface.
0: É só para avisar que está uma linha livre. 232-60-1061. Diz.
7: Tudo que for folhinhas, isso para mim é vegetais. Agora, tudo que for derivados de hortaliça, para mim é tudo horta.
0: Maravilha. Vai para quem? Bom dia.
7: Legumes. Olha, vai para a minha mãe, para o meu pai, um beijinho para ele, vai para as minhas filhotas, para os meus netos. Para todas as minhas amigas da rádio, sem exceção de ninguém, para a Mana, um beijinho muito grande, para o sobrinho. Para a Celita, para a Fátima de Luxemburgo, para a Marinita. Para todas, sem exceção de ninguém, para o meu marido e por aí fora.
0: Um beijinho, até logo.
7: Para ti, Paulo, também um beijinho grande.
0: Vai para dentro. Adeus.
7: Porta-te bem e não comes muita sardinha que também faz mal.
0: Faz mal, faz. É Deus. Então, bom dia.
6: Bom dia.
0: Bom
6: não
0: dia.
6: Acredito que ela não gosta de sardinha.
0: Ela não sabe o que perde.
6: Ai, tão bom.
0: Atenção, é aquela sardinha grande.
6: Olha,
0: uma broazinha por baixo e aquele, a sardinha a sair da brasa a pingar.
6: Essa broa já não é muito meu forte.
0: Tá bem.
6: Olha, mas deixa-me dizer-te que no sábado comi uma à noite maravilhosa. Passando a publicidade, é um senhor que vende na Feira de Nelas. Digo, já não é a primeira vez que eu lá compro a sardinha, é maravilhosa. Já a comprei noutros sítios este ano e não valia nada, mas aquela era deliciosa, acendia as brasas todas.
0: Já agora, a como o quilo?
6: Ah, nem achei assim, era a 6 euros, também não era um
0: exorbitante. Já a comprei mais cara e mais.
6: E não prestava.
0: E não prestava.
6: Ora, também eu.
0: Está mal. Malta, por favor, vendam sardinha boa.
6: Exatamente.
0: Sabes que a sardinha é como as pessoas, há boas e más. Lembrei-me agora.
6: Lembrei-me. Tá bom.
0: Vai para quem, bom dia.
6: Não desmarchava assim uma sardinhadazinha.
0: Né? Olha, e depois assim uma tábua de tapas.
6: Tá bom, bom.
0: Ai, senhor. Aquele queijo, aquele presunto, aqueles enchidos, coisas
6: sim,
0: boas.
6: Salamezinho,
0: coisas.
6: Choriçãozinho.
0: É melhor avançar, não é?
6: É melhor estarmos calados, é.
0: Vai para quem? Bom dia.
6: Então, olha, vai para o maridão, vai para ti, vai para todos os ouvintes e participantes, para a Manita Elsa, um beijinho grande para ela, para a Marina, para a Dona Fátima do Luxemburgo e para o senhor Carrinhas, que já hoje passou por mim, mas anda com os olhos no ferreiro.
0: É capaz. É. Ele anda com os olhos trocados.
6: Anda, é capaz, é.
0: É melhor avançar. É Deus.
6: Melhor. Tchau, beijinho.
0: Um beijinho, obrigado. Manuela Saraiva de Mangualde, bom dia.
8: Bom dia.
0: Bom dia, estou a falar com quem?
8: Viana do Castelo.
0: Oh, Viana do Castelo. Viana. Ai, quem me dera ir a Viana. Não, eu gosto daquele sotaque madeirense que. Oh, Fátima, você com aquele sotaque madeirense mata-me.
8: Ah, é?
0: Ainda apareço morto qualquer dia.
8: Sim, eu não quero isso.
0: Não, foi por isso mesmo que tenho que falar daqui a bocadinho em madeirense. Aliás, vai fazer a dedicatória em madeirense.
8: Ai, Jesus, você nem quer comer umas semelhas.
0: Ai, que maravilha. Que luxo, que luxo. Oh, Fátima, sardinha,
8: comprei
0: vai ou não?
8: Eu comprei uns bisolhos.
0: Ai, muito bem, olha, mas responda-me lá, sardinha, vai ou não?
8: Vai com umas semelhas.
0: Oh, então não é bom, capaz de ser bom. Eu não percebi nada do que você disse, mas é capaz de ser bom.
8: É batatas.
0: Olha, e tapas?
8: As papas de milho.
0: Tapas.
8: Aquela... Ah, tapas, não conheço.
0: Eu vou explicar. Uma tábua de tapas, por exemplo, uma tábua que tem.
8: Ah, tem muito queijo.
0: Não, que tem queijo, tem chouriço, tem bacon,
8: exatamente,
0: tem presunto.
8: Exatamente.
0: Coisas que não engordam. Coisas que
8: nada,
0: não engordam.
8: Não faz nada. Oh, Jesus, isso até fugir.
0: Nadinha, não engorda nada.
8: Nada. É verdade. Dá o
0: pau.
8: Oh, Jesus.
0: Que maravilha.
8: Já me está a dar alergia.
0: Oh, acaso para dizer, já mama. Não.
9: Cata.
0: E agora, Fátima. Fátima, de cabo do meu coração, vai dedicar para quem? Bom dia. Em madeirense.
8: Vai para todos. Olha, para todos, para a Cristina Ferreira, para o Licério, para o Jacinto Luís, para a Dolores Almeida, para o António Macedo, olha, para todos, sem exceção de ninguém, ó Paulo. E para si, para a sua banda, para todos.
0: Olha, como é que se diz Cristina Ferreira em madeirense?
8: Ó, joinha.
0: Um beijinho, obrigado.
8: Obrigada. Até logo.
0: A rádio da nossa gente, a rádio que o faz feliz todas as manhãs. Bom dia.
10: Bom dia.
0: Bom dia, José Manuel de Castelo de Penalva.
10: Senhora.
0: Anda por onde a esta hora?
10: Cubos, Mangualde.
0: E está tudo bem por aí, por Cubos?
10: Está tudo.
0: E sardinhas, vão ou não?
10: Ah, vão.
0: Há gente que não gosta de sardinhas. É um crime não gostarem de sardinha.
10: Não, eu acho que até é bem. Mas fica para nós.
0: Exatamente.
10: Quem gosta.
0: Atenção, aquela sardinha grande, grande para assar. Ai, Jesus. Aquelas migas, a chamada sardinha com migas. Ai, senhor. Por favor, estúdio 3, tragam. Traga! Oh, e depois uma tabuinha de tapas. Oh, oh, Zé, por favor. Verdade, não há coração que aguente isto.
10: E um pintinho.
0: Ai, pronto, já está tudo estragado. Já está tudo estragado. Olha o meu coração como é que ele está a bater. Olha, ó.
10: Ah, perdoa-se o mal que faz, pelo bem que sabe.
0: Também é verdade, e amanhã não sabemos se cá estamos.
10: Ora.
0: Luxo. Olha, vai para quem, bom dia?
10: Vai para a minha família, vai para a sua família, para todos os ouvintes e participantes, para o Sr. Agostinho e para a Dona Lourdes, Costa Santos, para a Dona Nanda dos Ramiais, para o Carlitos, e para a Célia e para todos os que já ligaram e para os que não ligaram, que estão a escutar, e para todos os sportinguistas.
0: Muito bem, vá para dentro, um abraço.
10: Tchau, tchau.
0: Obrigado, Zé. 232-60-1061. Bom dia.
9: Bom dia.
0: Bom dia, Rosinha.
9: Olá.
0: Ai, você quer sardinhas?
9: Não, não quero.
0: Não gosta?
9: Gosto.
0: Ah, grande ou pequenina?
9: Da grande.
0: Aquela grande, claro. Aquela, agora, aquela pequenina para comer crua.
9: Não.
0: É de ouro. É
9: não,
0: de ouro.
9: Também não.
0: Ah, Rosinha.
9: Ou tem que ser também assada ou frita.
0: Não.
9: Crua, não.
0: Atenção, e sardinha albardada? Ai, senhor, muito bom. Atenção, Rosinha, uma
9: agora,
0: amiga...
9: Agora a grande, com uma boa fatia de broa caseira, oh, que maravilha.
0: Atenção, mas a sardinha tem que ser assada na brasa, senão não gosto.
9: Como?
0: A sardinha tem que ser assada na brasa.
9: Ah, sim. Ah, sim.
0: A petinga já pode ser frita. Está bem?
9: Está bem.
0: Porque a sardinha é pequenina, assada na brasa, fica em nada. Fica toda queimada, praticamente.
9: Não, é. Dá-lhe duas viradelas só.
0: Pronto, por isso mesmo.
9: Vira-se para o outro e tira-se fora.
0: Eu não as viro. Eu meto-as no prato, assim, todas esticadinhas com bastante sal e deixo ao Saraiva. O Saraiva ataca.
9: Não, isso não me convido para isso, não.
0: Pois não. Você não. E depois imagina abrir assim muito branco. Tá, tá. E depois da minha lá é madeirense lá de Viana do Castelo. Oh, que luxo! Rosinha, vai para quem? Bom dia.
9: Olha, vai para o meu marido, vai para todos os ouvintes. E vai para si, com bom dia, para toda a sua equipa.
0: E o Pedro, está bom?
9: Tá.
0: Não está a ouvir a outra, pois não?
9: Não.
0: Ah, lindo menino. Senão a gente manda aqui uma bomba. Beijinho, Rosa.
9: Beijinho, até amanhã.
0: Adeus, obrigadíssimo. Lembro que quem ligar agora pode ligar depois do meio-dia. Então, bom dia.
11: Bom dia.
0: Bom dia, Sr. Excelentíssimo Carlos Alberto Gonçalves de Londres.
11: É isto.
0: Como é que está o tempo aí?
11: Ah, rico dia, está a ser um dia de sol.
0: Oh, Carlos, aqui também está, Carlos, um dia lindíssimo. Está bem? Estamos com uma máxima de 30 graus em toda a região.
11: Aqui não sei quanto é que está, mas deve estar também perto de uns 20, já.
0: Ainda
11: esta bem. Semana deu bastante calor.
0: Olha, e sardinha, vai ou não?
11: Vai, não muita, mas vai.
0: Pronto. E uma tabuazinha de tapas?
11: Tapas?
0: Sim.
11: Nunca comi, não sei.
0: Oh, menina, tu já não comeste. Tu, aquela tabuinha de queijo, fiambre, presunto.
11: Ok.
0: E chamam-se tapas.
11: Vai, também, vai, porque.
0: Tu ai, não, senhor.
11: Não faz ela muito bem ao calçol, mas vai.
0: Carlitos,
12: vê se te portas bem.
0: Pá. Não é fácil.
11: Não é fácil.
0: Vai para quem, bom dia?
11: Olha, hoje vem especial para a filha do meu primo que está de aniversário hoje.
0: Como é que se chama?
11: Maria Alice.
0: Maria Alice, já te disse que estás de parabéns.

0: Olha, beijinho para ela de parabéns da minha parte.
1: Obrigado.
0: E mais?
1: Olha, vai também para o meu pai, felizmente já saiu do hospital, e para toda a minha família.
0: Está tudo entregue?
1: Estou a 20 participantes.
0: Vai para dentro e aproveita o calor.
1: Ah, sim, posso crer.
0: Adeus, obrigadíssimo.
1: Ok, tchau, até logo.
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1: Muito bom dia, são 10 horas, 1 minuto. 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Pode continuar a votar ou vota na Carolina de Deus ou vota na Telma. Bora lá votar. 933454994.
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Ora, Carolina de Deus ou Telma? Carolina de Deus ganha a batalha com 7 votos. Tu não fazes ideia. A Telma ficou com 5 votos. É esta a música mais desta terça-feira? Carolina de Deus, tu não fazes ideia, para ouvires.

0: 10:22, vamos lá confirmar o tempo. Ora, no final do dia, no interior norte e centro, pode contar com aguaceiros, acompanhados de granizo e trovoada. Temos subida da temperatura, vento no litoral oeste e nas terras altas. Mas temos um dia quentinho. As temperaturas começam nos 21 para Aveiro, 22 para a Figueira da Foz, 23 para as Penhas Douradas, 27 para Coimbra, para Gouveia, 28 para Ceia, Vila Nova de Paiva, Mortágua, Castro Deira, Guiar da Beira, Moimenta da Beira, Fortes de Algodres e Silúrico da Beira, Sernancelhos, 30 para Viseu, Tondela, Santa Combadão, Mangualde, Nelas, Carregal do Sal, Sata, Penalva do Castelo, Vouzela. 31 para São Pedro do Sul, Vila Real. Oliveira do Hospital, Tábua, Arganil e Mielhada e uma máxima de 33 para Castelo Branco. Portanto, tempo quentinho. Não esteja muito ao sol. 89.6 Antena Livre. E porque é terça-feira, vamos acordar as guitarras.
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Ora, aí está Cuca Roseta e Amor Ladrão. E agora trago Rodrigo, um dos meus fados preferidos. É tão bom ser pequenina.

0: no Uno da Câmara Pereira, é tão bom ser pequenino. Ouvimos também a Cuca Roseta, Amor Ladrão. Foi desta forma que acordamos as guitarras nesta terça-feira.
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0: 10 horas, 30 minutos, estamos praticamente a meio da segunda hora do seu Olá Manhã. A tua música nova de hoje. Né, Manu? Estou por aí com um novo êxito, chama-se Nha Preta. Para ouvir agora, e é a tua música nova desta terça-feira.

0: 10h34, passo pelo nosso Facebook.
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0: E agora, os giradiscos a tocar.

Ora, a Ana Lúcia da Beceira Touro está connosco, também a Graça Moreira em Forte de Algodres, a Irene em Forte de Algodres, o António Sequeira de Viseu, a Fátima Marques no Luxemburgo, também o Carlos Jesus de Tentúgel. Pode continuar a enviar a sua SMS para o 933454994. A primeira para recordar, Guilherme Santiago. Quem ama uma vez, não deixa de amar.

0: Trocas, Cândida Branca Flores. Quem patrocina os giradiscos? 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
0: Daqui a pouco, às três seguidas, para já vamos ouvir a Nicole a cantar em alemão. E daqui a bocadinho,

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1: Aí estão as três de hoje, divirtam-se. E com este calor, sabe sempre bem. Que grandes canções.

0: E menta de hoje.
1: Ora, e menta de hoje, a partir de hoje contamos ter por cá alguém do restaurante O Parque para nos dar a menta de hoje. Ainda ninguém ligou, estou à espera. Se quiser ligar, o gerente está à vontade. 232-60-10-71. Para já vamos saber mais ou menos o que é que pode encontrar no restaurante O Parque.
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1: Restaurante O Parque, então, a patrocinar a emenda de hoje. Esperamos, então, amanhã ter por cá alguém da gerência do restaurante para nos dar, todos os dias, de segunda a sexta, a emenda do restaurante O Parque.
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1: Onze horas, 1 minuto. Está a ouvir a Rádio Mais Feliz de Portugal, a sua Antena Livre, 89.6. Terceira e quarta hora do Olá Amanhã. Vem por aí, o Hora Peça Lá. Pode ligar daqui a bocadinho, já sabe que se ligou ontem entre as 11 e meio-dia, não vai poder ligar hoje, mas depois do meio-dia toda a gente pode ligar, combinado? Vamos lá, 232-60-10-71.
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19: 11 horas 14 minutos e meio.
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19: Vamos lá ligar agora 232-60-1071. Linha disponível 232-60-1071. Porque começa o Hora Pensa Lá. Bora lá então.

0: 61 232 60 10 61. Começa agora.
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0: Já sabe que se ligou ontem entre as 11 e meio-dia. Não vai poder ligar hoje, mas depois de meio-dia toda a gente pode ligar. 232-601-061. Ora, Maria da Conceição Reis, de Carvalhal Redondo, porque é o único Carvalhal que não tem bicos.
3: Pois não.
0: Na verdade?
3: É verdade.
0: Portanto, quem vai a Carvalhal Redondo anda sempre à volta.
3: Hã?
0: Anda sempre à volta, sempre à volta.
3: Sempre, sempre.
0: Está tudo bem por aí?
3: Está tudo bem, obrigada.
0: Sabe que hoje é dia das sardinhas.
3: Ai, é tão boa. Sardinha com molho de escabeche.
0: Também gosto.
3: Também?
0: Faz mal, mas gosto.
3: Não faz mal, até mandaram-me a fazer para pôr no café, olha.
0: Ai, que maravilha. Recordo-me lá o nome do café, ande lá.
3: É verdade.
0: Como é que chama o café?
3: Hã?
0: Como é que chama o café?
3: Como é que chama o café?
0: Como é que se chama o café onde a sua filha trabalha?
3: Trabalha no café Ponto de Encontro.
0: Atenção!
3: É mesmo dela.
0: No Carvalhal Redondo, encontrou o café Ponto de Encontro. Até rima. Vamos lá ouvir o Rico Mato. Sempre foi ela. Para dedicar a quem?
3: Sempre foi ela, a mulher dos meus sonhos. E ela, a minha paixão. Ela, a luz dos meus olhos. Dona do meu coração.
0: Oh, Maria da Conceição, gosta da música?
3: Gosto, adoro.
0: Não estrague. Ora bom. Vai dedicar para quem? Diga-me lá.
3: Para a minha mãe, para as minhas filhas e para todos os ouvintes que estão a ouvir e para vocês aí. Está-me a chamar de cana rachada, não está?
0: Eu jamais. Jamais. É tudo?
3: Ah, bem. Um beijinho para vocês também e uma boa semana.
0: E agora a frase, restaurante.
3: Restaurante, fim do mundo, o melhor sabor da Serra da Estrela.
0: Está dito, um beijinho, obrigado.
3: Ah, tchau, até logo.
0: Deus obrigado. Maria da Conceição de Carvalhal Redondo, bom dia.
4: Bom dia, Paulito.
0: Bom dia, está tudo bem por aí, Vasco?
4: Cá estamos, estamos vivendo, olha, a Carvalhal Redondo e do outro lado a Carvalhal da Loiça.
0: Também, sim. Também. É. Aliás, mas Carvalhal Redondo já é caminho de ceia.
4: Eu todos os dias via, ao longe.
0: Oh, já lá fui tão feliz, em Carvalhal da Louça.
4: É, sim, senhor. Todo lado.
0: Aliás, eu sou sempre feliz.
4: Olha, nem que seja um calcitrinho fresquinho, já é feliz.
0: Maravilha. E uma boa companhia, não preciso de mais nada.
4: E com os torresminhos.
0: Vocês agarrem-me! Vocês agarrem-me! O que é que vamos ouvir, Vasco?
4: Ah...
0: O que é que vamos ouvir?
4: Uma de Ruizinho de Penacova, para animar aqui o stress.
0: Olha, como está calor, vamos fazer uma escapadinha ao Brasil.
4: Ora, pronto, pronto.
0: Maravilha. Vais de cá para quem?
4: Olha, para todos os meus camaradas, a produtora de rádio Vigilante da GMR, para todo o pessoal que está no e-mail, no CDOS, para todos os bombeiros, para todo o pessoal que anda com a Antramão, que tenha um bom dia, que passam bons quilómetros. Tenha um bom pé de borracha. Olha, eu dei para a grande família.
0: E é só?
4: É tudo.
0: E sardinhas, gostas ou não? Hoje é dia da sardinha.
4: Hã?
0: Sardinhas, gostas ou não?
4: Até não gosto. Depende da sardinha. Há sardinhas que eu não gosto.
0: Tá. Oh, menino, ou se gosta ou se não.
4: Pois, há sardinhas. Há sardinhas 5 pontas.
0: Por acaso, joguei muitas vezes às sardinhas. Joguei, sim, senhor. Vamos à frase. Restaurante.
4: Restaurante.
0: Fim do mundo em ceia.
4: Fim do mundo em ceia.
0: O verdadeiro sabor da Serra da Estrela.
4: O verdadeiro sabor da Serra da Estrela.
0: Muito bem.
4: Muito obrigado.
0: Um abraço, pouco. Vasco.
4: Adeus, um abraço.
0: Aí está Henrique Bate, sempre foi ela. 232-60-10-71. Porquê que não liga? Porquê? 232-60-10-71. Chega-se à frente.

0: Ora está a música do Henrique Mato, sempre foi ela. 232-60-10-61. Ora, Paula Mendes, bom dia.
1: Bom dia, Paulo.
0: Está tudo bem em São Domilceia?
1: Está tudo bem, está calorzinho.
0: E olha, e sardinhas, vão ou não?
1: As sardinhas ainda não, estou aí assim semana a 8.
0: Está bem, mas hoje é dia das sardinhas. Estou a perguntar se gostas ou não de sardinha.
1: Ai, gosto, esse ano ainda não comi sardinha.
0: Então há que comer, está bem?
1: Sim.
0: Vamos ouvir o Carlos Pires, saudades de vocês, para dedicar a quem?
1: Olha, é para dedicar a Paula Rodrigues Oliveira do Hospital.
0: Não precisa, também não tem ligado, não precisa essa. Pode-se passar à frente?
1: Ai, oh meu Deus. É porque ela anda a trabalhar, coitada. Eu quando ando a trabalhar também não ligo.
0: Não quero saber. Ora bem, Paula...
1: Mas a gente também temos que saber nada das pessoas, não é?
0: Ou deixa-me aqui pegar na caneta. Pegar na caneta, porque conforme tu vais dizendo, eu vou riscando. Vai embora.
1: Oh, olha-me Deus.
0: Ora bem, Paula
1: um beijinho
0: para...
1: Sim. É, mais. É para dedicar à dona Sandra, um beijinho para ela.
0: Ora, outra pirosa. Riscar. Vai. Continua.
1: Sei, por um pouco não disseste mais neirola.
0: Quase. Outra. Eu estou aqui com a folha. Vamos lá.
1: Estás com a folha? Pronto, está bem. É para dedicar à minha irmã Ana.
0: Olha quem é essa, está a senhor. Dois riscos. Essa é dois riscos.
1: Não é para dedicar a ninguém.
0: Então, mas eu. Mas já podias ter dito isso.
1: Oh, Paulo, se é para isso, estás a arriscar-se. Os ouvintes, tens aí na folha.
0: Pronto.
1: Até vou dedicar a quem? Ao senhor Paulo Correia com um abraço.
0: Ah, esse podes que é um cavalheiro. E a Paulo.
1: É Paulo, agora imagina.
0: E mais, Paula?
1: Se encontram-se aí só os Paulos.
0: Claro.
1: Havia de ver uma festa só dos Paulos.
0: E mais.
1: Para dedicar à Dona Maria Duarte Glória, com um beijinho para ela.
0: Essa também. Glória sim. Glória a Deus nas alturas e paz na terra aos homens, por ela amar. É tá. E mais?
1: Olha, tu hoje tiraste o dia para me fazer rir.
0: E mais, Paula, e mais que do rir.
1: Um abraço. Ah, pai, eu quero dizer, tu estás-me a fazer rir.
0: Eu? E mais, Paula?
1: Um abraço ao senhor Adelino, para ele e para a família dele, e aos ouvintes, quem estiver a ouvir, quem não estiver, pronto, só dediquei a duas a três pessoas.
0: Pronto, claro, e algumas tireias que...
1: E ao meu irmão, ao Júlio, não é? Também
0: esse
1: faz
0: pode,
1: parte.
0: Esse pode dedicar à vontade, pronto, esse pode dedicar... Eu também gosto de sardinhas.
1: Toda a gente gosta de sardinhas.
0: Não, já apareceu aqui uma de manhã a dizer que não gosta, não sabe o que perde.
1: Também as pessoas também não sabem
0: o quê. Olha, se não gosta de sardinha.
1: Mas se for um leitão, vai.
0: Ah, então não vai. Há uma sardinha que eu não sei porquê começa.
1: Deve ser a sardinha de cavalo, não sei.
0: Se calhar. Vamos lá à frase: restaurante.
1: Restaurante Fim do Mundo de Ensei, o melhor sabor na Serra de Estrela.
0: Um beijinho, Paula.
1: Um beijinho.
0: Deus, obrigadíssimo. Pai, enerva-me estas coisas, enervam. Flávio, bom dia.
2: Bom dia.
0: Está tudo bem em Vimieira Mialhada?
2: Está com bom tempo e por aí.
0: Por aqui também está ótimo.
2: Ah, é aqui também apreciar uma sardinha amarela, daquelas que tu gostas.
0: Ah, luxo. Olha, sardinhas vão ou não?
2: Vão, pois. Aquela sardinha amarela com o espeto no forno e na
0: Não sejas assim, é sardinha.
2: Sardinha.
0: Oh.
2: Ainda mais se for daquela achada, ainda melhor.
0: Está bem. O que é que vamos ouvir?
2: Vamos ouvir, vou aí à boleia do Rosinho Penacova, que leva o rapaz e dá-me boleia hoje.
0: Eu não percebi.
2: À boleia do Rosinho Penacova.
0: Vamos embora dar uma escapadinha no Brasil, que vai ser um
2: gestor. Vamos lá, ver se a gente encontra uma brasileira às peças.
0: Para dedicar a quem?
2: Para toda a família, dos meus amigos, todos os ouvintes, e para o meu irmão João, minha Marlene, e para si aquele abraço.
0: E agora a frase em alemão.
2: Em alemão, então sim. Olha, se eu estar à tua espera para ir ao restaurante do Fim do Mundo em Ceia, que é o verdadeiro sabor da Serra da Estrela, já tinha morrido à fome.
0: Abraço, até logo.
2: Abraço, amigo. Tá
0: adeus, obrigadíssimo. Escapadinha no Brasil, Ruizinho de Penacova, a pedido também do Vasco Costa de Guimarães Tavares.

0: Ora, está a música do Ruizinho de Paragova e uma escapadinha no Brasil. Oh, Carlos Moraes, uma escapadinha no Brasil. Não vinha a calhar.
1: É, pá, era a cereja no topo do bolo.
0: Estou-te a dizer. Oh, Carlos, atenção. Era a primeira vez que eu ia andar de avião.
1: Outro.
0: E ao Brasil.
1: E outro também seria a primeira vez.
0: E levávamos umas sardinhas aqui de Portugal.
1: Ai, não tenho
0: São boas, boas, boas.
1: Que maravilha. E se forem aqui da Figueira, que são pequeninas, nós estamos excelentes em sardinha cá.
0: Claro.
1: Tanto a de Peniche, como a do Algarve, como a de Leixões, a do Norte, pronto.
0: Claro.
1: É toda maravilhosa.
0: Muito
1: Mas
0: bem.
1: Nós aqui eu gosto imenso desta da Figueira.
0: É a da Figueira e a
1: Mais pequenina.
0: Oh, Carlos, aí já não concordo consigo. Eu gosto da sardinha grão.
1: Ah, estão excelentes essas pequeninas. Pequeninas não são pequeninas, são médias. E têm pouca espinha, é de facto uma sardinha maravilhosa.
0: Eu até gosto daquela petinga.
1: Também gosto.
0: Mas gosto dela crua, completamente, como um de sal.
1: Pronto, de mal assado.
0: Muito
1: e a outra
0: bom.
1: Também, deve ser mal assado.
0: Ai, que maravilha. O que é que vamos ouvir?
1: Então, olha, amigo, vamos ouvir Linda Neto e o Quinze Apites no...
0: O gato e a sardinha.
1: Sim, exatamente, então, já que temos no dia da sardinha, não é do gato, mas o gato também as come.
0: Ai, não come.
1: É apanhá-las.
0: Vai dedicar para quem?
1: Olha, vou dedicar aqui para a minha esposa, para a Maria do Céu. Vou realmente dedicar, e também já agora, para a Vera Lúcia, a sua filha Viadejem, a Oliveira do Var, que ouve a rádio, o seu Fernando Silva em Brumoile, para todos os ouvintes e participantes desta excelente rádio Antena Livre, para o Paulo Saraiva, sempre um bom programa, com tudo quanto é bom. E já agora, olha, restaurante Fio do Mundo, em Ceia, o verdadeiro sabor da Serra da Estrela é lá.
0: Muito bem. Olha, um abraço. Obrigada, Carlos.
1: Outro amigo, um grande abraço.
0: Deus, obrigado. Carlos Pires, saudades de vocês. É pedido da Paula Mendes de São Domingo. Vamos a ligar 232-601071. Restaurante Fim do Mundo em Ceia. Este é o único programa que o leva ao fim do mundo. Garanto. Vamos lá, 232-601071.

0: Ora está, Carlos Pires, saudades de vocês. 232-60-10-71, 232-60-10-71. Rui de Vasconha, bom dia.
1: Bom dia, amigo. Tudo bem contigo?
0: Tudo ótimo, e por aí?
1: Também, tudo bem.
0: Vamos ouvir Fernando Correia Marques e Sandra Helena, meu querido amor, praticar a quem?
1: Eu vou ligar a Paulo Pereira, de Paulo Sarabia em primeiro lugar, que é o tour do programa mais físico que eu já ouvi em toda a minha vida. Eu!
0: Que vale que dizes isso em todas, não há problema. Mais.
1: Não digo em todas, não. Digo a teu favor.
0: E mais, Rui?
1: Digo a teu favor.
0: Muito obrigado.
1: Eu sou das pessoas que eu costumo dedicar e a todo mundo já ouvir a Rádio Mais Feliz de Portugal, o restaurante do mundo em Ceia, o Museu da Serra da Sela.
0: Está dito, um abraço, obrigadíssimo.
1: Eu digo isto em todas as rádios, mas é para te aliviar.
0: Ah, que maravilha. Obrigado, Rui.
1: Nada.
0: O Gato e a Sardinha, Linda Neto. E o Quinto dos Apitos, a pedido do Carlos Moraes de Cantanhede.

0: O Gato e a Sardinha é a voz do Quinto Zapito e a Linda Neto. Olá, Ana Isabel, bom dia.
1: Ora, bom dia.
0: Quero o gato ou quero a sardinha? Quero o gato ou quero a sardinha?
1: Quero a sardinha.
0: Bom apetite, está bem? Que coisa, que coisa. Vamos ouvir o Jorge Loureiro, praticar a quem?
1: Olha, para dedicar para si, tenho um bom apetite para o almoço. Aqui para o marido, para a minha irmã Paula e as melhoras. E para o meu irmão, para o Júlio, que hoje faz anos.
0: Não me diga.
1: É.
0: Ah, grande Júlio!
2: Porque hoje estás de parabéns, desejo-te parabéns, parabéns.
0: Um abraço para ele e muitos parabéns.
1: Obrigado.
0: E agora a frase.
1: Ui, agora tem que me ajudar.
0: Ui, agora? Ah, só vai ouvir um bocadito da música. Restaurante Fim do Mundo em Ceia, o verdadeiro sabor da Serra da Estrela. Um beijinho, obrigado, Ana.
1: Vai, um bom apetite para o almoço.
0: Deus, obrigadíssimo. Oh, Maria, bom dia.
3: Olá, Paulinha, bom dia, como está?
0: Sempre bem. E a Maria?
3: Também estou gostando.
0: Oh, maravilha. Acorde para a vida, Maria. Vamos lá ouvir Leandro e Leonardo, praticar a quem?
3: Olha, todos os ouvintes participantes, para si, para a sua família, para o conjunto do Brinco Baile, para a senhora Dona Maria Duarte, para a Sandrinha de Gandu, para a Fatinha de Luxemburgo, todos com uma ótima terça-feira, um beijinho e até amanhã, se Deus quiser.
0: E agora a frase?
3: Não sei.
0: Ai, não sabe, também só vai ouvir um bocadito da música. Como alguém dizia... Não posso. Estava para dizer aqui qualquer coisa, mas não. Ora bom. Restaurante Fim do Mundo em Ceia, o verdadeiro sabor da Serra da Estrela. Um beijinho, Maria.
3: Muito obrigada e até amanhã, se Deus quiser. Beijinhos.
0: Deus obrigado. Meu querido amor, Sandra Helena com o Fernando Correia Marques. É pedido do Rui de Vasconha. 232-60-10-71.

0: Ora, aí está, meu querido amor, a voz da Sandra Helena e o Fernando Correia Marques. Oh, Margarida, Margarida.
1: Margarida, Margarida.
0: Está tudo bem por aí, Margarida?
1: Está, estamos agarrados a ferro.
0: E ouvir a Antena Livre bem, que é bom.
1: Sempre bem.
0: Muito agora. Bem. Graças à Sandra.
1: É, à Sandra e à Bela.
0: E à Bela, porque se fosse por causa da Margarida, não havia rádio.
1: Não,
0: porque
1: não estava cá.
0: Vamos lá ouvir Usa For Africa, para dedicar a quem?
1: É para dedicar às minhas colegas aqui da lavandaria, é para dedicar à Rita Moraes, é para dedicar ao conjunto de Bicobail. A situação foi boa.
0: Ótima.
1: Pronto, agora venham as próximas.
0: Exatamente.
1: E um beijinho também para ti. E para todo o auditório. Para a minha família também.
0: E agora a frase?
1: Ai,
0: restaurante Fim do Mundo.
1: Restaurante Fim do Mundo.
0: Em Ceia.
1: Em Ceia, eu desejo sabor da Serra da Estrela.
0: Está dito. Um beijinho,
1: tá.
0: Margarida.
1: Tchau, beijinho.
0: Deus, tchau. Obrigado. E agora vamos até Almofala Caramulo. Bom dia. Bom dia, Sr. Carlos.
2: Bom dia.
0: Está tudo bem por aí?
2: Tudo, maravilha. Sol intenso, maravilha, calorzinho, bom.
0: Maravilha. A Carlos quê?
2: Carlos Domingues.
0: Carlos Domingues. É mesmo de Almofala?
2: Almofala, nascido e criado.
0: Sabe que há uma Almofala Castro Daire também.
2: E outras, lá para cima, como é que se chama? Castelo Rodrigo, assim também, há várias.
0: Essas não conheço. Mas Almofala Caramulo e Almofala Castro Daire conheço.
2: Okay.
0: Olha, naquele quarto de hotel, Star Music, para dedicar a quem?
2: Para todo o auditório, para os meus clientes e para todo o auditório em geral.
0: E agora a frase?
2: E pá, eu sei que é fim do mundo, mas agora... Não sei mais.
0: E já agora, o que é que o Carlos faz?
2: Tenho um café e uma mercearia.
0: Ah, como é que se chama o café?
2: Café Flor da Serra.
0: Atenção, se for, a Almofala, vá tomar um cafezinho ao Flor da Serra e diga que vai da nossa parte, que é gratuito.
2: É pertinho do Caramulinho, do pico mais alto.
0: Maravilha, já fui muito feliz aí perto.
2: Epa, você é feliz de todo lado.
0: Nossa Senhora, então, já toquei em cima, foi Mosteirinho.
2: Ai, Mosteirinho.
0: Ou Mosteiro, em cima de um curral de vacas, praticamente.
2: Mosteirinho, isso agora faz parte da União de Freguesia São João do Monte.
0: Sim, mas já foi há muito tempo.
2: É a minha freguesia.
0: Ai, fui lá tão feliz.
2: Só vem cá voltar qualquer dia.
0: É só contratar, está bem?
2: Pronto. Ora bem, ora bem.
0: 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Aquele abraço, Carlos.
2: Obrigado, igualmente.
0: Deus, obrigadíssimo. Restaurante Fim do Mundo em Ceia está de regresso amanhã e eu estou de regresso logo a seguir aos comerciais. Daqui mais ou menos 15 minutos. Até já.
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3: Seis e meia depois de meio-dia.
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3: Vamos lá avançar com a quarta e última hora do Olá Amanhã.
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3: 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Ora, senhor excelentíssimo doutor engenheiro Carlos Almeida.
25: Sim, doutor. Como é que o senhor, doutor Paulo Saraiva, está por aí?
3: Muito bem, com muito calor e com muita sardinha.
25: Muita sardinha.
3: Exatamente.
25: Eu comia no domingo.
3: E achas mal? Foi boa a sardinha.
25: Não, mas primeiro, a sardinha foi como sobremesa. Primeiro comi enchi a barriga da carne.
3: Também é bom, também é bom. É chamada sardinha animal. Olha, vamos ouvir Júlio Iglesias português, José Alberto Reis, para dedicar a quem?
25: Para dedicar aí a toda essa família que faz parte dessa rádio e para eu ouvir, para aqui para um colega de trabalho que está aqui comigo. E Rui Amaro, na Catraia de São Romão, casa dos seus sonhos, está na nossa mão.
3: Está dito, abraço, até logo.
25: Um abraço.
3: Deus, obrigadíssimo. Manuel Filipe de Almagem de Caldo, bom dia.
26: Bom dia, Paulo.
3: Vamos lá ouvir os irmãos Cardoso. Para dedicar a quem?
26: Para dedicar a ti, com um forte abraço para ti, beijinhos para a tua esposa, a tua filha, um abraço para o teu irmão, beijinhos para a tua cunhada. Depois vai para o Eduardo, bota de Espreira, Gouveia, um abraço para toda a família. Depois vai para a Gracinda do Café, beijinhos para ela, um abraço para o marido. Para a Fátima Padeira das Termas do Carvalhal, beijinhos para ela, para toda a família. 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Quando for almoçar, bom apetite ao almoço, o resto do dia feliz, a conta desejo, continua bem.
3: Um abraço, obrigadíssimo.
26: Obrigado, eu,
3: Deus,
26: Paulo.
3: Deus, obrigado. Tá? Usa For África para ouvir, é pedido da Margarida Val, de Viseu. 232-60-10-CD.

0: grande malha, vários artistas. O tema, na altura, feito para combater alguma fome no mundo. Vamos a ligar 232-60-10-61. 232-60-10-61. Ora, Fátima Marques, bom dia.
1: Onde está ali?
0: Está tudo bem por aí, Fátima? Tudo bem. Acorde, Fátima, acorde.
1: Eu estou acordada, só que não me deixas estar muito tempo.
0: As pessoas maldosas. Maldosas.
1: Valha-me Deus.
0: Olha, só por falar nisso.
1: Diga.
0: Menina que está do outro lado, diga só bom dia.
2: Bom dia.
0: Acabou. Quem está do outro lado?
1: A Dona Maria. A Marina.
0: Oh, não acredito nisso. Eu não acredito nisso. Eu não acredito. Oh, Marina, já venho. Realmente, você não muda de rádio.
1: Nada. Ah, jamais.
0: Tu também não...
1: E há alguém que diga o contrário. Jamais,
0: Paulinho. E vai concordar comigo e também não vale a pena.
1: talvez não mesmo.
0: Vamos lá ouvir Rica Renner morrendo de saudade. Para dedicar a quem?
1: Principalmente ao maridão, aos filhotes, pelo que vem narrado a todos os participantes. E a Dona Marina, já agora, tudo bom para ela.
0: Obrigada.
1: E
0: quem
1: me dedica, a Dona Maria, a Dona Maria Duarte,
0: é,
1: todos que me dedicam, a Celita, a Elsa da Alemanha, a Dona Aurora, já agora, todas as amizades. E Rui Amar, na Catraia de Senhor. 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
0: É normal. Um beijinho, até logo. Até amanhã.
1: Beijinhos, Dona Marina, tudo bom. Tchau, tchau.
2: Obrigada, igualmente.
0: Deus. Marina.
2: O quê?
0: Não esteja a pisar a gata, sai favor. Está aí a pisar a gata.
2: Está farta de cantar agora, é refletar.
0: Acredito. Vamos lá ouvir então este tema do Star Music. Para dedicar a quem?
2: Olho para toda a minha família, presente e ausente, para a Dona Fátima e para a família. Para a minha mãe, para a Sandra, para a mãe dela e a Santa Família, Madrinha Delfina, Padrinho Álvaro, Manuela Seraiva, Letícia, Pastorinha Menina Elsa da Alemanha, todos os ouvintes e participantes.
0: Muito bem.
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0: Um beijinho, obrigado.
2: Tchau, beijinho, até amanhã.
0: Star Music também.

0: naquele quarto de hotel. Por acaso gosto daquela, daquela parte. Ai, Joãozinho! Bom, Star Music a passar por cá. 232-60-10-61. Ora, José Carlos Marques, bom dia.
1: Olá, bom dia. Paulo Sereia, ouvintes da Antena Livre de Gouveia.
0: E vamos lá ouvir o Jorge Loureiro. Praticar a quem?
1: Olha, todos que trabalham na Antena Livre de Gouveia, a minha família presente e ausente, principalmente para a minha netinha Yara e para o meu netinho Tiago, para todos os ouvintes e participantes, para todas as minhas amizades, sem exceção de ninguém, de hoje vai para o Carlos e para o Paulo Correia da Suíça e seus familiares, depois vai para a Dona Irene, para a Dona Maria de Fátima Antunes, para a Dona Lourdes, para o Eduardo Mota, para o Carlos e para o Zé Manel Padeiros e para eles e para a família deles. Olha, uma boa terça-feira e continuação de uma boa semana. Para ti, para o conjunto Brico Bairro, olha, também uma boa terça-feira.

0: gosto dela assim a pingar.
1: Também é bom. Então vamos lá ouvir o Jorge Loureiro. Para dedicar a quem?
0: Para dedicar à minha esposa, familiares, amigos, ouvintes, para vocês, em continuação de um bom programa, e um abraço.
1: Muito bem, e agora a frase?
0: O Rio Mar, na Catarata de São Romão, a casa dos seus sonhos está na nossa mão.
1: Está dito. Bom almoço.
0: Obrigado, Paulo, por aqui também.
1: Deus, obrigado. Leandro e Leonardo, o quanto nosso amor valeu. É um pedido também da Maria Maria de Mangualde.

0: Leandro e Leonardo, quanto nosso amor valeu. 232-60-10-10. Ora, Carlos Marques, bom dia.
1: Olá, muito bom dia.
0: Está tudo bem?
1: Sem parar.
0: E anda por onde?
1: Estou aqui a chegar às outras.
0: Oh, terra bonita.
1: É mesmo.
0: Vamos ouvir o Jorge Loureiro, para dedicar a quem?
1: Olha, para dedicar a toda a minha família, todos os meus colegas de trabalho, por aí das Cílias, ao Brinco ao Baile, para o Sarai, mantendo a Livre da Beira, para as costuras Nélico Bicicletinha, para a Célia da Tocha, para todos os ouvintes participantes, e claro, para todos os conhecidos sportinguistas.
0: E agora a frase?
1: É, qual é?
0: Então?
1: Já não me lembro.
0: Rui Amaro.
1: Rui Amaro, meu colega, Sr. Romano, a casa do Sucinho está na nossa reunião.
0: Um abraço, até amanhã.
1: Ah, até amanhã.
0: Deus, obrigado. Ó, Maria Duarte, bom dia.
2: Bom dia, Sr. Paulo Sadeiro.
0: Oh, muito obrigado, Sra. Doutora. Vamos lá ouvir o Jorge Loureiro, para dedicar
2: a quem? Está tudo bem?
0: Tudo bem, e por aí?
2: Também.
0: E o almoço, o que é que vai ser?
2: Olha, um esparguetezinho com uma carne de vaca estufada.
0: Vocês não ligam nada àquilo que eu digo, pois não? Hoje é dia da sardinha.
2: Ah, mas a sardinha ainda anda muito seca.
0: Acha?
2: Congelada, mas eu para congelada não interessa. Como a todo ano, se for preciso.
0: Não, mas olha que hoje é mesmo o dia da sardinha. Está mal.
2: Ah, é? Mas hoje a sardinha não.

0: quando a sardinha for boa, assim ali a pingar, ali gordinha, é ótima.
1: Escama,
0: a tirar a escama toda ali, é ótima. Agora a sardinha anda magrita e não presta, e então é só a congelada, mas por congelada vai-se comendo para o ano.
1: Também é uma verdade, também é uma verdade. Então Jorge Loureiro, vai para quem?
0: Então, olha, é para toda a minha família, é para todas as pessoas amigas, é para si, para toda a sua família também, é para a senhora Dona Maria Maria, para a Dona Fátima Marques, também tudo bom para ela e para a família dela, e para a Dona Paula São de Mil, também tudo bom para ela e para a família dela, e para toda esta grande família da Antena Livre.
1: E agora?
0: E Rui Amar, na Catraia de São Romão, a casa dos seus sonhos está na nossa mão.
1: Está dito. Um beijinho e até amanhã.
0: Tudo bom para si, igualmente.
1: Deus,
0: bom
1: obrigado,
0: programa.
1: Obrigado.
0: Com licença.
1: Jorge Loureiro, também a pedido da Ana Isabel, da Moita. 232-60-10-71.

0: Meio-dia, 32 minutos, vamos a ligar 232-60-10-61. 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

É uma sugestão do Carlos Almeida na Suíça. 232-60-10-71. Fechamos o programa com o Ricky Renner e com os irmãos Cardoso.

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3: Meio-dia, 39 minutos, fechamos então o programa com o Ricky Renner, morrendo de saudades a pedido da Fátima Marques no Luxemburgo. Irmãos Cardoso, a pedido do Manuel Felipe de Almargem de Caldo. Notícias à uma, não pode perder a Antena Livre da 10, Horácio Pascoal às 14, Filipe Borges às 16, Cristina Ferreira às 18, Artur Matos às 19 e o António Macedo às 21. Deixe-se ficar na companhia da sua Antena Livre. Eu volto amanhã às 9 para mais uma grande manhã na sua companhia e conto consigo desse lado. Boa terça, bom almoço. 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Até amanhã, se quiser.

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10: Olá a todos, que Deus abençoe poderosamente a sua vida. É momento da palavra de vida. Prepare aí agora um copo com água e desperto do seu receptor de rádio. O salmista diz lá no Salmo 121, capítulo 2, versículo 3, ou capítulo 121, 2 e 3. O meu socorro vem do Senhor, que fez o céu e a terra. Ele não permitirá que os teus pés vacilem, e não dormitará aquele que te guarda. O socorro vem do Deus Todo-Poderoso. Ele não permitirá que os teus pés vacilem. Talvez você pense, eu não vou aguentar, eu não vou suportar esse problema, eu não vou aguentar, eu não vou suportar. Você vai aguentar sim, você é forte, você pode. Deus está aí contigo. Ah, mas eu já fiz muitas coisas erradas. Deus está aí com você agora. O fato de você estar ouvindo essa mensagem é que Deus ouviu a sua oração. Deus ouviu você e Ele quer te ajudar. Agora mesmo, pega esse copo com água, levante aos céus e diga: Senhor Jesus, me dê força para lutar. Beba desta água aí agora. E você que está fraco, receba força. Seja cheio de força. Seja cheio de vida aí agora. Deus te dá força e vida. Deus te ajuda para que você possa lutar. Meu amigo, minha amiga, você que quer a nossa ajuda, você que precisa de socorro, você pode ligar agora, 218-368-008, 218-368-008. O meu socorro vem do Senhor, que fez o céu e a terra. Ele não permitirá que os teus pés vacilem. Ele é quem te guarda. Deus abençoe e até lá.
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25: 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Boa tarde. São 13 horas.
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27: Bem-vindos, estas são as notícias na Antena Livre. Mangualde assinala a partir de hoje o 154º aniversário de Ana de Castro Osório, uma das mais importantes escritoras e pedagogas portuguesas, através de um conjunto de iniciativas culturais integradas nos dias de festa e no projeto Mangualde Cidade das Histórias. O programa inclui exposições, workshops, conversas, percursos literários, teatro e concertos, envolvendo vários espaços da cidade. Entre os destaques estão a apresentação de um mural e de um audioconto de dedicado à escritora, atividades de street art, uma conversa sobre censura na literatura durante o Estado Novo e atuações musicais, incluindo concertos de Ricardo Toscano Trio e da banda Esteves Sem Metafísica. As comemorações contemplam ainda um percurso literário urbano e atividades destinadas às crianças do concelho, forçando a homenagem à autora e à promoção da cultura junto de diferentes públicos. A campanha anual da vacinação antirrábica e a identificação eletrónica de animais no Conselho de Viseu arranca hoje, abrangendo várias localidades do município. A iniciativa promovida pela Câmara Municipal de Viseu permite aos proprietários cumprir as obrigações legais de vacinação contra a raiva e da identificação eletrónica dos cães. A vacinação é obrigatória para cães com mais de 3 meses de idade, enquanto a colocação do microchip deve ser efetuada até 120 dias de vida. Segundo a autarquia, a campanha visa proteger a saúde pública e o bem-estar animal, contribuindo para a preservação de doenças, o controle da população animal e o combate ao abandono. O custo da vacinação é de 10 euros, acrescido de 1 euro referente ao boletim sanitário, enquanto a identificação eletrónica tem um custo de 2,5 euros. Além das datas previstas no calendário oficial, os serviços estarão disponíveis semanalmente no posto de vacinação veterinário do Fontelo. Os bombeiros voluntários de Gouveia e a Academia do Bacalhau da Serra da Estrela vão realizar na próxima sexta-feira um jantar solidário com o objetivo de angariar fundos para a compra de uma nova viatura de transporte de doentes, avaliada em cerca de 60 mil euros. A iniciativa decorre no restaurante Cacau, em Gouveia, e integra uma campanha de solidariedade que inclui também uma rifa, cujas receitas revertem para a aquisição do veículo. A nova viatura irá permitir reforçar a capacidade de resposta da corporação no transporte de doentes para consultas, tratamentos e outros cuidados de saúde. Os organizadores apelam à participação da comunidade, empresas e instituições, considerando que o contributo coletivo será fundamental para concretizar este investimento. A participação essa no jantar custa 30 euros por pessoa e as reservas devem ser efetuadas até esta quarta-feira. E as obras de renovação das redes de saneamento e abastecimento de água nas localidades de Carvalhas e Malhadinha, no concelho de Erganil, estão a avançar para a fase de pavimentação das vias, após a conclusão dos principais trabalhos das infraestruturas. Nas Carvalhas, a intervenção representa um investimento de cerca de 250 mil euros, enquanto na Malhadinha o valor ascende a aproximadamente 423 mil euros. Os trabalhos permitiram modernizar e reforçar os sistemas de abastecimento de água e saneamento. Segundo a Câmara Municipal de Erganil, estas empreitadas integram a estratégia de melhoria das infraestruturas básicas do concelho, visando aumentar a qualidade dos serviços prestados à população e valorizar o espaço público. E agora vamos ao desporto. A edição é de João Cruz.
0: O Académico de Viseu vive um tempo conturbado. Sérgio Fonseca deixou o comando técnico da equipa viziense. Foi através da sua rede social que os sócios adeptos simpatizantes ficaram a conhecer a sua saída. Após 2 dias, foi a SAD do Académico que emitiu um comunicado a anunciar oficialmente a saída do treinador que levou o Académico de Viseu ao convívio dos maiores do futebol português após 37 anos.
27: João Cruz, no fecho deste bloco de notícias, aqui na sua Antena Livre.
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Depois das 10 seguidas, a música continua. Esta foi a tua sequência. Antena Livre Date 10 fica por aqui. Não percas a qualquer momento mais uma desta. A tua rádio não para. Fica por aí.

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1: Vamos conhecer os títulos que estarão em destaque daqui a pouco na Antena Livre. Mangualda celebra 154 anos de Ana de Castro Osório, com um programa cultural diversificado. Viseu inicia a campanha de vacinação antirrábica e identificação eletrónica de animais. E a Academia do Bacalhau e Bombeiros Voluntários de Gouveia unem-se para comprar nova viatura de transportes de doentes. Ainda Arganil, que avança com pavimentações após renovação de rede nas Carvalhas e Malhadinha. E no final, o habitual espaço de desporto com João Cruz.
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0: Sempre.
1: Faduncho à maneira. Um fado por dia com história. Apresentamos hoje Teresinha Landeiro. Nasceu em março de 1996 em Azeitão e é, sem dúvida alguma, uma das vozes marcantes do fado contemporâneo em Portugal. Destaca-se não apenas como uma intérprete forte de identidade e maturidade vocal, mas também como autora e letrista das suas próprias canções. Apaixonou-se pelo fado aos 12 anos, após visitar uma casa de fados, e começou logo a cantar e a escrever os seus próprios poemas adaptados à sua idade. Lançou o seu primeiro disco, Namoro, em 2018, sob a produção do seu mentor e guitarrista, Pedro de Castro. Em 2021, editou o Agora, seguido por Para Dançar e Para Chorar em 2024, um trabalho que cruzou o fado tradicional com sonoridades pop e folclóricas e esgotou o grande auditório do Centro Cultural de Belém. Lançou o álbum Será Que Lhe Descobres a Poesia, onde assumiu pela primeira vez a produção musical completa. O seu repertório conta com parcerias de grandes nomes da música lusófona. Entre as suas músicas mais conhecidas e colaborações, destaca Para o Tempo, um dos temas de maior sucesso da artista, que acumula centenas de audições. Aurora, uma colaboração marcante gravada com o músico António Zambujo. E Visita Inesperada, tema interpretado em conjunto com o artista brasileiro JP. Outras composições contam com a assinatura de nomes como Dino Santiago, Marcelo Camelo, Luísa Sobral e Mimi Freix. A fadista apresenta uma forte presença de concertos pelo país e prepara uma grande apresentação no Teatro Tivoli. Mas, antes disso, toca aqui, no nosso Faduncho à Maneira. E vamos mergulhar juntos no álbum 2026. E trazemos Será Que Lhes Descobres a Poesia? Fado Licas. Silêncio, que se vai cantar o fado. É Teresinha Landeiro.

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0: 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Boa tarde. São 14 horas.
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10: Bem-vindos, estas são as notícias na Antena Livre. Mangualde assinala a partir de hoje o 154º aniversário de Ana de Castro Osório, uma das mais importantes escritoras e pedagogas portuguesas, através de um conjunto de iniciativas culturais integradas nos dias de festa e no projeto Mangualde Cidade das Histórias. O programa inclui exposições, workshops, conversas, percursos literários, teatro e concertos, envolvendo vários espaços da cidade. Entre os destaques estão a apresentação de um mural e de um audioconto dedicado dedicado à escritora, atividades de street art, uma conversa sobre censura na literatura durante o Estado Novo e atuações musicais, incluindo concertos de Ricardo Toscano Trio e da banda Esteves Sem Metafísica. As comemorações contemplam ainda um percurso literário urbano e atividades destinadas às crianças do concelho, forçando a homenagem à autora e à promoção da cultura junto de diferentes públicos. A campanha anual da vacinação antirrábica e a identificação eletrónica de animais no concelho de Viseu arranca hoje, abrangendo várias localidades do município. A iniciativa promovida pela Câmara Municipal de Viseu permite aos proprietários cumprir as obrigações legais de vacinação contra a raiva e da identificação eletrónica dos cães. A vacinação é obrigatória para cães com mais de 3 meses de idade, enquanto a colocação do microchip deve ser efetuada até 120 dias de vida. Segundo a autarquia, a campanha visa proteger a saúde pública e o bem-estar animal, contribuindo para a preservação de doenças, o controle da população animal e o combate ao abandono. O custo da vacinação é de 10 euros, acrescido de 1 euro referente ao boletim sanitário, enquanto a identificação eletrónica tem um custo de 2,5 euros. Além das datas previstas no calendário oficial, os serviços estarão disponíveis semanalmente no posto de vacinação veterinário do Fontelo. Os Bombeiros Voluntários de Gouveia e a Academia do Bacalhau da Serra da Estrela vão realizar na próxima sexta-feira um jantar solidário com o objetivo de angariar fundos para a compra de uma nova viatura de transporte de doentes, avaliada em cerca de 60 mil euros. A iniciativa decorre no restaurante Cacau, em Gouveia, e integra uma campanha de solidariedade que inclui também uma rifa, cujas receitas revertem para a aquisição do veículo. A nova viatura irá permitir reforçar a capacidade de resposta da corporação no transporte de doentes para consultas, tratamentos e outros cuidados de saúde. Os organizadores apelam à participação da comunidade, empresas e instituições, considerando que o contributo coletivo será fundamental para concretizar este investimento. A participação essa no jantar custa 30 euros por pessoa e as reservas devem ser efetuadas até esta quarta-feira. E as obras de renovação das redes de saneamento e abastecimento de água nas localidades de Carvalhas e Malhadinha, no concelho de Erganil, estão a avançar para a fase de pavimentação das vias, após a conclusão dos principais trabalhos das infraestruturas. Nas Carvalhas, a intervenção representa um investimento de cerca de 250 mil euros, enquanto na Malhadinha o valor ascende a aproximadamente 423 mil euros. Os trabalhos permitiram modernizar e reforçar os sistemas de abastecimento de água e saneamento. Segundo a Câmara Municipal de Erganil, estas empreitadas integram a estratégia de melhoria das infraestruturas básicas do concelho, visando aumentar a qualidade dos serviços prestados à população e valorizar o espaço público. E agora vamos ao desporto. A edição é de João Cruz.
11: O Académico de Viseu vive um tempo conturbado. Sérgio Fonseca deixou o comando técnico da equipa viziense. Foi através da sua rede social que os sócios adeptos simpatizantes ficaram a conhecer a sua saída. Após 2 dias, foi a SAD do Académico que emitiu um comunicado a anunciar oficialmente a saída do treinador que levou o Académico de Viseu ao convívio dos maiores do futebol português após 37 anos.
10: João Cruz, no fecho deste bloco de notícias, aqui na sua Antena Livre.
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Olá para todos, muito boa tarde, ótima terça-feira. Está na hora de mais uma edição de Via Rápida aqui em 89.6 FM em Gouveia e para todo o mundo em 896fm.pt, emissão online. Começa agora o Via Rápida desta terça-feira. Eu sou Horácio Pascoal, bem-vindo.

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1: Mais um dos sucessos para esta emissão do Via Rápida, continuação de uma excelente tarde na companhia de Antena Livre. Eu sou Horácio Pascoal, lembro que às 14h30 vamos ter a rúbrica A Sara é que Sabe, com Sara Santos. Não perca, até já. Antena Livre, boa tarde, passam 25 minutos das 14h.

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3: No espaço de hoje falamos de burnout profissional do ponto de vista da empresa empregadora. Ao estarem constantemente expostos a situações de elevado stress, as pessoas podem acusar sintomas como energia reduzida, a diminuição da produtividade e da motivação e prejuízos na qualidade do trabalho. O burnout não afeta apenas o desempenho

0: pessoa que dele sofre, podendo também ter um impacto negativo nos colegas de trabalho e na própria empresa empregadora. Assim sendo, mais do que nunca, é necessário que os líderes das empresas tomem medidas para priorizar o bem-estar das equipas. Seguem algumas dicas dos especialistas. Primeiro, priorizar a flexibilidade. Trabalhar em casa é mais conveniente para muitas pessoas, mas o teletrabalho não significa necessariamente uma maior flexibilidade. Para além de oferecerem a opção de trabalho remoto, as empresas devem, tanto quanto possível, oferecer às suas equipas a possibilidade de trabalhar em horários verdadeiramente flexíveis e não restritos ao típico modelo das 9 às 18. Para evitar o esgotamento profissional, é também importante que os líderes comuniquem regularmente com as pessoas que gerem. E é essencial que se disponibilizem para orientar e dar apoio aos colaboradores que sentem que o seu trabalho não está a fazer a diferença. É importante incentivar cada colaborador a refletir sobre o seu próprio desempenho e elogiar quando o trabalho fica bem feito. Além da comunicação regular com os trabalhadores, é necessário que os empregadores se certifiquem de que eles não estão a trabalhar demasiado. Para isso, pode ser benéfico utilizar um relógio online para picar o ponto e incentivar as pessoas a fazerem pausas ao longo do dia, o que ajuda a aumentar não só a produtividade, mas também a criatividade. Para ajudar a prevenir o burnout dos colaboradores, os líderes das empresas devem promover a empatia e a compaixão no local de trabalho ao cultivar a inteligência emocional nas interações, praticar escuta ativa e criar uma cultura de confiança. Esta estratégia faz com que os colaboradores se sintam mais apoiados e valorizados no seu ambiente profissional, o que os motiva a trabalharem melhor.
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Está quase completa esta primeira hora de emissão do Via Rápida comigo, Horácio Pascoal, em casa, no trabalho ou em viagem. Espero que passe uma excelente tarde na nossa companhia. À hora certa temos Pulsar Económico com Rui Anacleto.

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8: 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São 15 horas.
10: Só com o aumento da produtividade será possível evitar que o salário médio seja anulado pelo mínimo. É o destaque desta edição do Pulsar Económico.

O fosso entre o salário mínimo e o salário mediano em Portugal continua a estreitar-se significativamente, gerando um fenómeno de compressão salarial. Segundo dados do Banco de Portugal, o salário mínimo já representava 91% do salário mediano em 2025, um aumento claro face aos 87% registados em 2019. Os economistas alertam que esta aproximação dificulta a diferenciação de funções e retira o incentivo para premiar a antiguidade, as qualificações académicas e a assunção das maiores responsabilidades, penalizando diretamente a classe média. Para inverter esta tendência e fazer com que o salário médio descole do mínimo, atualmente fixado em 920 euros, os especialistas apontam o aumento real da produtividade como o caminho estrutural obrigatório. Uma vez que o salário mínimo tem subido por decreto governamental acima dos restantes ordenados, os analistas defendem que o país precisa de políticas que estimulem a atividade económica, combatam a estabilidade fiscal e atraiam investimento estrangeiro de alto valor acrescentado, sob pena de a economia continuar estagnada em setores de baixos salários. Cerca de um em cada 11 trabalhadores na União Europeia encontra-se em situação de emprego involuntário não estruturado, equivalente ao trabalho precário, segundo dados da Eurofound. Esta instabilidade afeta sobretudo jovens, mulheres e trabalhadores manuais com níveis de ensino primário que ficam presos a contratos temporários por falta de alternativas permanentes. No panorama europeu, os mercados de trabalho mais instáveis concentram-se na região do Mediterrâneo, sendo liderados pela Itália, com quase 20%, seguida por Espanha, com 17%, e Chipre, com 15%. Portugal surge na quarta posição, com uma taxa de 13,3%, ligeiramente acima da Finlândia. Em sentido inverso, os países da Europa Central e Oriental registram as taxas de precariedade mais baixas da Europa, com países como a Roménia, Lituânia e Eslováquia a fixarem-se abaixo dos 3%. O estudo destaca ainda que, enquanto no sul da Europa a contratação temporária ou a tempo parcial é sinónimo de precariedade forçada, em países como os Países Baixos, com 45%, Áustria e Alemanha, o regime de part-time é uma escolha voluntária e culturalmente enraizada. Em Portugal, apenas 6,2% dos profissionais optam por esta modalidade de forma totalmente voluntária. Um estudo do Instituto Económico Alemão IFO revelou que quase 20% das empresas na Alemanha que já utilizam inteligência artificial consideram fácil ou muito fácil substituir trabalhadores licenciados por profissionais sem grau académico apoiados por ferramentas de inteligência artificial. Adicionalmente, cerca de 15% das empresas inquiridas partilham da mesma facilidade no que toca a substituir colaboradores experientes por outros sem experiência que recorram a sistemas de inteligência artificial. A nível global, o estudo indica que a tecnologia já está integrada nos processos de 54,5% do tecido empresarial germânico. A capacidade de substituição de mão de obra qualificada varia consoante o setor de atividade, com o comércio a liderar a tendência, onde 28,6% dos empresários acreditam ser fácil dispensar licenciados através do uso de inteligência artificial, seguido pelos prestadores de serviços com 19,7%, a indústria transformadora com 14,6% e a construção com 9,3%. Apesar destes indicadores revelarem que a inteligência artificial consegue mitigar parcialmente a existência de qualificações formais, a larga maioria das 3 mil empresas integradas no estudo continua a considerar que a capacidade desta tecnologia para substituir integralmente os trabalhadores altamente qualificados e experientes ainda é limitada. A taxa de inflação em Portugal estabilizou nos 3,3% em maio, mantendo-se inalterada face ao valor registado no mês anterior, de acordo com os dados definitivos confirmados pelo Instituto Nacional de Estatística. Este patamar representa o nível mais elevado do indicador desde setembro de 2023. O principal motor para a persistência da inflação elevada continua a ser a crise energética decorrente do conflito geopolítico do Médio Oriente, que fez os preços dos produtos de energia disparar em mais de 13%.
4% em comparação com o mesmo período do ano passado. Em contrapartida, o indicador de inflação subjacente, que exclui as componentes voláteis de energia e de bens alimentares não transformados, manteve-se nos 2,2% pelo segundo mês consecutivo. Esta estabilização geral resultou de um equilíbrio de forças no mercado, onde o encarecimento mais acentuado dos combustíveis e a aceleração dos serviços, que subiram para 3,4%, foram compensados por um abrandamento visível no ritmo de subida dos preços dos alimentos não processados. Os dados mais recentes do Instituto Nacional de Estatística revelam que a mortalidade em Portugal registou uma quebra em maio de 2026, contabilizando-se 9.216 óbitos, o que representa menos 445 mortes face ao mês de maio de 2025. No entanto, o acumulado dos primeiros 5 meses do ano mostra um ligeiro aumento na mortalidade geral, com 53.081 óbitos e uma subida mais acentuada nos óbitos de crianças com menos de um ano, que passaram de 88 para 99 em termos anuais. No que toca à natalidade, o mês de abril de 2026 registou uma quebra mensal e homóloga com o nascimento de 6.968 nados vivos. Apesar disso, o balanço dos primeiros 4 meses do ano permanece positivo, acumulando 28.120 nascimentos, mais 2% do que no mesmo período de 2025. Esta dinâmica permitiu um ligeiro desagravamento do saldo natural do país, que se fixou em menos 15.600 133 entre janeiro e abril, acompanhado por uma tendência de crescimento na celebração de casamentos.

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Está a começar a segunda hora de emissão do Via Rápida nesta terça-feira. Mais uma hora pela frente. Vamos juntos até às 4 da tarde e depois do Pulsar Económico com Rui Anacleto.

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1: Antena Livre, muito boa tarde. Agora fazem sentir 25 graus.
2: Se vá! 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
3: Vamos conhecer os títulos que estarão em destaque daqui a pouco na Antena Livre. Mangualda celebra 154 anos de Ana de Castro Osório, com um programa cultural diversificado. Viseu inicia campanha de vacinação antirrábica e identificação eletrónica de animais. E a Academia do Bacalhau e Bombeiros Voluntários de Gouveia unem-se para comprar nova viatura de transportes de doentes. Ainda Arganil, que avança com pavimentações após renovação de rede nas Carvalhas e Malhadinha. E no final, o habitual espaço de desporto com João Cruz.
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1: Edição de hoje do Via Rápida quase a chegar ao final. Eu sou o Horácio Pascoal. Já sabem que amanhã estarei de regresso para mais 2 horas de boa música e também algumas curiosidades. Depois das 4, não perca, emissão com Filipe Borges. Até amanhã.

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0: 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Boa tarde, são 16 horas.
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7: Bem-vindos, estas são as notícias na Antena Livre. Mangualde assinala a partir de hoje o 154º aniversário de Ana de Castro Osório, uma das mais importantes escritoras e pedagogas portuguesas, através de um conjunto de iniciativas culturais integradas nos dias de festa e no projeto Mangualde Cidade das Histórias. O programa inclui exposições, workshops, conversas, percursos literários, teatro e concertos, envolvendo vários espaços da cidade. Entre os destaques estão a apresentação de um mural e de um audioconto dedicado à escritora, atividades de street art, uma conversa sobre censura na literatura durante o Estado Novo e atuações musicais, incluindo concertos de Ricardo Toscano Trio e da banda Esteves Sem Metafísica. As comemorações contemplam ainda um percurso literário urbano e atividades destinadas às crianças do concelho, forçando a homenagem à autora e à promoção da cultura junto de diferentes públicos. A campanha anual da vacinação antirrábica e a identificação eletrónica de animais no Conselho de Viseu arranca hoje, abrangendo várias localidades do município. A iniciativa promovida pela Câmara Municipal de Viseu permite aos proprietários cumprir as obrigações legais de vacinação contra a raiva e da identificação eletrónica dos cães. A vacinação é obrigatória para cães com mais de 3 meses de idade, enquanto a colocação do microchip deve ser efetuada até 120 dias de vida. Segundo a autarquia, a campanha visa proteger a saúde pública e o bem-estar animal, contribuindo para a preservação de doenças, o controle da população animal e o combate ao abandono. O custo da vacinação é de 10 euros, acrescido de 1 euro frente ao boletim sanitário, enquanto a identificação eletrónica tem um custo de 2,5 euros. Além das datas previstas no calendário oficial, os serviços estarão disponíveis semanalmente no posto de vacinação veterinário do Fontelo. Os bombeiros voluntários de Gouveia e a Academia do Bacalhau da Serra da Estrela vão realizar na próxima sexta-feira um jantar solidário com o objetivo de angariar fundos para a compra de uma nova viatura de transporte de doentes, avaliada em cerca de 60 mil euros. A iniciativa decorre no restaurante Cacau, em Gouveia, e integra uma campanha de solidariedade que inclui também uma rifa, cujas receitas revertem para a aquisição do veículo. A nova viatura irá permitir reforçar a capacidade de resposta da corporação no transporte de doentes para consultas, tratamentos e outros cuidados de saúde. Os organizadores apelam à participação da comunidade, empresas e instituições, considerando que o contributo coletivo será fundamental para concretizar este investimento. A participação essa no jantar custa 30 euros por pessoa e as reservas devem ser efetuadas até esta quarta-feira. E as obras de renovação das redes de saneamento e abastecimento de água nas localidades de Carvalhas e Malhadinha, no concelho de Erganil, estão a avançar para a fase de pavimentação das vias, após a conclusão dos principais trabalhos das infraestruturas. Nas Carvalhas, a intervenção representa um investimento de cerca de 250 mil euros, enquanto na Malhadinha o valor ascende a aproximadamente 423 mil euros. Os trabalhos permitiram modernizar e reforçar os sistemas de abastecimento de água e saneamento. Segundo a Câmara Municipal de Erganil, estas empreitadas integram a estratégia de melhoria das infraestruturas básicas do concelho, visando aumentar a qualidade dos serviços prestados à população e valorizar o espaço público. E agora vamos ao desporto. A edição é de João Cruz.
8: O Académico de Viseu vive um tempo conturbado. Sérgio Fonseca deixou o comando técnico da equipa viziense. Foi através da sua rede social que os sócios adeptos simpatizantes ficaram a conhecer a sua saída. Após 2 dias, foi a SAD do Académico que emitiu um comunicado a anunciar oficialmente a saída do treinador que levou o Académico de Viseu ao convívio dos maiores do futebol português após 37 anos.
7: João Cruz, no fecho deste bloco de notícias, aqui na sua Antena Livre.
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1: Olá a todos, que Deus abençoe poderosamente a sua vida. É momento da palavra de vida. Prepara aí agora um copo com água e desperto do seu receptor de áudio. O salmista diz lá no Salmo 121, capítulo 2, versículo 3, ou capítulo 121, 2 e 3. O meu socorro vem do Senhor, que fez o céu e a terra. Ele não permitirá que os teus pés vacilem, e não dormitará aquele que te guarda. O socorro vem do Deus Todo-Poderoso. Ele não permitirá que os teus pés vacilem. Talvez você pense, eu não vou aguentar, eu não vou suportar esse problema, eu não vou aguentar, eu não vou suportar. Você vai aguentar sim, você é forte, você pode. Deus está aí contigo. Ah, mas eu já fiz muitas coisas erradas. Deus está aí com você agora. O fato de você estar ouvindo essa mensagem é que Deus ouviu a sua oração. Deus ouviu você e Ele quer te ajudar. Agora mesmo, pega esse copo com água, levante aos céus e diga: Senhor Jesus, me dê força para lutar. Beba desta água aí agora. E você que está fraco, receba força. Seja cheio de força, seja cheio de vida aí agora. Deus te dá força e vida. Deus te ajuda para que você possa lutar. Meu amigo, minha amiga, você que quer a nossa ajuda, você que precisa de socorro, você pode ligar agora, 218-368-008. 218-368-008. O meu socorro vem do Senhor, que fez o céu e a terra. Ele não permitirá que os teus pés vacilem. Ele é quem te guarda. Deus abençoe e até lá.

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8: 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Boa tarde. São 17 horas.
9: Só com o aumento da produtividade será possível evitar que o salário médio seja anulado pelo mínimo. É o destaque desta edição do Pulsar Económico.

O fosso entre o salário mínimo e o salário mediano em Portugal continua a estreitar-se significativamente, gerando um fenómeno de compressão salarial. Segundo dados do Banco de Portugal, o salário mínimo já representava 91% do salário mediano em 2025, um aumento claro face aos 87% registados em 2019. Os economistas alertam que esta aproximação dificulta a diferenciação de funções e retira o incentivo para premiar a antiguidade, as qualificações académicas e a assunção das maiores responsabilidades, penalizando diretamente a classe média. Para inverter esta tendência e fazer com que o salário médio descole do mínimo, atualmente fixado em 920 euros, os especialistas apontam o aumento real da produtividade como o caminho estrutural obrigatório. Uma vez que o salário mínimo tem subido por decreto governamental acima dos restantes ordenados, os analistas defendem que o país precisa de políticas que estimulem a atividade económica, combatam a estabilidade fiscal e atraiam investimento estrangeiro de alto valor acrescentado, sob pena de a economia continuar estagnada em setores de baixos salários. Cerca de um em cada 11 trabalhadores na União Europeia encontra-se em situação de emprego involuntário não estruturado, equivalente ao trabalho precário, segundo dados da Eurofound. Esta instabilidade afeta sobretudo jovens, mulheres e trabalhadores manuais com níveis de ensino primário que ficam presos a contratos temporários por falta de alternativas permanentes. No panorama europeu, os mercados de trabalho mais instáveis concentram-se na região do Mediterrâneo, sendo liderados pela Itália, com quase 20%, seguida por Espanha, com 17%, e Chipre, com 15%. Portugal surge na quarta posição, com uma taxa de 13,3%, ligeiramente acima da Finlândia. Em sentido inverso, os países da Europa Central e Oriental registam as taxas de precariedade mais baixas da Europa, com países como a Roménia, Lituânia e Eslováquia a fixarem-se abaixo dos 3%. O estudo destaca ainda que, enquanto no sul da Europa a contratação temporária ou a tempo parcial é sinónimo de precariedade forçada, em países como os Países Baixos, com 45%, Áustria e Alemanha, o regime de part-time é uma escolha voluntária e culturalmente enraizada. Em Portugal, apenas 6,2% dos profissionais optam por esta modalidade de forma totalmente voluntária. Um estudo do Instituto Económico Alemão IFO revelou que quase 20% das empresas na Alemanha que já utilizam inteligência artificial consideram fácil ou muito fácil substituir trabalhadores licenciados por profissionais sem grau académico apoiados por ferramentas de inteligência artificial. Adicionalmente, cerca de 15% das empresas inquiridas partilham da mesma facilidade no que toca a substituir colaboradores experientes por outros sem experiência que recorram a sistemas de inteligência artificial. A nível global, o estudo indica que a tecnologia já está integrada nos processos de 54,5% do tecido empresarial germânico. A capacidade de substituição de mão de obra qualificada varia consoante o setor de atividade, com o comércio a liderar a tendência, onde 28,6% dos empresários acreditam ser fácil dispensar licenciados através do uso de inteligência artificial, seguido pelos prestadores de serviços com 19,7%, em indústria transformadora com 14,6% e a construção com 9,3%. Apesar destes indicadores revelarem que a inteligência artificial consegue mitigar parcialmente a existência de qualificações formais, a larga maioria das 3 mil empresas integradas no estudo continua a considerar que a capacidade desta tecnologia para substituir integralmente os trabalhadores altamente qualificados e experientes ainda é limitada. A taxa de inflação em Portugal estabilizou nos 3,3% em maio, mantendo-se inalterada face ao valor registado no mês anterior, de acordo com os dados definitivos confirmados pelo Instituto Nacional de Estatística. Este patamar representa o nível mais elevado do indicador desde setembro de 2023. O principal motor para a persistência da inflação elevada continua a ser a crise energética decorrente do conflito geopolítico do Médio Oriente, que fez os preços dos produtos de energia disparar em mais de 13%.
1,5% em comparação com o mesmo período do ano passado. Em contrapartida, o indicador de inflação subjacente, que exclui as componentes voláteis de energia e de bens alimentares não transformados, manteve-se nos 2,2% pelo segundo mês consecutivo. Esta estabilização geral resultou de um equilíbrio de forças no mercado, onde o encarecimento mais acentuado dos combustíveis e a aceleração dos serviços, que subiram para 3,4%, foram compensados por um abrandamento visível no ritmo de subida dos preços dos alimentos não processados. Os dados mais recentes do Instituto Nacional de Estatística revelam que a mortalidade em Portugal registou uma quebra em maio de 2026, contabilizando-se 9.216 óbitos, o que representa menos 445 mortes face ao mês de maio de 2025. No entanto, o acumulado dos primeiros 5 meses do ano mostra um ligeiro aumento na mortalidade geral, com 53.081 óbitos e uma subida mais acentuada nos óbitos de crianças com menos de um ano, que passaram de 88 para 99 em termos anuais. No que toca à natalidade, o mês de abril de 2026 registou uma quebra mensal e homóloga com o nascimento de 6.968 nados vivos. Apesar disso, o balanço dos primeiros 4 meses do ano permanece positivo, acumulando 28.120 nascimentos, mais 2% do que no mesmo período de 2025. Esta dinâmica permitiu um ligeiro desagravamento do saldo natural do país, que se fixou em menos 15.633 entre janeiro e abril, acompanhado por uma tendência de crescimento na celebração de casamentos.

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9: 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Boa tarde. São 18 horas.
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10: Bem-vindos, estas são as notícias na Antena Livre. Mangualde assinala a partir de hoje o 154º aniversário de Ana de Castro Osório, uma das mais importantes escritoras e pedagogas portuguesas, através de um conjunto de iniciativas culturais integradas nos dias de festa e no projeto Mangualde Cidade das Histórias. O programa inclui exposições, workshops, conversas, percursos literários, teatro e concertos, envolvendo vários espaços da cidade. Entre os destaques estão a apresentação de um mural e de um audioconto dedicado à escritora, atividades de street art, uma conversa sobre censura na literatura durante o Estado Novo e atuações musicais, incluindo concertos de Ricardo Toscano Trio e da banda Esteves Sem Metafísica. As comemorações contemplam ainda um percurso literário urbano e atividades destinadas às crianças do concelho, forçando a homenagem à autora e à promoção da cultura junto de diferentes públicos. A campanha anual da vacinação antirrábica e a identificação eletrónica de animais no Conselho de Viseu arranca hoje, abrangendo várias localidades do município. A iniciativa promovida pela Câmara Municipal de Viseu permite aos proprietários cumprir as obrigações legais de vacinação contra a raiva e da identificação eletrónica dos cães. A vacinação é obrigatória para cães com mais de 3 meses de idade, enquanto a colocação do microchip deve ser efetuada até 120 dias de vida. Segundo a autarquia, a campanha visa proteger a saúde pública e o bem-estar animal, contribuindo para a preservação de doenças, o controle da população animal e o combate ao abandono. O custo da vacinação é de 10 euros, acrescido de 1 euro referente ao boletim sanitário, enquanto a identificação eletrónica tem um custo de 2,5 euros. Além das datas previstas no calendário oficial, os serviços estarão disponíveis semanalmente no posto de vacinação veterinário do Fontelo. Os bombeiros voluntários de Gouveia e a Academia do Bacalhau da Serra da Estrela vão realizar na próxima sexta-feira um jantar solidário com o objetivo de angariar fundos para a compra de uma nova viatura de transporte de doentes, avaliada em cerca de 60 mil euros. A iniciativa decorre no restaurante Cacau, em Gouveia, e integra uma campanha de solidariedade que inclui também uma rifa, cujas receitas revertem para a aquisição do veículo. A nova viatura irá permitir reforçar a capacidade de resposta da corporação no transporte de doentes para consultas, tratamentos e outros cuidados de saúde. Os organizadores apelam à participação da comunidade, empresas e instituições, considerando que o contributo coletivo será fundamental para concretizar este investimento. A participação essa no jantar custa 30 euros por pessoa e as reservas devem ser efetuadas até esta quarta-feira. E as obras de renovação das redes de saneamento e abastecimento de água nas localidades de Carvalhas e Malhadinha, no concelho de Erganil, estão a avançar para a fase de pavimentação das vias, após a conclusão dos principais trabalhos das infraestruturas. Nas Carvalhas, a intervenção representa um investimento de cerca de 250 mil euros, enquanto na Malhadinha o valor ascende a aproximadamente 423 mil euros. Os trabalhos permitiram modernizar e reforçar os sistemas de abastecimento de água e saneamento. Segundo a Câmara Municipal de Erganil, estas empreitadas integram a estratégia de melhoria das infraestruturas básicas do concelho, visando aumentar a qualidade dos serviços prestados à população e valorizar o espaço público. E agora vamos ao desporto. A edição é de João Cruz.
11: O Académico de Viseu vive um tempo conturbado. Sérgio Fonseca deixou o comando técnico da equipa viziense. Foi através da sua rede social que os sócios adeptos simpatizantes ficaram a conhecer a sua saída. Após 2 dias, foi a SAD do Académico que emitiu um comunicado a anunciar oficialmente a saída do treinador que levou o Académico de Viseu ao convívio dos maiores do futebol português após 37 anos.
10: João Cruz, no fecho deste bloco de notícias, aqui na sua Antena Livre.
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1: Olá, olá, cá estamos nós. Esta é a melhor hora do seu dia. Estamos em direto e prosseguimos a nossa programação por aqui na Antena Livre. Já ouvimos Nick James e também agora GNTK, Pátria Mãe. Música nova a tocar na nossa emissão. E é um tema que celebra Portugal através da música. Há temas que nascem de histórias pessoais, outras que nascem de um sentimento coletivo. É nesse sentido que surge este Pátria Mãe, que acabou de ouvir, uma grande homenagem ao nosso Portugal, à nossa identidade, a tudo aquilo que faz do país, o nosso país, ser único. Musicalmente, Pátria Mãe combina sonoridades ligadas à tradição portuguesa com uma abordagem contemporânea. Cruza elementos inspirados no fado, influências do rap, criação de uma fusão que procura aproximar diferentes gerações e formas de expressão artística. E é assim, com o melhor que se faz da música portuguesa, que abrimos o programa de hoje. Sejam muito bem-vindos!

A qualquer momento pode entrar em contacto comigo aqui em estúdio pelo 936667449. Pode partilhar comigo o seu gosto musical, a sua opinião sobre a nossa emissão ou até deixar dicas de temas para boas conversas ou música que queiram ouvir. 936667449. Quero deixar um chique coração do tamanho do mundo a todos aqueles que diariamente estão desse lado a acompanhar as minhas emissões e, no fundo, toda a programação da Antena Livre de Gouveia. Quero chamar a vossa atenção porque há uma onda de calor prevista já para o arranque do verão, que vai trazer temperaturas bem altas, tudo graças a uma massa de ar quente que vai afetar o nosso país já a partir do próximo domingo, dia 21, dia em que começa o verão. Quem nos avisa é o IPMA, que antecipa assim uma onda de calor no

0: bebidas. Na altura dos santos populares, há muito hábito em algumas regiões de lançarem fogo de artifício, os balões de São João. Esqueçam lá isso. É melhor pegar, mas é num martelinho e, olha, andar aí à martelada e aproveitar, refrescar bem a sua vida e viver intensamente esta época, mas sem grandes problemas. Além do calor, a umidade também será muito baixa, portanto, é para prestar atenção, principalmente aos grupos de risco, crianças, idosos, doenças, pessoas que tenham doenças crónicas, porque vai haver aquela sensação de muito calor, há que refrescar, há que trazer roupa cada vez mais clara, há que estar ao fresquinho, se assim for possível, e junto ao ar-condicionado, a sítios com refrigeração. Esta onda de calor não nos vai afetar só a nós, também vai ali ao nosso hermanos, e depois la part le français, pois, e a Itália e até no Reino Unido. Portanto, vem aí calorzinho do bom e vamos ter que nos aguentar, não é assim, minha gente?
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0: E agora que passam 28 minutos para além das 18, venha comigo. Vamos a mais um espaço da DECO, dedicada aos consumidores, com dicas, sugestões para o ajudar ou a ajudar no seu dia-a-dia, com soluções e explicações de problemas que todos nós enfrentamos.
2: Saudações a todos os consumidores que acompanham mais uma rubrica em parceria com a DECO Centro aqui na sua rádio.
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2: A DECO recebeu este ano largas dezenas de denúncias sobre a empresa de formação Jobiform. Esta empresa comercializa cursos de inglês e de outros conteúdos não curriculares nas escolas públicas. Aquilo que nos chegou relativamente aos relatos dos pais e educadores é que assinaram um contrato com vendedores desta empresa que no imediato exige aqui o pagamento de 90 euros de inscrição com mensalidades de cerca de 130 euros durante 36 meses. De acordo também com os consumidores lesados, os alunos foram abordados nas escolas por esta empresa, o que significa que, no fundo, as escolas já autorizaram a empresa a entrar e, por norma, é que entregue um questionário aos alunos ou é feita uma explicação em sala de aula sobre os cursos. É neste primeiro contacto com os alunos que a empresa recolhe os dados dos encarregados de educação através aqui dos menores. Mais tarde, depois, os encarregados de educação são contactados para participar numa reunião na escola, normalmente durante o fim de semana. Nesta reunião são apresentados os conteúdos pedagógicos com uma extensão do percurso escolar que deve ser feita, sendo logo paga a inscrição e assinado um contrato. O facto destas reuniões se realizarem nas escolas deixa também os pais numa situação de maior vulnerabilidade, já que uma reunião aqui num estabelecimento de ensino dá aos pais o carimbo de confiança da própria escola, tornando-os assim algo fácil de práticas comerciais desleais. Salientamos que muitos destes encarregados de educação têm muitas dificuldades no pagamento da mensalidade e, com o conhecimento que o curso não tem qualquer ligação à escola nem aos conteúdos curriculares, procuraram então apoio da DECO para rescindir o contrato. A DECO já denunciou esta prática junto à Inspeção Geral da Educação e Ciência e também da Comissão Nacional de Proteção de Dados. Contactámos também a empresa, mas ainda sem resposta. Caso esteja numa destas situações em que tenha sido um menor ao seu encargo abordado ou que tenha assinado um contrato, já sabe, a DECO Centro está disponível através dos contactos habituais. 239-841-004 ou através do endereço eletrónico deco.centro@deco.pt. A DECO sempre consigo.
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1: Fazemos esse regresso a casa juntos e agora vamos falar do Mundial 2026. Há algumas notícias que quero partilhar consigo. Começo por lhe dizer que Ruben Dias continua em dúvida para a estreia de amanhã da nossa seleção. Hoje mesmo realizou o último treino antes da estreia no Campeonato do Mundo frente à República Democrática do Congo, com as atenções centradas em Ruben Dias. O defesa central treinou de uma forma condicionada e continua em dúvida quanto à sua disponibilidade para o encontro inaugural da equipa das esquinas. A sessão que decorreu no Garden District Park, em Palm Beach, nos Estados Unidos, e começou com o internacional português a cumprir a corrida inicial, juntamente com os restantes colegas. No entanto, o jogador voltou a separar-se do grupo para realizar trabalho específico acompanhado pelo fisiologista João Brito. Até agora, Roberto Martins ainda não confirmou se pode ou não contar com o central para o jogo frente à seleção africana. A sessão de hoje começou com o presidente da Federação Portuguesa de Futebol, Pedro Proença, cumprimentou os jogadores e a equipa técnica. Já o selecionador aproveitou para trocar algumas palavras com Bruno Fernandes e Cristiano Ronaldo, num ambiente marcado pela boa disposição do grupo. Após o treino, a comitiva portuguesa seguiu viagem para Austin, cidade que recebe o encontro da primeira jornada do Grupo F do Mundial 2026. Portugal entra em campo amanhã, às 18, hora de Lisboa, diante da República Democrática do Congo, naquela que será a estreia da equipa orientada por Martínez na maior competição do futebol mundial. A utilização de Ruben Dias deverá ser esclarecida nas horas antes desta partida. Outras curiosidades. De quem é que se fala? Vozinha, que chega aos 6 milhões de seguidores após a exibição que fez e que é considerada já histórica. O guarda-redes de Cabo Verde, mais conhecido como Vozinha, mas o seu nome é Josimar Dias, tornou-se numa das grandes sensações do Mundial. Depois do empate histórico frente à Espanha, o guardião, de 40 anos, vê o número de seguidores no Instagram a disparar de 50 mil para mais de 6 milhões de seguidores em muito poucas horas. O guarda-redes tornou-se uma figura em destaque depois de uma exibição decisiva no primeiro jogo de Cabo Verde. Com 7 defesas, foi mesmo eleito o melhor em campo e este feito levou-o a passar mesmo a ser rival do neozelandês Tim Payne, a primeira sensação viral da competição, que também ganhou milhões de seguidores antes do arranque do torneio. O nome de Vozinha corre o mundo e, sem dúvida, que é um feito para a carreira internacional deste guarda-redes. Árbitro do Qatar dirige estreia de Portugal no Mundial. A FIFA designou Al Jazim para dirigir o Portugal-República Democrática do Congo. O árbitro, de 38 anos, internacional desde 2013, já esteve também no último Campeonato do Mundo, em 2022, realizado no seu país, e vai dirigir pela primeira vez um encontro da seleção portuguesa. Mas mesmo assim, ele já se cruzou antes com a nossa seleção, mas no Mundial de Sub-20 em 2017, quando o conjunto luso empatou com a Costa Rica 1-1 na fase de grupos. E rematamos com uma informação que mistura futebol e a música, porque Rod Stewart cancelou o concerto que tinha na passada sexta-feira e, segundo ele, por uma questão de saúde. Mas há quem venha dizer que, afinal, ele queria ver era o jogo da Escócia. Problemas de saúde? A questão que se impõe é se realmente foi isso. Sobre o cancelamento do concerto do artista 24 horas antes de um jogo do futebol do Mundial, que o cantor fez questão de ir ver presencialmente. parcialmente. Então, o que é que se passou? Rod Stewart tinha um concerto na costa do Pacífico dos Estados Unidos, na Califórnia, agendado para a passada sexta-feira, dia 12. O cantor cancelou o concerto horas antes e invocando razões de saúde. A saúde primeiro, sempre a saúde, é a laringite, queixou-se o cantor num comunicado que fez de cancelamento. O que é certo é que no dia seguinte, 13 de sábado, na outra ponta dos Estados Unidos, a quase 5 mil quilómetros, jogava a Escócia, em Boston, de volta ao Mundial de Futebol 28 anos depois. Mais um facto: Rod Stewart é doido pela sua seleção da Escócia e pelo Celtic. E é um seguidor daqueles. Portanto, fica ali o trocadilho. Estaria ele doente da voz ou doente da bola? Nunca vamos saber. Mas o que é certo é que lá estava, a assistir ao grande jogo nas bancadas. Todos os dias pode contar com este espaço dedicado ao Mundial 2026. Não nos podemos esquecer que amanhã é um dia especial. A nossa seleção entra em ação às 18 horas. E nós, claro, estamos a torcer pelos nossos jogadores, pela equipa técnica, e acreditamos que Portugal vai longe nesta competição.

É o fim deste nosso programa. Muito obrigada pela companhia que me fez. Vamos seguir. Eu vou para casa e o Arthur vem aí para então ficar na sua companhia. Mais logo, não se pode esquecer, das 21 às 23, António Macedo anda por aí a querer que você entre, que faça uma viagem no seu Expresso da Noite. Todos os dias, de segunda à sexta-feira, ele é a sua companhia nas noites da sua rádio Antena Livre. Um abraço do tamanho do mundo. Fiquem bem, fiquem com a rádio da nossa gente.

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1: Olá. Talvez o grande desafio do nosso tempo não seja apenas político ou militar, mas seja moral e ético. Precisamos de reaprender que a segurança sem humanidade não gera futuro, que o poder sem prudência gera o caos e que a força sem justiça gera o medo. Hoje, mais do que nunca, tomar partido é sermos chamados a tomar consciência, a rezar por quem sofre, a pedir sabedoria pelos líderes, a não moralizar a violência como uma linguagem inevitável da história. Porque se acreditarmos que a guerra é sempre a resposta final, então desistimos da esperança. E se da esperança é a derrota mais profunda do ser humano. Que nunca nos falta coragem de acreditar que a paz é mais forte do que o medo. E que o futuro da humanidade não está nas armas que levantamos, mas nas pontes que somos capazes de construir. Pense nisto, já que este é certamente o lado bom da vida.
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Olá, então viva, muito boa tarde, bem-vindos ao Regresso a Casa, emissão de terça-feira. E como hoje é terça-feira, é dia de Letras Serranas, hoje é dia de Letras Serranas, é a terça-feira. Tem dia que às vezes é à quinta, mas hoje é mesmo à terça-feira, daqui a pouco. No seu dia habitual, vamos estar à conversa com o António Pacheco nas nossas Letras Serranas de hoje. O meu nome é Artur Matos e quero que saiba que é um prazer imenso estar na sua companhia. Para comentarmos então as notícias que temos para comentar desta semana e também para o fim de semana, aquilo que se vai passar também aqui na nossa região nesta semana e que se passou também no fim de semana. Este é então o seu regresso a casa, as suas Letras Serranas, que começam mais daqui a pouco e por a partir das 7h10. Mais minuto, menos minuto. Para todos, então, muito boa tarde, uma ótima terça-feira que está a terminar com alguma chuva e também trovoada. Estava previsto pelo Instituto Português do Mar e da Atmosfera no final do dia haver chuva e trovoadas. Mas atenção, vá-se preparando porque vem aí uma onda de calor, mas calor. Há previsão do Instituto Português do Mar e da Atmosfera para essa onda de calor, vai ser de máximas de até 45 graus em Portugal continental. Mas, por mais ao longo dos dias, vamos ter mais informações.

E assim vamos então ver como é que vai estar o tempo amanhã, quarta-feira, dia 17 de junho de 2026, céu pouco nublado limpo, apresenta-se geralmente muito nublado no litoral norte e centro até o final da manhã, aumento temporário de nublosidade no interior durante a tarde. Concorrência de aguaceiros que poderão ser por vezes fortes, acompanhados de trovoada. Amanhã também, para o final da tarde, também há a previsão de aguaceiros acompanhados de trovoada. E ocasionalmente de granizo, em especial no norte e no centro. Vento fraco a moderado, predominando de oeste e noroeste, e pequena subida da temperatura. Na região da Grande Lisboa, céu pouco nublado ao limpo. Vento fraco ou moderado, predominando de noroeste, e pequena subida da temperatura máxima. No Grande Porto, céu pouco nublado ao limpo, vento fraco e também pequena subida da temperatura máxima. Isto quanto ao tempo, então, para amanhã.

É assim o tempo que se vai fazer sentir no dia de amanhã. Para já, e antes mesmo de irmos mais daqui a pouco a conversa com o António Pacheco, antes mesmo disso, vamos então para a música e começamos com o You Win Again, a voz é dos Bee Gees, para ouvir então nos próximos minutos, daqui a pouco, conversa com o António Pacheco.

0: E o Inagana, voz dos Beaches, a abrir esta emissão de hoje, emissão de terça-feira do seu regresso a casa. E agora vamos então à conversa com o António Pacheco, que também já está na nossa companhia. Boa tarde, António. E hoje, à terça-feira, vamos ir para a nossa rubrica habitual das terças-feiras, as nossas conversas serranas, com muito calor também, com trovoada, previsão de trovoadas e chuva no final da tarde, mas a previsão também do Instituto Português do Mar e da Atmosfera, aí eu lembrei-me de trazer esta primeira aqui à nossa conversa, porque a previsão deles é que para os próximos dias vem uma onda grande de calor, onde se prevê temperaturas até 45 km em Portugal continental e além fronteiras, perto dos 40 graus, António Pacheco.
1: Pois, de mais, boa tarde para todo o vasto auditório da Antena Livre de Gouveia, para o Artur Matos e para todos quantos nos estão a sintonizar nesta altura, no 89.6. De facto, o calor tem marcado os últimos dias também, nesta semana. Podemos assim dizer que a chuva tem marcado também algumas localidades aqui vizinhas. Fornos Algodos hoje, de facto, também teve a visita da chuva, da trovoada. Oxalá, de facto, não faça grandes estragos para que não haja, assim, grandes prejuízos. Mas, de facto, esta é uma situação sempre preocupante, porque para eventos e tudo mais que possa acontecer nesta altura, torna-se sempre deselegante haver um bocadinho de chuva pelo meio. Sabemos que refresca um pouco, pode ou não refrescar, mas que até às 22 horas de amanhã ainda há risco de precipitação, pode haver risco de alguma trovoada também poder vir a aparecer. A partir de quinta-feira, então, as temperaturas vão começar a subir, de que maneira? Porque podem chegar mesmo para cima dos 30 e muitos graus, e isso vai condicionar certamente também alguns eventos, e vai, sobretudo, condicionar o Fórum Algodos Youth Cup Oceântia, que foi ontem apresentado. Sabemos que todas estas situações podem de alguma maneira também prejudicar os atletas, porque há sempre aquelas horas de maior calor. Vamos ver como é que o horário ainda vai ser colocado, porque ainda não, portanto, conhecemos as equipas, são do conhecimento público no dia de ontem, na apresentação, mas ainda não são conhecidos para já os horários, só lá mais para quinta ou sexta-feira é que os horários são conhecidos dos jogos, o que poderá até haver aqui uma retificação também a nível de horários, uma vez que face a essa onda de calor que por aí vem, até se pode prolongar se calhar os jogos até mais tarde e haver ali uma pausa a meio da tarde, não sei. Isto estamos tudo a supor, tudo pode acontecer, também depende do grau de temperatura que se fizer sentir nessas horas. Por isso vamos ver como é que tudo isto vai aflorar. E porque já estamos a falar no Fórum Youth Cup, vamos assim, desta forma também, trazer aqui a esta edição, nem mais nem menos, o Fórum de Algodos, a apresentação deste Fórum de Algodos Youth Cup Oceântia, que foi apresentado ontem no Mercado Municipal, ao fim da tarde. São assim 91 equipas que vão estar presentes neste torneio, que se desenrola em dois fins de semana, precisamente nos dias 20 e 21 e 27 e 28. Nada melhor do que ouvirmos também as declarações do Presidente da Câmara de Fórum de Algodos, neste caso o Dr. Alexandre Lotto, para nos explicar também um pouco a simbiose deste torneio.
2: Vai na 14ª edição, Alexandre, de facto um torneio que vai trazer mais de 90 equipas, Fórum de Algodos.
3: É um torneio muito importante, tenho de começar por agradecer à Oceântia por ser o principal patrocinador deste torneio. Vamos na 14ª edição, um evento que diz muito às nossas crianças, também à nossa população, porque tem um impacto muito grande na economia do nosso concelho. É um postal de visita também para Fornos de Algodos e é sobretudo uma oportunidade única para os nossos meninos a experienciarem outras vivências, competirem com outros colegas de outros distritos. Nós temos 8 distritos, 50% dos distritos portugueses estão representados no nosso torneio. E, portanto, estamos muito, muito contentes com aquilo que vamos seguramente proporcionar.
2: Este é um torneio que vai ter dois fins de semana, três tempos, também digamos que uma força diferente, que é precisamente também jogarem em três modalidades diferentes, três campos diferentes, o sintético, o relvado e o pelado, e o Presidente também sabe que já passou por eles todos, é sempre uma atividade que dá alguma emotividade também para os atletas.
3: Era um dos nossos objetivos do ano passado, que deu muito bem, era disponibilizar três superfícies diferentes para a prática do futebol. Temos o pelado, que é o campo que diz mais agentes de torres ao outro, temos o sintético de relvado. E, portanto, juntamos com uma aposta ganha no ano passado e este ano também correrá muito bem. Nós fizemos muitas intervenções nos dois equipamentos, o professor Bruno Costa fez um trabalho absolutamente notável, juntamente com os serviços da Câmara Municipal, que é na valorização dos equipamentos, para que estejam à altura da exigência que um torneio com esta história e com esta importância que tem.
2: Mas normal, a economia local vai sempre tirar dividendos, como em todos os eventos de grande porte, quase eles todos são todos de grande porte em Fornos de Algodres, e tudo isto também é uma, sempre uma mais-valia.
3: Sim, é verdade, este é um dos grandes eventos que nós temos no nosso concelho. Nós estimamos que haja um retorno indireto para rondar os 500 mil euros para as nossas empresas, para o possível nome do nosso concelho. E, portanto, o jogo também é um momento importante para eles, que é bom que se preparem para a enorme afluência de pessoas que vamos ter nos próximos dois fins de semana. E, portanto, nós trabalhamos para a comunidade, trabalhamos para os jovens, trabalhamos para as empresas, trabalhamos para promover o turismo, trabalhamos para conseguir que a Fornos de Algodres esteja cada vez mais na mente das pessoas que se cruzam com o nosso concelho. Nós utilizamos muito o lema: é fácil chegar, difícil é partir. Acreditamos que é mesmo assim. Nós temos ótimas acessibilidades. Temos um património natural absolutamente único, temos uma história muito bonita para contar, temos paisagens absolutamente extraordinárias e temos as nossas gentes que têm uma arte que vem receber que também nos enobrece muito. E, portanto, é uma aposta ganha de certeza absoluta.
2: Falar dos padrinhos, são pessoas que, de facto, ex-jogadores, alguns ex-jogadores, só neste caso o nosso amigo está, neste caso, nos Estados Unidos, jornalista, o Candeias, que, de facto, o Alexandre, que não foi jogador propriamente dito, mas anda nos rumos do futebol e vai levando Fornos de Algodres também bastante longe. Todos os outros foram grandes jogadores, passaram pela desportiva de Fornos de Algodres.
3: Sim, eu penso que o Alexandre também terá passado como atleta, não como um grande jogador, como os outros, mas seguramente como um atleta da Associação Desportiva. O Alexandre Candeias tem um grande carinho pela gente de Fornos de Algodres. Hoje temos muito orgulho em que ele seja o repórter da Sport TV no Campeonato do Mundo. É um menino que nasceu aqui perto, na cidade, cresceu nas nossas escolas, tem uma ligação muito forte a esta terra e temos muito orgulho que ele, não sendo um jogador de futebol, tenha chegado ao patamar profissional, seja um jornalista de eleição hoje em dia no panorama esportivo nacional. É evidente que o Luís, o Luizinho, o Daniel Candeias e o Rui Miguel são três referências para os nossos jovens, três atletas que chegaram ao mais alto patamar do futebol nacional, do futebol profissional, e nós temos muito orgulho que eles tenham passado aqui por Fornos de Algodres.
2: A gente, conclusão, que mensagem deixa ao Presidente nesta altura, uma vez que estamos já na reta final também do arranque deste torneio?
3: A mensagem principal é que as crianças se divirtam, usufruam do que lhes vamos disponibilizar e que corra tudo bem, que haja um espírito de verdadeiro fair play durante todo o torneio, que as pessoas que nos visitam também usufruam daquilo que é o nosso património, possam dar um mergulho na praia fluvial. Já teremos seguramente a piscina em Pias a funcionar nesse fim de semana. Teremos o equipamento do Parque da GNR, que também estará disponível. Teremos jogos do Mundial aqui neste espaço. Temos os nossos restaurantes que estão mais do que capacitados para poder receber as pessoas que nos visitarem, para disponibilizar as suas melhores refeições, os nossos bares com animação durante a noite. E, portanto, uma palavra simples: visitem Fornos de Algodres, é mesmo muito fácil de chegar e difícil será seguramente partir.
4: Pois bem, foi assim a conversa com Alexandre Lotto, presidente do município de Fornos de Algodres, que ontem à tarde teve lugar a apresentação do Fornos de Algodres Youth Cup Oceântia, que é assim o novo naming deste torneio, que arranca já no próximo sábado. São 4 dias de muito futebol, 4 dias de magia para estes atletas trazerem assim a sua qualidade de futebol aqui nesta localidade de Fornos entornos de Algodos. É claro que, para além de os padrinhos praticamente já foram todos aqui apresentados, mas só aqui em título de recordar os nossos ouvintes, Alexandre Candeias é um repórter da Sport TV que é natural do concelho de Foros de Algodos, depois Daniel Candeias, que esta temporada também foi, digamos que, vencedor na subida da Académica à Liga 2, ele estava na Liga 3. Rui Miguel é um jogador que já está retirado, mas que jogou mais alto nível do futebol português e representou também a Desportiva de Foros de Algodos durante alguns anos na formação. Depois jogou no Vitória de Guimarães, no Académico de Viseu, foi campeão na Polónia, digamos que jogou num vasto leque de clubes. E depois Luizinho, que neste momento ainda é jogador da Desportiva de Foros de Algodos, ele que regressou a casa também ao clube que é do coração e que, por outra hora, também passou pela Primeira Liga, no Sub-14, na altura, era o melhor jogador nacional, no torneio Lopes da Silva, que agora se vai realizar em Viseu, de 28, aliás, 20, sim, de 21 a 28, deste mês de junho também, o que quer dizer que, de facto, são padrinhos que dispensam apresentações, vai ser um torneio com essas 91 equipas, são largas centenas de atletas, são alguns milhares de pessoas que vêm a Foros de Algodos neste torneio, o Foros de Algodos e o Cup Oceântia, que vai arrancar no próximo sábado, logo pela manhã, nos três campos, no Municipal da Serra da Esgalhada, o Relvado, no Municipal do Dr. Moreira da Cruz, o Pelado, e no Sintético da ADFA, que é assim o terceiro campo onde vai haver jogos também.
0: António Pacheco, aqui há uns tempos atrás, em conversa que tive também com o presidente do município, Dr. Alexandre Lotto, ele disse que este ano queriam tentar fazer uma aposta onde queriam trazer os três grandes do futebol português a este torneio, Benfica, Sporting e Porto. Ontem, se tu estivesses na apresentação deste torneio, sempre conseguiu trazer os três grandes este ano ao Foros Youth Cup?
4: Sabemos que essa é sempre uma aposta arrojada por parte dos municípios, porque sabemos de antemão que não é fácil, por vezes, que com uma disparidade de torneios que existem a nível do país, trazer-se todas as equipas dos três grandes. Mas sim, está neste caso o Benfica, está o Sporting e estará também, neste caso, não é diretamente o Futebol Clube do Porto, mas alguém que represente o Futebol Clube do Porto. Por isso há sempre gente que está ligada aos três grandes e por isso vamos ter aqui clubes como, por exemplo, o Académico de Viseu, está a Academia do Sporting de Viseu, está o Oliveirense, que já são clubes repetentes, está o Vila Formoso, está o Alba, está os Pestinhas, está também a equipa dos Conquistadores, está o Oliveira do Bairro, está o NDS da Guarda, depois o Lusitano de Vilminhos, também ainda o Ginásio Figueirense da Figueira da Foz, está o Grupo Desportivo da Ilha, está o Futlafões, ainda o Oliveira do Hospital, o Desportivo de Gouveia, o Escola de Desporto de Gouveia, ainda o Repesenses, depois o Dínamo, os Craques de Lamego, os Armacenenses, o Clube Desportivo de Tondela, o Arrifanense, o Penaverdense, o Sátão, o Asdrec, a Estação, os Vozelenses, o Vila Chatzá, entre outras equipas que de facto vão participar, o Guiar da Beira, outras equipas que vão participar nestes vários escalões etários que vão projetar Foros de Algodos também aqui nestes dois fins de semana. Por isso, vamos estar atentos para que

0: também outras, digamos que outras situações que vão assim merecer destaque em Fornos de Algodos.
1: Agora, ainda não saímos de Fornos de Algodos, vamos ter uma freguesia que também pertence ao Conselho de Fornos de Algodos, que é Cortiçol, que inaugura assim a exposição fotográfica e celebra a memória e identidade da aldeia. A aldeia de Cortiçol, no Conselho de Fornos de Algodos, prepara-se então para receber uma exposição de fotografia que promete despertar memórias e valorizar a entidade local. A inauguração está marcada para o próximo dia 26 de junho, pelas 17 horas, na oficina do ambiente instalada na antiga escola primária da localidade. Iniciativa esta que é promovida pelos embaixadores da aldeia e União de Freguesias de Cortiçol e Vila Chá. A exposição reunirá também um conjunto de imagens que retratam pessoas, paisagens, acontecimentos marcantes da vida da aldeia ao longo dos anos, proporcionando assim aos visitantes uma verdadeira viagem pela memória coletiva e comer. Onde António Pacheco, e aqui por isso quis trazer também esta notícia aqui à antena, porque aqui há muita gente que vai matar saudades pela vida do antigamente, também no Conselho de Fornos e mais propriamente na aldeia de Cortiçol, António Pacheco.
0: Certamente foram muitos os alunos que passaram por esta escola primária de Cortiçol, que hoje é a oficina do ambiente, e bem que foi remodelada pela Junta de Freguesia, na altura da União de Freguesias, Cortiçol e Vila Chá, e também pelo município de Fornos de Algodos, que recentemente, há coisa de um ano e qualquer coisa, foi assim inaugurada também essa oficina do ambiente e que já tem alguma atividade, mas que agora vai receber esta exposição fotografias de outros tempos dos alunos desta escola, que certamente vai fazer matar saudades para os locais e também para as outras gentes que também gostam de ver boas fotografias e ver quem por ali passou também naquela escola, familiares, amigos, outras pessoas que assim passaram por ali, e vai ser certamente um momento engraçado também no dia 26, à tarde, pelas 17 horas, na oficina do ambiente, a antiga escola primária de Cortiçol.
1: Agora vamos até Trancoso, nos dias 13 e 10 de julho, o Grupo Desportivo Trancoso vai realizar então um torneio de futsal, dia 3, de 13 a 10 de julho, no pavilhão Multiusos de Trancoso. É o torneio, já é um torneio também habitual, também por Trancoso, este torneio do Grupo Desportivo de Trancoso, nos dias de 3 a 10 de junho, André Pacheco.
0: Sim, ano após ano, este torneio já se vai realizando no Multiusos, e este ano de 3 a 10 de julho, certamente todos os caminhos vão dar ao Multiusos de Trancoso. Todas as noites vai haver bastante festa, bastante animação, com o arranque é sempre uma novidade, para saber quais são as equipas que de facto vão competir, e depois na final, e ou melhor, a fase final, que é no dia 10 de julho, aí sim, meias finais e final, sempre pavilhão cheio. O pavilhão Multiusos de Trancoso registra sempre uma enchente para ver essa mesma final, e que vai certamente atrair muito público, e depois estamos em pleno verão, como é normal, mais gente vem também de mais diversas localidades para assistir a bom futsal, porque a maioria são equipas, todas elas, das localidades. É o futsal aqui no bom género da palavra, que assim estes torneios vão assim resistindo, e são torneios já de excelência nesta região de Trancoso.
1: Olha, Dr. Pacheco, também foi assinado um protocolo de colaboração entre o município de Fornos de Algodres, AMPAL, PSIM, Águas Públicas em Altitude, Serviços Municipalizados e o Agrupamento de Escolas de Fornos de Algodos, formalizaram assim então um protocolo de colaboração destinado a reforçar a educação ambiental e sensibilização para a gestão sustentável dos recursos hídricos junto da comunidade escolar, António Pacheco.
0: É sempre bom quando as instituições também estão de mãos dadas para que tudo possa funcionar da melhor forma e possa assim funcionar também de forma mais criteriosa. E isso é sempre muito importante quando tudo isso também acontece. É sinal que, digamos que as coletividades também estão, neste caso as instituições, também estão de mãos dadas, sempre ligadas umas às outras para melhorar, neste caso, para melhorar a atividade escolar, e este protocolo é isso mesmo.

0: um protocolo de colaboração que vai permitir que aos alunos da escola também reforçar a parte da educação ambiental e a sensibilização para a gestão sustentável dos recursos hídricos junto da comunidade escolar. Através desta parceria está desenvolvido um programa pedagógico anual integrado no plano de atividades do agrupamento, envolvendo alunos, professores técnicos em ações de sensibilização, atividades educativas, também projetos dedicados à proteção ambiental e à valorização da água enquanto recurso essencial à água. No âmbito do protocolo, a APAL assumirá assim a concessão e dinamização das iniciativas. Caberá também a esta entidade a divulgação institucional das atividades e avaliação dos resultados alcançados. Por sua vez, o agrupamento vai se comprometer a integrar o projeto na sua programação anual, identificar as turmas participantes e assegurar as condições logísticas necessárias. A iniciativa tem um caráter anual, vai decorrer preferencialmente entre 15 a 31 de março, sendo provida pelo menos uma reunião de coordenação entre as entidades parceiras para definir o calendário e os conteúdos das atividades. É assim que tudo vai funcionar já para o próximo ano, em março, é claro.
1: E agora vamos até à cidade mais alta do país, até à Guarda, onde a Guarda veio mais uma homenagem. A Guarda homenageia Gerardo José Bartureu e celebra também o legado artístico do neto Ezequiel Bartureu. António Pacheco.
0: Foi aqui uma homenagem engraçada que nada melhor do que nos 150 anos ser homenageado um dos fundadores da Associação Humanitária dos Bombeiros Lusitanienses. E a cidade da Guarda viveu assim um dia marcado pela memória, pela história, cultura, com duas homenagens dedicadas à família Bartureu, cujo nome permanece profundamente ligado à entidade guardense. Assim, no Largo Frei Pedro, da Guarda, local carregado de simbolismo, foi decerrada uma placa educativa em sua memória, num momento que reuniu as entidades civis, bombeiros e população. Ainda a cerimónia incluiu ainda a recriação histórica da reunião original, que há um século e meio deu origem então à Companhia de Bombeiros de Voluntários da Guarda, proporcionando assim aos presentes uma viagem ao passado. E depois, a homenagem a Gerardo José Bartureu constituiu assim um dos momentos mais educativos destas celebrações, uma vez que fica perpetuado na memória de um homem cuja visão e dedicação continua a inspirar gerações. Mas o nome Bartureu esteve igualmente em destaque no universo das artes, no âmbito da 9ª edição do Simpósio Internacional da Arte Contemporânea da Guarda. Foi assim inaugurada a exposição Galeria também 4 do Museu da Guarda, uma exposição evocativa de Ezequiel Bartureu, Dar Formas às Cores, onde a mostra reúne obras prominentes de museus e coleções particulares de familiares e amigos, prestando aqui a homenagem ao percurso artístico de Ezequiel Bartureu, neto de Gerardo José Bartureu e uma figura singular da cultura portuguesa do século XX. Portanto, duas homenagens numa tarde, um tributo à memória, à cultura e ao espírito de quem ajudou a construir a identidade guardense.
1: Agora vamos mudar de distrito, vamos até ao distrito de Viseu. Todos sabemos que este mês, o mês de junho, é mês de santos populares, é mês de marchas populares, e Mangualde não foi exceção, mas Alcafaz, que vence assim as marchas populares em Mangualde, em noite de tradição e de muita emoção. António Pacheco.
0: Sim, sem dúvida, foi uma noite de muita emoção, no espaço dedicado às marchas populares em Mangualde, que foi o Largo das Escolas, e sem dúvida, nesta circunstância, as marchas trouxeram uma grande moldura humana ao Largo das Escolas. Foram diversas as marchas que assim desfilaram pelas ruas da cidade de Mangualde até chegar ao Largo das Escolas, e que assim acabariam por trazer também muita animação já nesse mesmo Largo das Escolas, onde aqui sim a Márcia de Alcafaz viria a ser a primeira a ganhar, ou melhor, viria a ser a vencedora deste concurso de marchas, que teve como segundo lugar também a Márcia da Abrinhosa Velha, que é sempre uma marcha que todos os anos, ano após ano, se que vai assim trabalhando de forma eficaz. Também houve outras marchas, como a Marcha de Espinho, a Marcha de Mangualde, depois uma marcha convidada, que também esteve presente nestas marchas populares, e a apresentação coube o jornalista da RTP, Hélder Reis, que também apresentou assim estas marchas populares. Foi uma noite espetacular, uma noite de Santo António, vivida assim, de forma diferente, no município de Mangualde, mais concretamente no Largo das Escolas da cidade de Mangualde.
1: Aqui agora vamos também aos vinhos. Mais vinhos da Beira Interior conquistam 59 medalhas no Portugal Wine Trophy 2026. Vinhos da Beira Interior voltam assim a afirmar a sua excelência no Portugal Wine 2026, António Pacheco.
0: Sim, é sempre bom quando isso acontece, quando os vinhos são também premiados, é sinal que esta Beira Interior apresenta bastante qualidade. Foram assim, digamos que neste caso, estes 59 vinhos da Beira Interior foram assim bastante ovacionados, bem galardoados nesta edição do Portugal Wine Trophy, que é sempre um evento de excelência para os vinhos da região. É claro, a Beira Interior tem trabalhado bem os vinhos, a Comissão Vitivinícola da Beira Interior, liderada por Rodolfo Queiroz, tem trabalhado numa forma excelente, e isso vai mostrando também a qualidade a subir dos vinhos, e depois as exportações também estão aí para dar o seu mote, e é sinal que nesta região o vinho também é de qualidade.
1: É sinal que tudo o que se vai fazendo também na Beira Interior é muito, muito bom. Aqui agora também, a Beatriz Simão foi a grande vencedora da oitava edição do concurso de talentos Mostra o que Vales. Beatriz Simão foi assim a grande vencedora desta oitava edição do concurso de talentos Mostra o que Vales, promovido pelo Centro Comercial La Viguarda. A final decorreu no passado sábado, se distinguiu ainda a dupla Filomena Carvalho e Jorge Vaz em segundo lugar, e ainda Bernardo Santiago em terceiro lugar. André Pacheco.
0: Sem dúvida que foi mais um grande momento na superfície comercial lá e na Guarda, onde este concurso de talentos Mostra o que Vales já teve várias vertentes. Este ano voltou novamente à música e que, sem dúvida, trouxe aqui mais talentos novos. Trouxe a revelação de novos talentos, e assim a jovem Beatriz Simão foi quem mais pontos colheu também do júri. Afinal, decorreu assim, acabou por, neste caso, distinguir a dupla Filomena Carvalho e Jorge Vaz. Depois, em segundo lugar, acabaria precisamente por Bernardo Santinho ficar em terceiro lugar, e a dupla Filomena Carvalho, como disse, Jorge Vaz, em segundo lugar. Beatriz Simão foi assim a vencedora. É claro, chegaram à final também, para além destes nomes que já considerámos, Rafael Chorão e Vanessa Paula, foram também outros dos, digamos, dos cantores que chegaram assim à final. Ao longo destas edições, o concurso mostra o qual tem destacado talentos em áreas como a música, a fotografia e a dança. A iniciativa continua a proporcionar oportunidades e grande visibilidade aos novos talentos, enquanto se promovem momentos de entretenimento e partilha para os visitantes deste centro comercial, e assim vai continuando ao seu leque.
1: Agora vamos continuando com mais notícias que temos aqui para recomendar. Temos aqui esta também, tem a ver com jovens talentos distinguidos nos concursos literários de Fornos de Algodes. A criatividade e a imaginação e o gosto pela escrita e pela ilustração estiveram em destaque na cerimónia de entrega de prémios nos concursos literários promovidos pelo município de Fornos de Algodes, uma iniciativa que continua a incentivar a expressão artística e o desenvolvimento das competências criativas dos mais jovens do concelho. António Pacheco.
0: Sim, é sempre bom quando os jovens também se envolvem na parte literária. Sabemos que os jovens, por vezes, têm alguma dificuldade ou fogem um bocadinho também a essa parte literária, mas ainda aqui há várias festas etárias que se vão dedicando a esta parte. e assim a criatividade, a imaginação e o gosto pela escrita e pela ilustração estiveram em destaque nesta cerimónia, que foi promovida pelo município de Fornos de Algodão. Uma iniciativa continua a incentivar a expressão artística e o desenvolvimento das competências criativas dos mais jovens do concelho. O momento serviu para reconhecer o empenho e o talento dos alunos que participaram nestas categorias e assim, no concurso de ilustração infantil destinado a alunos do terceiro ciclo, o primeiro prémio foi para Luana Pereira, destinada, aliás, distinguida com um vale FNAC de 100 euros, o segundo coube a Luana Pereira e o terceiro para Sara Duarte. Já no escrito à mão, vivências da Páscoa para alunos do primeiro e segundo ciclo, Simão Ferreira, seguido de Simão Augusto e Maria Clara Amaral, foram assim os três primeiros e, de facto, ao distinguir estes trabalhos, o município pretende também reconhecer o esforço destes e todos os alunos e o acompanhamento das famílias, que é muito fundamental o papel da comunidade educativa na formação destas novas gerações também.
1: Agora, que o ciclismo também e a fé e resistência ciclistas forlenses cumpriram mais uma vez a peregrinação até Fátima. A fé voltou então a mover montanhas ou melhor, centenas de quilómetros para amigos do ciclismo de Fornos de Algodão, que realizaram mais uma peregrinação em bicicleta até o Santuário de Fátima, numa jornada marcada pelo espírito de grupo e pela superação e ainda pela devoção, António Pacheco.
0: Sim, é verdade, este grupo de ciclistas, neste caso cicloamigos de Fornos de Algodres, acabaram por iniciar esta promessa de ir a Fátima de bicicleta e pedalaram bastante, foram mais de 200 km sempre a pedalar e concentraram-se junto ao nicho de Nossa Senhora de Fátima no bairro das Capelas em Fornos de Algodão e depois partiram rumo à Cova de Iria, todos mais ou menos ao mesmo ritmo, para que todos chegassem à mesma hora e também todos chegassem juntos, com a vontade de cumprir esta promessa e este desígnio e renovar assim a sua fé para que no próximo ano possam repetir o novo feito. E foi assim que aconteceu. Estes quase 20 ciclistas arrumaram à Cova de Iria para que tudo pudesse correr da melhor maneira, e sim, correu da melhor forma, e todos chegaram nas perfeitas condições.
1: Agora, mesmo para terminar, a última notícia que temos para comentar também tem a ver com Fornos de Algodão e com o município de Fornos de Algodão, onde o município reforçou, assim, o combate à vespa das galhas no e castanheiro. O município de Fornos de Algodão, através do seu gabinete técnico florestal, reforçou, assim, no dia 2 de junho, no passado dia 2 de junho de 2026, o combate às vespas, à vespa das galhas do castanheiro, dando, assim, continuidade a uma estratégia consistente de proteção dos sultos e a valorização da produção de castanha no concelho. Aqui também um trabalho que vai sendo desenvolvido pelo município de Fornos de Algodão sobre estas vespas das galhas do castanheiro, que prejudica e muito também esta árvore que dá a castanha, o castanheiro, e assim é um trabalho salutar e sempre bem-vindo para os produtores de castanha no concelho. António Pacheco.
0: Sem dúvida, é um trabalho feito pelo Gabinete Técnico Florestal do município de Fornos de Algodão, que reforçou assim neste dia, como o Artur disse bem, o combate à vespa das galhas do castanheiro, dando continuidade à estratégia consistente de proteção dos sultos e valorização da produção da castanha neste concelho. Sabemos que não há um concelho que tenha assim muita castanha, mas já tem assim algumas toneladas, saem aqui também do concelho de Fornos de Algodão, sobretudo na parte norte do concelho, e isso acaba por ser sempre importante que essas situações funcionem e estas situações possam assim ser feitas da melhor forma. É assim um jeito de prevenção e bem, este trabalho que o município faz através do Gabinete Técnico Florestal ainda. Eu queria frisar aqui mais duas ou três situações, enquanto ainda temos aqui mais uns minutitos. A Associação de Melhoramento de Navainhos vai levar o Navainhos Night Run no dia 25 de julho a efeito, inscrições em breve irão ser apresentadas. Também de realçar Cláudio Buffon, que vai liderar a equipa técnica de séniores do Sporting Clube Sorisense, um homem que assim passou por vários clubes, era técnico do sub-16 da equipa do Sorisense e agora sobe a técnico principal, juntamente com Pedro Veiga, que era o técnico dos juniores, e o técnico guarda-redes passa a ser David Amorim. Depois, aqui também reforços, vieram para a fisioterapia o caso de Filipe Sousa, que veio dos vilanovenses, e Pedro Fidalgo, também que veio dos vilanovenses, juntamente com João Pedro, um jogador já veterano, mas que também vai reforçar a equipa do Sporting Clube Sorisense na próxima temporada. É, digamos que o mercado já a funcionar também nestas andanças da AF Guarda, campeonato que só começa lá para o início de setembro, lá para a meada de setembro, podemos assim dizer, mas que já vai começando o mercado de transferências a funcionar da melhor forma, e por isso é sempre muito importante que tudo isso funcione. Para finalizarmos então o escape livre, adrenalina e natureza marcaram o raio de Cime, Beiras e Serra da Estrela, ainda assim uma prova que animou todos os pilotos, neste caso todo terreno, que assim ficaram a conhecer os trilhos belos da natureza desta região da Beira Serra da Estrela, é claro, aproveitaram também o fim de semana para saborear a boa gastronomia desta região. E penso que por hoje está tudo dito, é assim o término desta edição de Letras Serranas. Voltamos na próxima terça-feira com mais novidades e também, claro, com um pequeno balanço da primeira fase ou da primeira fim de semana do Fornos de Alvoados Youth Cup Oceântia, que arranca já no próximo sábado.
1: É isso mesmo, um abraço, António Pacheco, até à próxima, como eu costumo dizer, se não for antes, até à próxima terça-feira. Foi assim a conversa com o António Pacheco nestas nossas Letras Serranas de hoje, e antes mesmo agora passam 49 minutos então depois das 19 horas, vamos também para as nossas despedidas de hoje. Despedindo então por hoje, quanto ao regresso de casa, amanhã está por cá, e amanhã, como é quarta-feira, é dia de uma questão de saúde com o Dr. Fernando Figueiredo. É isso mesmo, a partir das 10h também vamos estar à conversa com o Dr. Fernando Figueiredo na nossa rubrica habitual das quartas-feiras, uma questão de saúde. Para todos, muito, muito boa noite, a continuação de uma ótima semana, e quanto a mim, até amanhã à uma, para o Expresso da Madrugada. Terminamos com este Shubi Shaker, para ouvir então já a seguir. Let's twist again com os Shubi Shaker para ouvir e para fechar a emissão de hoje. Tchau, tchau, boa noite, até amanhã.

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0: 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São 20 horas.
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7: Bem-vindos, estas são as notícias na Antena Livre. Mangualde assinala a partir de hoje o 154º aniversário de Ana de Castro Osório, uma das mais importantes escritoras e pedagogas portuguesas, através de um conjunto de iniciativas culturais integradas nos dias de festa e no projeto Mangualde Cidade das Histórias. O programa inclui exposições, workshops, conversas, percursos literários, teatro e concertos, envolvendo vários espaços da cidade. Entre os destaques estão a apresentação de um mural e de um audioconto de dedicado à escritora, atividades de street art, uma conversa sobre censura na literatura durante o Estado Novo e atuações musicais, incluindo concertos de Ricardo Toscano Trio e da banda Esteves Sem Metafísica. As comemorações contemplam ainda um percurso literário urbano e atividades destinadas às crianças do concelho, forçando a homenagem à autora e à promoção da cultura junto de diferentes públicos. A campanha anual da vacinação antirrábica e a identificação eletrónica de animais no Conselho de Viseu arranca hoje, abrangendo várias localidades do município. A iniciativa promovida pela Câmara Municipal de Viseu permite aos proprietários cumprir as obrigações legais de vacinação contra a raiva e da identificação eletrónica dos cães. A vacinação é obrigatória para cães com mais de 3 meses de idade, enquanto a colocação do microchip deve ser efetuada até 120 dias de vida. Segundo a autarquia, a campanha visa proteger a saúde pública e o bem-estar animal, contribuindo para a preservação de doenças, o controle da população animal e o combate ao abandono. O custo da vacinação é de 10 euros, acrescido de 1 euro referente ao boletim sanitário, enquanto a identificação eletrónica tem um custo de 2,5 euros. Além das datas previstas no calendário oficial, os serviços estarão disponíveis semanalmente no posto de vacinação veterinário do Fontelo. Os bombeiros voluntários de Gouveia e a Academia do Bacalhau da Serra da Estrela vão realizar na próxima sexta-feira um jantar solidário com o objetivo de angariar fundos para a compra de uma nova viatura de transporte de doentes, avaliada em cerca de 60 mil euros. A iniciativa decorre no restaurante Cacau, em Gouveia, e integra uma campanha de solidariedade que inclui também uma rifa, cujas receitas revertem para a aquisição do veículo. A nova viatura irá permitir reforçar a capacidade de resposta da corporação no transporte de doentes para consultas, tratamentos e outros cuidados de saúde. Os organizadores apelam à participação da comunidade, empresas e instituições, considerando que o contributo coletivo será fundamental para concretizar este investimento. A participação essa no jantar custa 30 euros por pessoa e as reservas devem ser efetuadas até esta quarta-feira. E as obras de renovação das redes de saneamento e abastecimento de água nas localidades de Carvalhas e Malhadinha, no concelho de Erganil, estão a avançar para a fase de pavimentação das vias, após a conclusão dos principais trabalhos das infraestruturas. Nas Carvalhas, a intervenção representa um investimento de cerca de 250 mil euros, enquanto na Malhadinha o valor ascende a aproximadamente 423 mil euros. Os trabalhos permitiram modernizar e reforçar os sistemas de abastecimento de água e saneamento. Segundo a Câmara Municipal de Erganil, estas empreitadas integram a estratégia de melhoria das infraestruturas básicas do concelho, visando aumentar a qualidade dos serviços prestados à população e valorizar o espaço público. E agora vamos ao desporto. A edição é de João Cruz.
8: O Académico de Viseu vive um tempo conturbado. Sérgio Fonseca deixou o comando técnico da equipa viziense. Foi através da sua rede social que os sócios adeptos simpatizantes ficaram a conhecer a sua saída. Após 2 dias, foi a SAD do Académico que emitiu um comunicado a anunciar oficialmente a saída do treinador que levou o Académico de Viseu ao convívio dos maiores do futebol português após 37 anos.
7: João Cruz, no fecho deste bloco de notícias, aqui na sua Antena Livre.
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1: Olá a todos, que Deus abençoe poderosamente a sua vida. É momento da palavra de vida. Prepara aí agora um copo com água e deixe perto do seu receptor de áudio. O salmista diz lá no Salmo 121, capítulo 2, versículo 3, ou capítulo 121, 2 e 3. O meu socorro vem do Senhor, que fez o céu e a terra. Ele não permitirá que os teus pés vacilem, e não dormitará aquele que te guarda. O socorro vem do Deus Todo-Poderoso. Ele não permitirá que os teus pés vacilem. Talvez você pense, eu não vou aguentar, eu não vou suportar esse problema, eu não vou aguentar, eu não vou suportar. Você vai aguentar sim, você é forte, você pode. Deus está aí contigo. Ah, mas eu já fiz muitas coisas erradas. Deus está aí com você agora. O fato de você estar ouvindo essa mensagem é que Deus ouviu a sua oração. Deus ouviu você e Ele quer te ajudar. Agora mesmo, pega esse copo com água, levante aos céus e diga: Senhor Jesus, me dê força para lutar. Beba desta água aí agora. E você que está fraco, receba força. Seja cheio de força. Seja cheio de vida aí agora. Deus te dá força e vida. Deus te ajuda para que você possa lutar. Meu amigo, minha amiga, você que quer a nossa ajuda, você que precisa de socorro, você pode ligar agora, 218-368-008. 218-368-008. O meu socorro vem do Senhor, que fez o céu e a terra. Ele não permitirá que os teus pés vacilem. Ele é quem te guarda. Deus abençoe e até lá.

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0: 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Boa noite. São 21 horas.
6: Só com o aumento da produtividade será possível evitar que o salário médio seja anulado pelo mínimo. É o destaque desta edição do Pulsar Económico.

O fosso entre o salário mínimo e o salário mediano em Portugal continua a estreitar-se significativamente, gerando um fenómeno de compressão salarial. Segundo dados do Banco de Portugal, o salário mínimo já representava 91% do salário mediano em 2025, um aumento claro face aos 87% registados em 2019. Os economistas alertam que esta aproximação dificulta a diferenciação de funções e retira o incentivo para premiar a antiguidade, as qualificações académicas e a assunção das maiores responsabilidades, penalizando diretamente a classe média. Para inverter esta tendência e fazer com que o salário médio descole do mínimo, atualmente fixado em 920 euros, os especialistas apontam o aumento real da produtividade como o caminho estrutural obrigatório. Uma vez que o salário mínimo tem subido por decreto governamental acima dos restantes ordenados, os analistas defendem que o país precisa de políticas que estimulem a atividade económica, combatam a estabilidade fiscal e atraiam investimento estrangeiro de alto valor acrescentado, sob pena de a economia continuar estagnada em setores de baixos salários. Cerca de um em cada 11 trabalhadores na União Europeia encontra-se em situação de emprego involuntário não estruturado, equivalente ao trabalho precário, segundo dados da Eurofound. Esta instabilidade afeta sobretudo os jovens, mulheres e trabalhadores manuais com níveis de ensino primário que ficam presos a contratos temporários por falta de alternativas permanentes. No panorama europeu, os mercados de trabalho mais instáveis concentram-se na região do Mediterrâneo, sendo liderados pela Itália, com quase 20%, seguida por Espanha, com 17%, e Chipre, com 15%. Portugal surge na quarta posição, com uma taxa de 13,3%, ligeiramente acima da Finlândia. Em sentido inverso, os países da Europa Central e Oriental registram as taxas de precariedade mais baixas da Europa, com países como a Roménia, Lituânia e Eslováquia a fixarem-se abaixo dos 3%. O estudo destaca ainda que, enquanto no sul da Europa a contratação temporária ou a tempo parcial é sinónimo de precariedade forçada, em países como os Países Baixos, com 45%, Áustria e Alemanha, o regime de part-time é uma escolha voluntária e culturalmente enraizada. Em Portugal, apenas 6,2% dos profissionais optam por esta modalidade de forma totalmente voluntária. Um estudo do Instituto Económico Alemão IFO revelou que quase 20% das empresas na Alemanha que já utilizam inteligência artificial consideram fácil ou muito fácil substituir trabalhadores licenciados por profissionais sem grau académico apoiados por ferramentas de inteligência artificial. Adicionalmente, cerca de 15% das empresas inquiridas partilham da mesma facilidade no que toca a substituir colaboradores experientes por outros sem experiência que recorram a sistemas de inteligência artificial. A nível global, o estudo indica que a tecnologia já está integrada nos processos de 54,5% do tecido empresarial germânico. A capacidade de substituição de mão de obra qualificada varia consoante o setor de atividade, com o comércio a liderar a tendência, onde 28,6% dos empresários acreditam ser fácil dispensar licenciados através do uso de inteligência artificial, seguido pelos prestadores de serviços com 19,7%, a indústria transformadora com 14,6% e a construção com 9,3%. Apesar destes indicadores revelarem que a inteligência artificial consegue mitigar parcialmente a existência de qualificações formais, a larga maioria das 3 mil empresas integradas no estudo continua a considerar que a capacidade desta tecnologia para substituir integralmente os trabalhadores altamente qualificados e experientes ainda é limitada. A taxa de inflação em Portugal estabilizou nos 3,3% em maio, mantendo-se inalterada face ao valor registado no mês anterior, de acordo com os dados definitivos confirmados pelo Instituto Nacional de Estatística. Este patamar representa o nível mais elevado do indicador desde setembro de 2023. O principal motor para a persistência da inflação elevada continua a ser a crise energética decorrente do conflito geopolítico do Médio Oriente, que fez os preços dos produtos de energia disparar em mais de 13%.
0,4% em comparação com o mesmo período do ano passado. Em contrapartida, o indicador de inflação subjacente, que exclui as componentes voláteis de energia e de bens alimentares não transformados, manteve-se nos 2,2% pelo segundo mês consecutivo. Esta estabilização geral resultou de um equilíbrio de forças no mercado, onde o encarecimento mais acentuado dos combustíveis e a aceleração dos serviços, que subiram para 3,4%, foram compensados por um abrandamento visível no ritmo de subida dos preços dos alimentos não processados. Os dados mais recentes do Instituto Nacional de Estatística revelam que a mortalidade em Portugal registou uma quebra em maio de 2026, contabilizando-se 9.216 óbitos, o que representa menos 445 mortes face ao mês de maio de 2025. No entanto, o acumulado dos primeiros 5 meses do ano mostra um ligeiro aumento na mortalidade geral, com 53.081 óbitos e uma subida mais acentuada nos óbitos de crianças com menos de um ano, que passaram de 88 para 99 em termos anuais. No que toca à natalidade, o mês de abril de 2026 registou uma quebra mensal e homóloga com o nascimento de 6.968 nados vivos. Apesar disso, o balanço dos primeiros 4 meses do ano permanece positivo, acumulando 28.120 nascimentos, mais 2% do que no mesmo período de 2025. Esta dinâmica permitiu um ligeiro desagravamento do saldo natural do país, que se fixou em menos 15.600 133 entre janeiro e abril, acompanhado por uma tendência de crescimento na celebração de casamentos.

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2: Ficar de bem com a vida é saber que a perfeição não existe e dizer-lhe que a perfeição não existe e que nem todos gostarão de nós e ser feliz mesmo assim. Não é preciso luxos para nos sentirmos bem com a vida. A simplicidade dá-lhe paz que é precisa para viver feliz. Tenha paciência para esperar pelo melhor. Fé, força para lutar e fique de bem com a vida. Boa noite, bom trabalho, bom descanso, boa viagem. Se não qual for a forma em que nos seja ouvir, seja vinda mais uma edição do Expresso. Esta é então referente ao dia 16 de junho, 167º dia do ano, e faltam 198 dias para o mesmo ano acabar, e dia então de Santo Onésio. Diz-lhe também que depois do Pulsar Económico, a hora certa com o Rui Anacleto, cá estamos nós prontinhos, e a minha parte não é para lhe fazer companhia até às 23, dizer-lhe que daqui a pouco vou-lhe pedir também a sua colaboração pelo 2345513 ou pelo móvel 964067212. E olhe, a partir de Gouveia, cá estamos nós prontinhos para lhe fazer companhia, e dizer-lhe que estamos com 21 graus por cá, dizer-lhe que para a Guarda 22, para Pinhel 21, para Freixeneda 24, para Almeida 25, para Ameda 26, para Vila Nova de Foscoa 27, ainda para Freixel 26, para Sandim 24, para Tabosa do Carregal 22, para Pena Verde 24, para o Peixe da Régua 23, para Sinfães 21, ainda para Moldes 20, para o Porto 17, para Castro Daire 21, para Viseu 22, para Alcofa e Santa Cruz da Trapa 21, para Nelas 22, para Aveiro 19, para Luso 22, para Cantanhede e Figueira da Foz 19, ainda para Soura e Coimbra 20 graus, para Miranda de Couro 21, para Leiria e Pombal 19 graus e para Pampilhós da Serra e também para Alousa 22 graus e para Castelo Branco 27, para o Fundão 26. Vamos iniciar esta edição, olhe, nada melhor que iniciarmos com um faduncho, faduncho à maneira. Vamos já falar-lhe de quê?
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2: E claro que deve participar, porque à medida que vão chegando a nós as mensagens ou os vossos pedidos também, vão ficando por cá numerados, e claro que depois no início do mês de julho iremos então divulgar qual foi o verso do mês de junho. Estamos mais ou menos a meio do mês de junho e vamos lá então dizer-lhe, vamos lá iniciar, fazer um chá maneira, Carminho, Lágrimas do Céu, trazido aqui à antena pela voz da colega Cristina Ferreira, e vamos lá então ficar à espera que você participe. 2345513 ou 964067212.
4: Faduncho à maneira, um fado por dia com história. Carminho, como curiosidade digo-lhe que o seu nome é Maria do Carmo Carvalho Rebelo de Andrade, e é uma das fadistas mais aclamadas e com maior projeção internacional da música portuguesa contemporânea. Nasceu em agosto de 84, cresceu no mundo do fado e é filha da também conhecida fadista Teresa Siqueira. A sua voz profunda e a capacidade de cruzar o tradicional fado com outras sonoridades como o jazz, o pop, transforma-a numa artista de referência mundial. Começou a cantar em público logo aos 12 anos, no Coliseu dos Recreios, mas é licenciada em Marketing e Publicidade. Mas após um ano a viajar pelo mundo e a fazer missões humanitárias, decidiu dedicar-se totalmente à música. Lançou álbuns de sucesso, críticos e outros mais comerciais. Fado em 2009, Alma em 2012, Canto em 2014, Maria em 2018 e Portuguesa em 2023. Gravou já com grandes nomes da música brasileira, como Caetano Veloso, Milton Nascimento e até Chico Buarque. Lançou o álbum Eu Vou Morrer de Amor ou Resistir em 2025, é o mais recente, que inclui os singles Balada do País Que Dói e Canção A Ausente. E há muitas músicas que poderia trazer aqui a este espaço, mas decidi ir até o álbum 2012 Alma, e trago
0: Lágrimas do Céu. Uma das músicas mais profundas do seu repertório, integrado então neste álbum de estúdio. A canção destaca-se por cruzar a genialidade de dois maiores vultos da história do fado clássico com a interpretação contemporânea de Carminho. Ela junta música de Alfredo Marceneiro com Alfredo Duarte. E é daí que surge este tema que vamos ouvir: Lágrimas do Céu.

0: voz de Carminho. Ou seja, eu vou-te uma maneira trazida aqui à antena pela amiga Cristina Ferreira. São as lágrimas do céu. Que fazem brotar as minhas. E vamos lá então para o telefone, amiga do Lourdes Almeida. Muito boa noite.
1: Estou na Cantona Macedo.
0: Então, como é que está a minha amiga?
1: Olha, estou bem.
0: Agora passa-se muito bem, minha amiga. A água vai baixa. Olha, e diga-me então uma coisa, minha amiga. Vamos ouvir aqui a seu pedido ao senhor da Luz, João Carlos Sotelo, a quem é que vai dedicar?
1: Então vai, vou dedicar à filha, filhos, netos. Vai para o Sr. Armando, vai para a Lucinda Costa, vai para a Rosa Maria, vai para a Fátima Gonçalves, vai para essa querida que ainda agora ouvi falar, a Cristina e família, vai para
0: o Armando Paiva. O Armando Paiva está no
1: telefone. Para os nossos ouvintes todos, que são muitos, eu não sei o nome deles, não tenta, assim não deixo nenhum para trás.
0: Pois é.
1: Vai. Para a Dona Macedo, um beijinho.
0: Obrigada,
1: para a Dona Virgínia, para a filha, Henry e irmã, e o resto de família.
0: Muito obrigada.
1: E até amanhã, se Deus quiser.
0: Até amanhã, minha amiga. Um grande beijinho para si, um grande abraço para o marido. E até amanhã, se Deus quiser. Está bem, Dolores?
1: Se Deus quiser,
0: até amanhã, minha amiga.
1: Mesmo. Pronto,
0: muito obrigado. Tchau, até amanhã. E vamos então aqui ao telefone. Bom. Amigo Arménio Paiva, muito boa noite.
2: Boa noite.
0: Então, como é que está o meu amigo?
2: Estou bem, estou aqui já esticadinho. Pronto, a descansar para mais um
0: bacalhau. Isso mesmo. Olha, diga-me então, amanhã vai trabalhar?
2: Sim, vou.
0: Para a
2: semana é que não.
0: Para a semana é que não. Olha, muito bem. Então, diga-me uma coisa, vamos ouvir aqui Aguenta Coração com o João Marcelo, quem é que quer dedicar, meu amigo?
2: É, para eu ouvir, para vocês aí, para a nossa amiga aqui de
0: Penacova, as Lourdes Almeida,
2: O nosso amigo Carlos Ferreira, a nossa amiga Cristina Ferreira também.
0: Uh-huh.
2: A todos aqueles que me dedicam e a todos os que estão a ouvir a rádio, que são muitos.
0: Muito obrigado, meu amigo.
2: São mesmo muitos.
0: Pois é, olha, aquele abração e até amanhã, se Deus quiser, também, meu amigo.
2: Muito obrigado.
0: Até amanhã, Arménio, até amanhã, se Deus quiser, e vamos ao seguindo.
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0: E vamos lá então agora já de seguida ouvir ó Senhor da Luz, Carlos Sotelo. De novo aí por vossa conta 2345513971 ou móvel 964067212.

0: E foi assim que estivemos a ouvir Carlos Sotelo, ó Senhor da Luz. E vamos lá então para o telefone, amigo Vasco Costa, muito boa noite.
1: Ora, muito boa noite, amigo António Macedo, como está?
0: Eu estou muito bem, como é que vai o meu amigo?
1: Olha, eu não estou na horizontal já.
0: Faz muito bem, olha, aproveite. Olha, diga-me então uma coisa, espero que esteja bem consigo, com a família também. E diga-me, vamos ouvir aqui trio ou de Mira, Ana Maria, quem é que quer dedicar, meu amigo?
1: Olha, vai para todo o pessoal da GNR, que não tenham ocorrências.
0: Deus queira
1: que
0: não.
1: Vai para todos os bombeiros. Vai para todo o pessoal que está no corredor de cada distrito, de igual forma. E vai para todos os caministas, ou para todo o pessoal que anda aí colante na mão, que tenha um bom pé de borracha, que façam uns bons quilomaitos. E olha, uma boa noite para toda a grande família da Rádio Livre de Gouveia. Tenha uma santa noite, com muita saúde e paz.
0: Igualmente para si também, meu amigo. Olha, uma santa noite e até amanhã, se Deus quiser também, Vasco.
1: Até amanhã e bom serviço.
0: Muito obrigado, muito obrigado. Até amanhã, esteja à vontade. E vamos então agora aqui ao telefone. Tenho amigo Hermano e Paiva, que é Turbiscoso, mas mora em Aveiro. Hermano não, Hermano Trancoso.
2: Muito bom, olha, este António Macedo, olha, e padrinho também ao mesmo tempo.
0: Sim, olha, não perco de demora, eu segunda-feira certamente passarei por aí por Aveiro e vou-lhe fazer uma visita.
2: Para a esposa, para
0: muito obrigado. Olha, e diga-me então, vai junto aqui com a música que pediu exatamente o seu colega Arménio Paiva. Exatamente. E vamos lá então dizer que João Marcelo
2: não
0: aguenta.
2: É
0: de
2: esposo dele, mas se quiserem comigo até três esposas, vamos lá.
0: Exatamente.
2: Vou eu a conduzir, de preferência, estou ainda melhor.
0: Sim, sim.

0: O Sr. Fernando Silva, para o Sr. José Abreu, esposa, o Sr. Plácio Nobre, esposa, Dona Filomena Pedro, Dona Alina Rosa, Dona Lucinda Costa, Dona Luz Almeida, Dona Gracinda, Dona Dona Terezinha dos Queijos Marido, Dona Rosalina e Marido, Dona Lisbela, e respectivas famílias pessoas. Ai, Dona Gabriela, Senhora Maja Filhota, Dona. Dona, como é que é? Dona, aquela da senhora que tem a filhota, que
1: é Vera Lúcia.
0: Vera Lúcia, exatamente.
1: É isso
0: Vera
1: mesmo.
0: Lúcia, da filhota. E respectivas famílias das pessoas que eu mencionei, assim, para todo o auditório. Desejo a todos a continuação de uma excelente noite. Tudo bom para todos. Beijinhos e abraços. E agora, olha, só volto a falar contigo lá para o 17 deste mês.
1: Exatamente. Olha, vamos para então para segunda-feira, a ver se eu passo por aí ou não. Olha, um grande abraço para si também. Tudo bom para a família.
0: Cortar o pelo aos coelhos.
1: É assim mesmo. Um grande abraço, meu amigo. Até amanhã, se quiser. Até amanhã. E vamos nós seguindo. João Marcelo, aguenta coração. Olha, se quiser aparecer por aí, faça o favor. 23455 13971 964067212.

0: Boa noite, António Macedo.
1: Então, como é que está a minha amiga?
0: Olha, hoje estou bem, mas
1: felizmente.
0: Hoje em sábado e domingo eu andei doente.
1: Ai, meu Deus.
0: Mas sem telefone, eu andei, deixei jeito.
1: Pois é. Olha, está resolvido.
0: Hoje eles lá conseguiram a tal.
1: Muito
0: bem. Fui à Figueira e a todo lado, por causa do diabo do telefone, mas vá lá.
1: Mas vá lá.
0: Hoje.
1: Valeu,
0: pois,
1: a pena,
0: já,
1: valeu a pena, minha amiga.
0: Conseguir.
1: Muito bem. Olha, e vamos ouvir aqui o trio Admira. E a quem é que vai dedicar, minha amiga?
0: Olha, António, para a Madeira, para o senhor Palácio em família, para o senhor José Abreu em família, para a senhora Filomena Pedro em família, aqui para o Carlos de Moraes e esposa, para os senhores da Tocha Carlos e Adérito, para os nossos bombeiros Tocha e Cantanhede, para Coimbra. Para a senhora Maria, o senhor e família, para a dona Lola e família,
1: muito
0: para
1: bem.
0: A dona Cida Costa e família, para as senhoras de lá de Cibra, e
1: muito
0: para
1: bem.
0: A sua banda, e para a sua filha, e para o seu genro, e para aquela, essa gentinha toda do fórum, daí desse
1: lado. Somos muitos, minha amiga, somos muitos, claro que sim.
0: A dona Vera Lúcia.
1: A Vera Lúcia também.
0: Olha, toda a nossa... De ouvir-te e participar.
1: É isso mesmo, minha amiga.
0: E para o senhor António e para a dona Virgínia, aqueles beijinhos de amizade.
1: Muito obrigada.
0: Tenha dado ele.
1: Foi um prazer falar consigo também.
0: Graças
1: minha amiga.
0: A Deus.
1: Até amanhã, então, se Deus quiser, está bem?
0: Até amanhã,
1: senhor
0: António.
1: Até amanhã, minha amiga. Até amanhã, fique bem. Até amanhã, se Deus quiser. E de novo, aí por vossa conta, ficam então 2345-5397 e o móvel 964067212. E vamos nós avançando. Trio de Mira, Ana Maria, pedido pelo amigo Vasco Costa em Mangualde e também pela Cesária em Cadima, Cantanhede.

E foi assim que estivemos a ouvir o trio Admira, Ana Maria, pedido pelo amigo Vasco Costa em Mangualde, e também seguido pelo amigo Hermano Trancoso, que nos ouve na linda cidade de Aveiro. Vamos nós então também agora para o telefone e vamos para Coimbra.

0: Ana Maria. Ana Maria, olha, há muito tempo que não aparece por cá. É dali dos lados do Arturo, Vila Nova de Paiva. Por que não aparecer por cá, Ana Maria? Vamos lá então para o telefone e assim sendo, Maria, minha amiga, muito boa noite.
1: Oi, meu amigo António.
0: Então, como é que está a minha amiga Maria hoje?
1: Olha, vamos lá ver se eu sei dizer isto tudo.
0: Vamos lá então.
1: Olha, em primeiro lugar, aqui para o meu patrão.
0: Sim, senhora, o patrão, ele paga-lhe ao fim do mês.
1: Paga, é preciso pedir.
0: Exatamente, faz muito bem.
1: Ó, senhor António, então a gente tem que dizer qualquer coisa.
0: Claro que sim, minha amiga, claro que sim.
1: Vai para o senhor Plácido, beijinhos para ele, beijinhos para a esposa, beijinhos para a menina dele, beijinhos para o netinho e beijinhos para o genro. Beijinhos para o senhor José Abreu e para a esposa, também nunca mais apareceu. Beijinhos para a dona Filomena Pedro, filho e netinha. Beijinhos para a dona Agostina Pestana. Beijinhos para a dona Rosalina e beijinhos para o marido. Beijinhos para a dona... para a dona Lola.
0: A Lola, sim, sim, Guimbe.
1: A dona Lola e filhos. Beijinhos para a dona Isabel Silva. Beijinhos para a dona Cesária.
0: Muito bem.
1: Beijinhos para a dona Albina Rosa. Beijinhos para a dona Isabel. Isabel Silva.
0: Sim, Isabel, pode ser Isabel. É a segunda vez, Isabel. Muito bem.
1: Não, Feliz Bela.
0: Ai, Feliz Bela também, na rede do Odiosa, em Viseu.
1: Eu me vejo bem com estes óculos, sabe?
0: Pois é.
1: E os médicos ando sempre a tratar os olhos e nunca mais me põem bom.
0: Não acertam com o lente, é isso mesmo.
1: E beijinhos para a dona Lucinda Costa.
0: Muito bem.
1: E muitos beijinhos para a sua mana. Beijinhos para o senhor António, beijinhos para a sua menina.
0: Muito obrigado,
1: beijinhos
0: minha amiga.
1: Para o seu genro e muitos beijinhos para, o seu, para a sua senhora.
0: Muito obrigado, aqui, minha amiga.
1: Aqui é que eu não gosto, é que eu não me engano.
0: Muito bem. Você. Um grande beijinho ainda para si. Olha, e para o Joguinho, um grande abraço e até mais logo, se quiser também, minha amiga.
1: Até logo,
0: até mais logo. E vamos agora seguindo com o Fado Sorriso Mara Pedro. Aí está por vossa conta do novo 2345513, objeto móvel 964067212.

0: abraçar.
1: E foi então assim que fizemos ouvir Mara Pedro, Fado Sorriso. Olha, vamos então com sorrisos em sorriso até nos prega. Temos para a nossa espera o amigo Eduardo, Eduardo Mota.
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1: E assim sendo, Eduardo, muito boa noite.
2: Amigo António Macedo, muito boa noite.
1: Então como é que está, meu amigo?
2: Já estou ao comprido.
1: Faz muito bem, é assim mesmo. Olha o quanto também vou para lá.
2: Eram 5 horas quando eu levantei. Às 5h30 já estava.
1: É muito tempo, meu amigo, é muito tempo.
2: Olha. Eu tenho que amigo António, dá-me só um minuto.
1: Faça o favor.
2: Essa senhora que está a falar, que demora menos, alguém já me pediu. Que fale, eu até vou falar, andar e mando um beijinho para ela também.
1: Muito
2: mas
1: bem.
2: Hoje vai ser só assim. Vai todo ser para as pessoas que todos estamos doentes.
1: Muito bem, é assim mesmo,
2: porque
1: amigo.
2: Eu também faço, mas estou um bocadinho doente e tenho que fazer um bocadinho de sacrifício.
1: Pois é, meu amigo, pois é, tem que ser e tem muita força, não é?
2: Tenho que ter, que eu. Bom. Com as dores trago e com tenho que fazer um bocadinho de sacrifício.
1: Muito bem, muito bem. Amigo.
2: Pronto, para já, uma grande boa noite.
1: Igualmente,
2: para todos.
1: Igualmente, para
2: e
1: si
2: para
1: também.
2: As pessoas, todas, digam para mim.
1: Muito
2: mas
1: bem,
2: hoje,
1: obrigado.
2: Normalmente, é para que já ouvi, também já ouvi Dona Laura.
1: Muito bem.
2: É para as pessoas, todas, que estamos doentes.
1: Muito bem. Meu amigo, aquele abraço
2: amanhã,
1: e até amanhã, se os quiser.
2: Vamos ver como é que vai ser.
1: Vamos lá ver então. Até amanhã.
2: Grande boa noite, descanso para todos.
1: Igualmente para si também, meu amigo. Até amanhã, se os quiser também,
2: tchau,
1: Eduardo.
2: Abraço, até amanhã.
1: Até amanhã. E vamos nós então agora seguindo.
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1: E vamos lá então agora seguindo com. Olhe, Santa Maria, Mãe de Deus. Carlos Ribeiro e vamos e também Maria Celeste e vamos lá então a pedido do amigo Eduardo Mota que nos ouve nos prega. Ainda no Benfica por vossa conta 2345513 de um móvel 96406767212 e vamos lá, olha, parou a música, porquê? Não sei, vamos lá.

Bom, certamente não seria esta a música, por isso mesmo vamos lá então agora ver se eu encontro por aqui Carlos Ribeiro, pedido do amigo Carlos Mota, que nos pedia. Olha, vamos lá então agora, sou português, sou imigrante, é assim mesmo.

Carlos Ribeiro e Maria Celeste. Sou português imigrante. Sou português imigrante. Pedida pelo amigo Eduardo Mota, que nos ouve em Espreira, que é ao lado de Gouveia. E vamos nós então agora seguindo. Vocês não ligaram. 2345-513-93 imóvel 964-06-7212. Vamos então passar a música para o amigo Carlos Ferreira, que nos ouve em Luxemburgo. Ele aproveita para dedicar ao... É isso mesmo. Aproveita para dedicar à família que nos ouve então em Miranda do Corvo, ao Arménio Paiva, ao Arménio Fernandes, ao António Serra. Diga também ainda, olha, pessoas que eu gostaria de ver por cá, diga também ainda à tua família que nos ouve lá em Miranda do Corvo, diga também ao Carlos Moraes em Cadima, diga também ao e à esposa, diga também ao Adérito Cordoso da Tocha, diga também ao Carlos da Tocha, diga a todo o auditório da Ilha da Madeira, ao Palácio de Nobre, ao José de Abreu, também à Agostinha Pestana e também à Firmina Pedro e ainda também ao José de Abreu e diga a todo o auditório do Continente e também a toda a equipa Beira Litoral, incluindo o Carlos Rocha Impeceiro de Voga e a todos sem exceção. E vamos então agora nós seguindo com a música, estamos por cá, solicitada ainda pelo amigo Carlos Ferreira no Luxemburgo e também aos colegas que por lá estão prontinhos para enveredar mais uma noite e vamos então com amigos a qualquer dia na hora de voltar até cá a Portugal e vamos então John Lennon, Imagine, e claro, já a todos aqueles que estão na nossa companhia, Imagine, que é mesmo uma noite fantástica, tema de 1971 para recordar.

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8: 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São 22 horas.
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Olá, então, muito boa noite, mais uma vez, pela segunda vez hoje. Vamos lá, então, agora seguir com a segunda hora do Expresso da Noite, já sabe, para poder participar, 2345-513-97, o móvel 9640-6712, venha por aí. Vamos iniciar por conta da casa com a música de Amosurcá, e é exatamente de Gabriel, When a Woman, e vamos lá, então, ao nosso seguinte, e claro que tenha uma excelente noite na nossa companhia. Vamos, então, seguindo.

0: 8 ou 5, somos acompanhados musicalmente por Gabriel Buena Uma. Vamos lá então agora para os telefones. Tenho dois ou quatro neste momento. Vou começar então aqui pelo pim pam pum. Vou começar pelo lado direito. Minha amiga Rosalina, muito boa noite.
1: Boa noite, Sr. António, e todos os ouvintes e participantes.
0: Então, como é que vai a minha amiga hoje?
1: Hoje, ainda vimos agora a subir lá do corral do guarda para cima,
0: pois
1: até
0: é.
1: A regar, porque se não regar com este cabo seca,
0: aí vai tudo, meu, vai tudo, minha amiga, vai tudo, vai tudo. Olha, até, olha, posso dizer que se vier um incêndio, até,
1: é,
0: até a terra arde.
1: Ainda vamos aquecer mais um pouco.
0: Ai, pois vamos, vamos. Olha, diga-me então, vamos ouvir a seu pedido, velho pai, com o Rui Alves, a quem é que vai mandar a minha amiga?
1: Ora, vai para os meus amiguinhos e amiguinhas, todos, e todos que ouvem, todos que lidam para esta grande rádio.
0: Muito bem.
1: Que já são muitos e que venham cada vez mais, quanto muito melhor. Ora, lá para o senhor Plácido, para o senhor José Abreu, para a dona Lola e para os filhos, as melhoras para a senhora, para a dona Maria e o senhor Joaquim, as melhoras também para ele.
0: Muito bem.
1: Para o senhor Fernando de Pombal e para o senhor Mendes Aveiro, para a dona Alvina Rosa. E para a dona Beba Lúcia, para a dona Vicinda Costa, caso esqueço-me dela, já é toda
0: pois
1: a
0: é, cândiga. Pois é.
1: Para a dona Feliz Beba, para a dona Terezinha, para a dona Ana Maria Tudo, para o senhor Eduardo Mota e para toda a gente, para o senhor Silveira em Bivacê.
0: Muito obrigada.
1: E ele também costuma falar.
0: Pois também, também.
1: E já há muito tempo que ele ligava até para São Pedro, agora liga também para aqui, liga para
0: muito
1: São Pedro,
0: bem.
1: Cada um liga para onde quer, é livre.
0: É livre, é livre. E somos livres.
1: E para si, para todos os seus familiares.
0: Muito obrigada,
1: para a filha, para o seu gerro, para a sua nana, para a dona Virgínia, tenham todos uma boa noite.
0: E igual para si também.
1: Olha,
0: igual para si, para o marido também, tudo bom, mas ainda noite para os dois, e até amanhã, se Deus quiser, também, minha amiga. Até amanhã, até amanhã. E vamos então agora aqui ao telefone e vamos até ao bairro da Santa Apolónia. Joaquim, meu amigo, muito boa noite.
2: Amigo António.
0: Então como é que está o meu amigo hoje? Está melhor, é?
2: Vou andando, não está como quero.
0: Pois, exatamente, é conforme Deus permite, não é?
2: É que manda.
0: Exatamente. Olha, e vamos então vir aqui Amor Sem Limites com o Roberto Carlos, a quem é que vai dedicar, meu amigo?
2: Olha, é para todo o auditório, porque não estou ainda...
0: Muito bem.
2: E não é aqui para a minha...
0: Para a sua Maria, sim, sim.
2: É para toda a auditória.
3: Ai, Deus,
0: senhor. Está a Maria.
2: Um abraço também.
0: Muito obrigado. Um grande abraço para si também, Joaquim. Está bem? Olha, tudo bom. Muita saúde e até amanhã, se Deus quiser. Está bem, meu amigo? Até amanhã, até amanhã. Um beijinho para a Maria. Um beijinho para a Maria. E vamos ainda agora seguindo.
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0: 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E vamos ver agora seguindo com o velho pai Rui Alves de novo e fica por vossa conta 2345513 97 imóvel 964067212.

0: foi então assim que estivemos a ouvir Velho Pai com o Rui Alves, e vamos então de novo para o telefone e vamos até Fornos de Algodres. Maria de Lourdes, muito boa noite.
1: Boa noite, senhor. É António.
0: É também que está a minha amiga.
1: Olha, muito bem, graças a Deus.
0: Ainda bem, olha, fico feliz em saber.
1: Hoje estou bem disposta, graças a Deus.
0: Ah, ainda bem, minha amiga. Olha, e diga-me então uma coisa, vamos ouvir aqui a seu pedido do Subi ao Monte com Nádia Sameiro, e a quem é que vai dedicar?
1: Olha, vou dedicar às minhas irmãs em Fiat, à minha irmã Elizabeth, com um grande beijinho para elas todas e uma boa noite.
0: Muito bem.
1: E para o senhor também.
0: Muito obrigado. O senhor está no céu.
1: Noite, para a senhora.
0: Muito obrigado, minha amiga.
1: Filhos e filhas, e noras e netos, e para toda a gente, pronto, como está a ouvir.
0: Muito obrigado. Olha, um grande beijinho então para si. Uma santa noite e até amanhã, se Deus quiser, está bem, minha amiga? Até amanhã, minha amiga. Até amanhã, se Deus quiser. E vamos agora seguindo Roberto Carlos, Amor Sem Limites. Pedido pelo amigo Joaquim, no bairro de Santa Apolónia, em Coimbra. De novo aí por vossa conta 2-3455-3971 móvel 964-067-212.

0: foi então assim Amor Sem Limites com o Roberto Carlos, o Rei Roberto Carlos. Vamos então de novo até Fornos de algo outros, nem sei, até saímos lá. E estamos por cá então a amiga Irene. Irene, muito boa noite.
1: Boa noite, Sr. António.
0: Então, como é que está a minha amiga?
1: Está bem, vai andando.
0: Vai andando, é assim mesmo.
1: Está bem,
0: e diga-me então uma coisa, vamos ouvir Malhão do Beijo com o Zé Mauro. Quem é que vai dedicar?
1: Olha, vai para toda a equipa da Antena Livre.
0: Muito obrigada.
1: Para todos os ouvintes, Portugal e o estrangeiro. Tenham uma boa noite. Tenham uns sonhos cor-de-rosa.
0: Exatamente.
1: Beijinhos e abraços para todos e até amanhã.
0: Até amanhã, minha amiga. Um beijinho para si, tudo bom. E até amanhã, se Deus quiser, também, minha amiga.
1: Ah, obrigada.
0: Até amanhã, até amanhã. E vamos agora seguindo com Subi ao Monte, Nádia Sameira, pedido a Lourdes, que nos ouve então em Fornos de Algodas.

0: foi assim que estamos a ouvir Nádia Sameiro subir ao monte. E depois teve de dizer também. Vamos lá então agora para os telefones e vamos começar aqui pelo do lado direito, onde tem a amiga Elizabeth. Olá, Elizabeth, muito boa noite.
1: Sr. António, boa noite.
0: Boa noite, o Sr. António. O Sr. António está no céu.
1: Ah, Sr. António.
0: O António. Então, olha, claro.
1: Oh, então minha amiga. Não fica bem chamar o Sr. António.
0: Ai, eu fico todo babado. Olha, diga-me então uma coisa, claro. Minha amiga. Vamos ouvir aqui.
1: Até mais bem do que eu.
0: Pois, claro que sim. Olha, diga-me então uma coisa. Vamos ouvir aqui, malhando beijo com o Zé Marco. A quem é que vai dedicar?
1: Olha, vou dedicar a você e à sua esposa, em primeiro lugar.
0: Muito
1: e
0: obrigada.
1: Depois a minha irmã agora apanhou-lhe o gosto.
0: Ah, é assim mesmo, então, é por isso que é viciante.
1: Muito bem. Uhum.

0: Pois não. Já começou por António, é isso mesmo, minha amiga. Olha, Eugénia, e diga-me então uma coisa. Vamos ouvir aqui a minha quinta sinfonia com o Paco Bandeira. A quem é que vai dedicar, minha amiga?
1: Olha, para dedicar a minha família à família do António Maciel.
0: Exatamente, é assim mesmo.
1: Uhum. Que é uma simpatia e a toda a família.
0: Muito obrigada.
1: A todo o auditório da Antena Livre. Que
0: muito obrigada, minha amiga.
1: Com um grande beijinho, uma santa noite.
0: Oi,
1: muita
0: para
1: saúde
0: si também.
1: Para todos.
0: É que nós
1: muita
0: precisamos.
1: Paz e até breve.
0: Até
1: pronto,
0: breve. Olha, seja feita
1: todos.
0: A paz na terra. Olha, é isso nós precisamos.
1: Exatamente. Parece que as coisas estão a melhorar.
0: Exatamente. Deus queira que sim. Deus queira que sim. Deus queira que não seja uma nuvem passageira. Minha amiga, uma santa noite para si. Tudo bom, está bem?
1: Vá, beijinhos grandes para todos.
0: Igualmente, até à próxima. Até à próxima. Muito obrigada, minha amiga. Muito obrigada. E vamos agora seguindo com a música que pediu a amiga. Olha, já nem sei, amiga Irene, informe-nos de algo outro. Vamos lá então agora com Zé Mário, Malhão do Beijo. É isso mesmo, vamos lá então agora seguindo com o Malhão do Beijo, com o Zé Mário, se eu encontrar por cá. Tinha por aqui prontinho e de repente foi-se embora. Olha, vamos lá então ver se ele aparece por aqui de novo. E tem que aparecer, porque Malhão do Beijo, isso não é todos os dias que está o Malhão do Beijo, não é? Vamos lá então, Malhão, Malhão. Isso mesmo, Malhão, Malhão do Beijo, Zé Mário, aí está, prontinho para rodar. E vamos lá então agora seguindo.

0: foi então assim que estivemos a ouvir Zé Mar, malhão do beijo. Deu-lhe o beijo em todo lado, só ia que eu não dou. Pois é. Vai-lhe dar um beijinho na pontinha do nariz. É isso mesmo.
1: Para te fazer feliz, decidi dar um beijinho na pontinha do nariz.
0: É a grande Zé Mar, é assim mesmo. Vamos então agora para o telefone e vamos começar aqui pela Aldina Rosa e Moquim, Albergaria Velha. Minha amiga Aldina, muito boa noite.
2: Boa noite, António.
0: Então, como é que... Eu estou muito bem. E como é que está a minha amiga?
2: Vamos ver a lua do luar.
0: Muito bem, pois é isso mesmo. Olha, e diga-me então uma coisa, vamos ouvir aqui a minha quinta sinfonia com o amigo Paco Bandeira. A quem é que vai dedicar?
2: Olha, só se atrevou a escolher, que
0: é tão linda. Foi a Eugénia em ceia que escolheu.
2: Pronto, ela escolheu, tem direito dela.
0: Exatamente, e a música é sem dúvida fantástica.
2: Esposa, a sua filha Eugénia e toda a família. Pode calar a Lola para as suas alixas dela, o senhor Joaquim, de Bate Santa Apolónia, mais a Maria, também com beijinhos, para a Vera Lúcia, para o Armando Trancoso, para Feliz Bela, para Ana Maria Motoro, para a Rosalina, mais para Lucinda Costa, e a Xerixa Vera Lúcia, olha, para todas as e o Fernando Silva também.
0: Em Pombal.
2: Muito
0: obrigado, olha, um grande beijinho então para si. Uma santa noite e até amanhã, se Deus quiser, está bem, Aldina?
2: Tá,
0: até amanhã, até amanhã. E vamos então agora até a minha terra, até Severo do Voga. Minha irmã não, é a Albertina, não é?
3: Sim, senhor
0: Tónico. Então como é que está a minha amiga?
3: Eu estou bem, e o senhor como é que vai?
0: Ai, o senhor está no céu, eu estou aqui e estou muito bem.
3: Ai, graças a Deus.
0: Deus. E vamos ainda ouvir aqui a minha quinta sinfonia, podia ser a quarta ou a terceira, vamos ouvir a quinta sinfonia do Paco Bandeira. A quem é que vai dedicar, minha amiga?
3: Vou dedicar aqui a Nandinha para mim, passo a Angínia para si e para quem nos ouvir, está bem, senhor?
0: Muito obrigado, olha, uma feliz noite para vocês e até amanhã, se Deus quiser, está bem? Muito obrigado. E vamos agora seguindo com minha quinta sinfonia, Paco Bandeira. Se fosse em espanhol, como é que se diria Paco Bandeira? Bom, fica aí ao vosso critério. De novo aí por vossa conta, 2345513197 ou móvel 964067212.

0: Vamos lá então para o telefone. E foi então assim que estamos a ouvir a minha quinta sinfonia com o amigo Paco Bandeira. Vamos lá então agora para o telefone até a Touro. Minha amiga Ana Maria, muito boa noite.
1: Boa noite, Sr. António.
0: Então como é que está a minha amiga?
1: Partinha de dar ao dedo, não? O senhor dá-me uma fisioterapia que não é para toda a gente.
0: Mas não cobro dinheiro por isso. Olha, diga-te uma coisa, minha amiga. Vamos ouvir aqui a residência da Amantes do Alentejo. A quem é que quer dedicar?
1: Olha, vai para si, vai para a sua esposa, para a dona Virgínia.
0: Muito obrigado.
1: Um beijinho para a sua mana, Albina Rosa de Mouquim, o senhor João Machado e a prima Feliz Vela para Viseu. A dona Teresa de Quintela da Lapa e para o Vasco de Mangual, que as mulheres para a esposa. Eduardo Mota e a dona Irene de Fornos de Algodres, a dona Rosalina de Santa Cruz da Trapa, a dona Alice de Negrelos, o senhor Joaquim de Rio de Torto, o senhor Joaquim de Santiaguinho, o senhor José Coelho de São Pedro de França e também para a Vera Lúcia e da zona de
0: Oliveira do Bairro. Muito
1: não, é uma que é de São Pedro, ah, da zona de São Pedro.
0: Sim. Ah, também outra Vera Lúcia.
1: É outra Vera Lúcia.
0: Exatamente. Há muitas.
1: Pronto, mas não interessa. Olha, é para as duas, pronto.
0: Exatamente.
1: Para nenhuma se zangar.
0: Exatamente. É assim mesmo. Olha, um grande beijinho para si. Foi parecido ela por cá, apareça mais vezes. Olha, um grande beijinho para si. Até amanhã,
1: pois,
0: se quiser.
1: Mas é que me abram a porta.
0: Pois é.
1: Quer dizer, ninguém me abre a porta. O senhor manda-me para a fisioterapia. São dois contra um.
0: Pois é, pois é. Olha, um grande beijinho para si, minha amiga. Até amanhã, se Deus quiser, está bem?
1: Até amanhã.
0: Até amanhã,
1: quiser,
0: até amanhã.
1: Noite,
0: e vamos então agora seguindo com o Roseira Encertada. São os amantes do Alentejo. De novo aí por vossa conta 2 3 4 5 5 1 3 9 7 1 móvel 9 6 4 0 6 7 2 1 2.

0: Vamos lá então, depois de termos estado a trocar ouvir Amantes do Alentejo, Roseira Insertada. Eu também gostava de ter uma roseira assim. Vamos lá então para o telefone e começamos aqui pela reta da Budiosa em Viseu. Minha amiga Feliz Bela, muito boa noite.
1: Boa noite, Sr. António.
0: Então, como é que está a minha amiga?
1: Olha, eu acabo andando um dia de cada vez.
0: Pois tem que ser, nos pode contar muito, minha amiga, senão, olha, já estamos velhos.
1: O calor hoje foi demais.
0: Ai, hoje? Então espera agora pelo fim de semana e depois na segunda-feira diz-me: oh, amigo António, olha, estava muito calor. Pois vai estar.
1: Jesus, não se aguentou hoje.
0: Pois é, minha amiga.
1: E não, para já tive que ir a Viseu.
0: Pois é, isso ainda é pior, minha amiga, ainda é pior. Olha, e diga-me então uma coisa, vamos ouvir e da Lisboa com o Ruizinho de Penacova, e a quem é que vai dedicar?
1: Vou dedicar ao meu marido com um beijinho, para os meus três filhos e as minhas três noras, e para os meus dois netinhos que estão na Suíça. Um beijinho para todos. E vou dedicar também à Aldina Rosa de Moquim, Sr. Silvério, Dona Olga de Viseu, Dona Rosalina, Ruben de Sul de França, e vai também para a Madeira, para aquela família toda. Armando Trancoso, Armando Paiva, Dona Lola, as melhoras para ela, e um beijinho para a sua irmã também, para não me esquecer.
0: Uhum.
1: Um beijinho. E Fernando Silva de Pombala, Lourdes de Guimarães, Lucinda Costa, Vera Lúcia, Joaquim e sua esposa Maria, um beijinho de boa noite, tudo de bom.
0: Muito
1: e até amanhã.
0: Até amanhã, minha amiga.
1: Não, ainda tenho pessoas para dizer. Uhum. Dona Trazinha, uhum, dos Cajinhos, Isabel Costa, Eduardo Mota e Dona Irene dos Fornos Algordes.
0: Muito bem.
1: E Luís de Monzelos, e Vasco Costa. Um beijinho para todos, Sr. António, para si, para a sua senhora.
0: Uhum.
1: E olha, faça uma boa viagem.
0: Muito obrigada, minha amiga. Até amanhã, se os quiser. Muito obrigada.
1: Porta aberta. Eu hoje estava farta de dar ao dedo.
0: Pois é, olha, uma boa fisioterapia para o dedo. Manda um beijinho então, um abraço para o marido. Até amanhã, se os quiser, está bem, minha amiga?
1: Está bem.
0: Até amanhã,
1: bem,
0: até amanhã, até amanhã. E vamos então aguardar aqui um saltinho até New Jersey, onde temos o amigo António. António, como é que vai, meu amigo?
2: Vamos bem por aqui.
0: Felizmente.
2: E o amigo António, como é que está?
0: Por está tudo em ordem, felizmente, meu amigo. Tudo em ordem.
2: Isso é que é importante, está em ordem, não é?
0: Claro que sim, meu amigo. Olha, o principal é a saúde. E diga-me então, vamos ouvir aqui Carro Preto com o amigo Jorge Ferreira. Olha, quando eu comecei a fazer rádio há 36 anos, já existia esta música,
2: hein? Sim, então, meados de 80.
0: Exatamente, veja, 82, 83, por aí, mais coisa, menos coisa. Sim. Eu comecei em 88. Olha, por isso, olha, vamos então, para quem é que vai dedicar, meu amigo?
2: Olha, vou dedicar para esta senhora que acabou de sair agora.
0: Muito bem.
2: Para todo o auditório da Antena Livre de Gouveia. Uhum. Para todos que estão também online.
0: Muito bem.
2: A escutar a emissora. A emissora.
0: São muitos.
2: E muitos para uma grande família da
0: dúvida,
2: Antena Livre.
0: Sem dúvida, meu amigo.
2: Para todos eles, para você aí, para a sua senhora, para a sua irmã.
0: Muito obrigado.
2: Para os senhores da Madeira, para os Açores. E para mim também aqui que vou ouvir, vou recordar.
0: Um grande abraço para si. Exatamente.
2: Um abraço, amigo.
0: Olha,
2: António.
0: Eu também me recordo, muitas vezes já tive pelo menos dois automóveis pretos, olha, e deixam-me ficar muita saudade, está bem? Pelo menos o segundo, que era um BMW, um 730, está bem? Este deixa-me ficar muita saudade. Olha, grande...
2: Eu também tive um Toyota Celica,
0: sim, conheço.
2: Com motor Supra.
0: Sim, sim.
2: Também tenho a saudade dele, daqueles anos, de 82.
0: Exatamente, olha, um grande beijinho então para a família e para si, tudo bom, está bom, meu amigo? Até amanhã, até uma próxima, se Deus quiser, está bem?
2: Igual, amigo António, para todo o auditório.
0: E foi um prazer ouvir-lo, um grande abraço.
2: Obrigado.
0: E até à próxima. Vamos agora nós seguindo com Ruizinho de Penacova.

0: que lindo nome, Feliz Bela. Diz então o Ruizinho de Pena Cova, lá por terras de Lisboa. E nós agora ainda, antes de terminarmos o programa, vamos dar um saltinho até ao aeroporto Cristiano Ronaldo, no Funchal, onde tenho por lá a minha espera o amigo Plácido Nóbrega. Plácido, muito boa noite.
1: Isa, boa noite, amigo António. Como
0: então,
1: está?
0: Como é que está? Ah, eu estou muito bem, como é que está o meu amigo?
1: Eu também estou muito bem.
0: Ainda bem. Ainda bem.
1: Falar com
0: o senhor. Fala com o amigo António Macedo. Olha, diga-me então uma coisa. Vai ouvir Carro Preto com Jorge Ferreira, pediu o amigo António em New Jersey. E quem é que vai dedicar, meu amigo?
1: O nosso amigo António, que está perto do nosso Ronaldo, lá nos Estados Unidos.
0: Pois é, pois é. Lá em Palm Beach, é isso mesmo. Olha, e diga-me uma coisa, meu amigo. Vamos dedicar a quem? Assim, muito rapidamente, estamos quase no final.
1: Primeiro lugar para a minha família.
0: Uhum.
1: Desculpa. Para a minha Joana, para a minha filhota, para a minha neta, para o meu netinho, para o Gerson também ouvir. Para a amiga Filomena do Conchal, que nunca mais ligou.
0: Pois não.
1: Um beijinho para a neta, para o amigo da linha, para a amiga Agostinha do Jardim da Serra. Está mal. Do Jardim da Serra.
0: Sim, para
1: o meu compadre. Ele já ligou hoje, já dá
0: não, bem. Não, já ainda não ligou, também já, certo, já não vai ligar, porque já não vai a tempo, não é?
1: É que ele às vezes está mais para lá que para cá.
0: Pois é.
1: Um grande abraço para ele, para a esposa Madalena e para o Zacarias também, para toda aquela família.
0: Muito bem.
1: E para esta família toda da Antena Livre de Gouveia, que é espetacular.
0: Sem dúvida.
1: A dona Isabela acabou de falar agora. Um beijinho grande para ela, um abraço para o esposo, para os três filhos, três noras e os netos também. Tudo bom para cada família, para toda esta gente que já ligou, Dona
0: muito
1: Ana
0: bem.
1: Maria, com um beijinho, Dona Isália, para a Dona Elizabeth, para a Dona Rosalina, para a Dona Albertina, para a Dona Aldina Rosa, para a Dona Terezinha dos Queijos, para a Dona Irene, que também já ligou.
0: É.
1: Ou seja, quem um grande abraço e rápidas melhores, o nosso Capitão de Abril, já está quase em forma. Um grande abraço para a esposa Dona Maria, vários beijinhos, um carinho de amor. Eu gosto muito de ver este casal
0: muito
1: falar.
0: Bem, eu também.
1: E para a Dona Vera Lúcia, para a Dona Cesária, para a Dona Armanda, para a Dona Isabel Silva, para o Sr. Armando Trancoso, anda a apanhar abóboras agora à noite, são mais tenra.
0: Pois é.
1: Um abraço.
0: Vamos lá então, temos de terminar, está bem?
1: Para o Sr. Eduardo Mota, para o Sr. Vasco
0: Costa também, em Mangualde.
1: Costa todo, pode ser Joaquim do Reitor, pode ser Silvério. Olha, vai para toda esta gente que já
0: muito ligou,
1: escondeu. O Sr. Carlos Moraes nunca mais ligou.
0: Pois
1: um
0: não,
1: grande
0: pois
1: abraço
0: não.
1: Para ele. Um beijinho para a Dona Maria do Céu. Sem esquecer a Dona Lucinda Costa e as suas panderetes.
0: Muito bem, vamos lá então.
1: Companhia. Olha, vai para toda a gente que está escondendo, sem esquecer os nossos imigrantes, espalhados pelo mundo. E os nossos padres estão com a Ana
0: muito
1: Marta,
0: bem,
1: o Tomás, o Paulo e toda aquela equipa da padaria e para todos os bombeiros, um resto de dia de noite.
0: Muito obrigado.
1: Ali, para o amigo António, um abração.
0: Igualmente para si
1: dele,
0: também. E para a família, e até amanhã. E até amanhã, se você também, meu amigo.
1: Para todos nos escutam, uma santa
0: noite. Tempo para mais. Um grande beijinho, até amanhã, se você quiser. Até amanhã, até amanhã, até amanhã. E vamos então dizer-lhe, na dúvida, escolha o silêncio, ele incomoda, irrita, chateia, não gosta da sua energia e ainda por cima preserva a sua imagem. Sem chuva, nada. Aprende a aceitar as tempestades da vida. Olha, e claro que já sabe que a seguir tem por aí o Canta Brasil, depois vem por aí também o Artur Matos das Madrugadas e depois estará por aí de manhã a Cristina Ferreira e depois a seguir o amigo Paulo Saraiva. Até amanhã, se os quiser, e vamos lá então agora seguindo até ao topo da hora com Carro Preto, que quase não dava tempo. Olha, e para eu recordar também. Até amanhã, em meu nome e em nome da minha partner, uma santa noite para todos e até amanhã, se Deus quiser.

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0: 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São 23 horas.
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5: Portugal está a perder cota de mercado em mais de metade dos destinos das exportações. É o destaque desta edição do Pulsar Económico.

De acordo com o Boletim Económico de Junho do Banco de Portugal, o país registou uma perda significativa e generalizada de cota de mercado na exportação de bens em 2025, recuando em 57% dos mercados individuais. Estes mercados representaram cerca de 60,5% das vendas ao exterior, tendo recuo sido mais acentuado em Espanha, o principal parceiro comercial português, com forte impacto nos setores agrícola e de material de transporte. O regulador bancário aponta o aumento das pressões concorrenciais por parte da União Europeia, dos Estados Unidos e, fundamentalmente, da China, como os principais fatores para esta perda de espaço global, apesar deste cenário negativo em 2025, que foi também influenciado por fatores temporários, como a paragem programada da refinaria de Sines, o Banco de Portugal demonstra-se otimista quanto a uma recuperação a curto prazo. Os primeiros meses de 2026 já evidenciam sinais mais animados, estimando-se que as exportações de bens e serviços acelerem e cresçam 2% este ano. Esta tendência de retoma deverá consolidar-se nos anos seguintes, com projeções de crescimento de 2,6% para 2027 e de 3% para 2028. O estudo do Banco de Portugal, divulgado no Boletim Económico, revela